0: Justiça. Silvio Antônio do PL do Maranhão defende proposta de sua autoria voltada à imparcialidade do judiciário que determina uma quarentena para políticos que desejem ocupar cargos na magistratura. Para ele, os postos não podem ser utilizados como recompensas partidárias.
1: Silvio Antônio sustenta que o cidadão que necessita da justiça deve ser julgado com isenção e ser resguardado de decisões orientadas por agendas políticas e ideológicas. Ele entende que atualmente muitos representantes do judiciário têm desrespeitado essa determinação constitucional.
0: O PSOL entrou com uma ação direta de inconstitucionalidade no STF contra a redução de penas aos envolvidos nos atos de 8 de janeiro. Chico Alencar, do Rio de Janeiro, alega que a sessão do Congresso que derrubou o veto presidencial à matéria teve irregularidades.
1: Chico Alencar alega que qualquer anistia deve ser precedida de um debate com a população. Ele sustenta ainda que não houve arrependimento dos acusados para justificar o perdão e que a punição é necessária para proteger a democracia e garantir a ética na política nacional.
0: Sérgio Turra, do PP do Rio Grande do Sul, critica a decisão do STF que suspendeu a chamada Lei da Dosimetria, recentemente aprovada pelo Congresso Nacional. Ele afirma que a medida desrespeita a decisão da Câmara e do Senado.
1: Sérgio Turra pede abertura de processo de impeachment contra o ministro Alexandre de Moraes. Ele argumenta que o caso compromete a independência harmônica entre os poderes por invadir as competências do Legislativo.
0: Relações Exteriores. Luiz Lima, do Novo, do Rio de Janeiro, critica a participação de brasileiros em uma embarcação interceptada por Israel próximo a Gaza. O deputado afirma que a missão tem caráter de propaganda política favorável ao Hamas e não de ajuda humanitária à população palestina.
1: Luiz Lima questiona a incoerência de grupos que se colocam como defensores de causas internacionais, mas não enfrentam a violência no Brasil. Para ele, ao libertar os brasileiros, Israel age com mais senso de justiça do que o STF no caso dos condenados pelo 8 de janeiro.
0: Política. De acordo com o Marcon, do PT do Rio Grande do Sul, recentes operações da Polícia Federal indicam o envolvimento de lideranças da oposição no escândalo do Banco Master. O deputado critica a articulação de projetos que, segundo ele, beneficiavam instituições financeiras com recursos públicos.
1: Na visão de Marcon, partidos de oposição priorizam interesses do setor financeiro em detrimento de pautas trabalhistas, como o fim da jornada 6x1. O deputado defende o aprofundamento das investigações sobre a atuação de agentes políticos no caso.
0: Segurança Pública. Reginaldo Lopes, do PT de Minas Gerais, elogia o lançamento do programa Brasil contra o Crime Organizado. O parlamentar lembra que o governo federal já encaminhou ao Congresso propostas de combate às facções criminosas e de integração das forças de segurança pública.
1: Reginaldo Lopes informa que o governo prevê investimentos de 11 bilhões de reais em ações de segurança. O deputado também destaca operações da Polícia Federal para enfraquecer financeiramente grupos ligados ao crime organizado.
0: Alexandre Lindenmaier, do PT do Rio Grande do Sul, classifica como histórica a criação do Programa Nacional de Combate ao Crime Organizado, lançado pelo governo federal. Ele elogia a articulação entre União, estados e municípios, além dos investimentos previstos para o setor.
1: Na visão de Alexandre Lindenmaier, o programa prioriza o combate ao financiamento do crime, ao tráfico ilegal de armas e à atuação de facções dentro dos presídios. Segundo ele, a proposta também amplia o controle nas unidades prisionais e fortalece as ações de inteligência.
0: Paulão, do PT de Alagoas, cumprimenta o Poder Executivo pelo lançamento do programa Brasil contra o Crime Organizado. A iniciativa prevê investimentos de 11 bilhões de reais para atacar o poder financeiro de facções criminosas em todo o país.
1: Paulão cita relações entre grupos criminosos, banqueiros e refinarias, como exemplo de ligações a serem asfixiadas pelo programa. Para ele, a presença de autoridades dos três poderes na cerimônia de lançamento demonstra a união de esforços em torno da solução para o problema.
0: Patrus Ananias, do PT de Minas Gerais, critica a proposta que permite ao trabalhador usar recursos do FGTS para comprar armas de fogo e munições. O parlamentar defende o fortalecimento de políticas públicas de proteção à população em vez de ações que ampliem o acesso a armamentos.
1: Patrus Ananias afirma que o enfrentamento da violência deve priorizar a estruturação das polícias, o controle de fronteiras e a luta contra o crime organizado. Na opinião do congressista, o uso de recursos do FGTS para a compra de armas

0: não contribui para a redução dos homicídios no país.
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2: Meio Ambiente.
3: Avança nas comissões da Câmara a proposta que cria uma política para enfrentar os efeitos da seca no semiárido. A repórter Sofia Peçanha tem informações sobre o tema.
4: A Comissão de Meio Ambiente da Câmara dos Deputados aprovou o projeto que institui a política de convivência com a seca nordestina. A proposta prevê diretrizes para enfrentar os impactos da seca no semiárido brasileiro, por meio de ações como sistemas de monitoramento, planos de emergência para estados e municípios e investimentos em abastecimento de água. O texto destaca que a seca é um fenômeno natural e previsível da região, e por isso deve ser tratada com planejamento contínuo por parte do poder público. Entre os objetivos da política estão garantir acesso à água e alimentação, reduzir desigualdades sociais e econômicas, estimular geração de renda, fortalecer a agricultura adaptada ao clima semiárido e promover a recuperação da caatinga. O relator da proposta na comissão, o deputado Fernando Mineiro, do PT do Rio Grande do Norte, destacou a necessidade de integrar políticas públicas já existentes e fortalecer a atuação conjunta entre União, estados e municípios.
5: O que nós fizemos foi adequar, né, os termos, o projeto, a toda uma política da questão do semiárido, né, a caatinga, né? Nós precisamos chamar a atenção e criar mecanismos como o projeto, como o substitutivo que apresentamos determina. É preciso integrar as ações. Nós temos uma questão grave no Brasil, que é a invisibilidade, digamos assim, do que acontece na caatinga.
4: A proposta também institui 3 programas nacionais. O Programa de Segurança Hídrica do Semiárido, voltado à ampliação do abastecimento de água, o Programa Semiárido Produtor de Energia, que incentiva a geração de energia solar, e o Programa de Preservação, Regeneração e Uso Sustentável da Caatinga. O projeto estabelece ainda a meta de preservar pelo menos 17% da caatinga por meio de unidades de conservação de proteção integral, no prazo de 5 anos, além de contar com incentivo ao pagamento por serviços ambientais e a projetos de crédito de carbono, com prioridade para a inclusão de pequenos produtores e comunidades locais. Para o deputado Fernando Mineiro, as medidas previstas no texto ajudam a estruturar uma política pública permanente para o semiárido brasileiro.
5: O PL conforma uma agenda coerente com a necessidade de previsibilidade climática, integração federativa e proteção de populações vulneráveis.
4: A autora da proposta, a deputada Isa Arruda, do MDB de Pernambuco, afirma que o semiárido brasileiro concentra cerca de 22 milhões de pessoas e enfrenta problemas históricos relacionados à pobreza, ao acesso à água e à vulnerabilidade climática. Ela destaca que a política pretende estimular o desenvolvimento sustentável do semiárido e ampliar a preparação das comunidades para enfrentar períodos prolongados de estiagem. Agora, a proposta que institui a política de convivência com a seca nordestina aguarda análise da Comissão de Finanças e Tributação. Da Rádio Câmara de Brasília, Sofia Peçanha.
2: Desenvolvimento Regional.
0: Bebeto, do PP do Rio de Janeiro, faz uma prestação de contas do seu mandato e destaca o envio de recursos para São João de Meriti. Segundo ele, as verbas foram destinadas principalmente às áreas de saúde, infraestrutura e equipamentos públicos do município.
3: O parlamentar também menciona investimentos em espaços esportivos, reforço da segurança pública e melhorias na mobilidade urbana da Baixada Fluminense. De acordo com Bebeto, as ações buscam ampliar a qualidade dos serviços e a infraestrutura local.
0: E o do Rocha, do MDB, enaltece o legado de José Sarney à frente do governo do Maranhão. Na avaliação do deputado, a gestão do político foi marcada por obras estruturantes que impulsionaram o desenvolvimento urbano e econômico, principalmente da capital São Luís.
3: O deputado também ressalta iniciativas voltadas à educação durante o período. De acordo com Hildo Rocha, a implantação de ensino mediado por televisão e a ampliação da rede escolar contribuíram para aumentar o acesso dos jovens maranhenses à educação.
0: Albuquerque, do Republicanos, cumprimenta a atual gestão de Roraima. Ele destaca ações urgentes na área de saúde e segurança para recuperar a dignidade da população e a assinatura da progressão de perto de 1.700 servidores, aguardada desde 2022.
3: O deputado ressalta ainda a regularização de salários atrasados e a nomeação de comandantes mulheres na polícia para priorizar o combate à violência do gênero. Albuquerque elogia ainda a iniciativa de colocar a aeronave oficial para atender emergências de saúde e de segurança.
2: Transportes.
0: Charles Fernandes, do PSD da Bahia, cobra do governo federal a retomada das obras da ferrovia Oeste-Leste, especialmente no trecho entre Caetité e Oeste Baiano. O deputado afirma que a paralisação compromete investimentos já feitos há quase 20 anos, sem resultado concreto para a população.
3: Charles Fernandes ressalta que a ferrovia é essencial para escoar a produção agrícola do oeste da Bahia até o Porto Sul, no litoral do estado. Ele avalia que a redução de dependência do transporte por caminhões pode ampliar o desenvolvimento econômico na região.
2: Agricultura.
0: Heitor Fu, do PSD, manifesta apoio aos produtores de tabaco do sul do país e repercute protestos realizados no Rio Grande do Sul. O deputado afirma que os agricultores enfrentam dificuldades com a classificação do produto, redução de preços e altos custos de produção.
3: Ele critica ainda medidas que, em sua visão, penalizam o setor produtivo do tabaco e cobra mais atuação da vigilância sanitária sobre a circulação de cigarros eletrônicos. Para Heitor Xu, a falta de controle sobre esses produtos também amplia riscos à saúde e fortalece o mercado ilegal.
0: Proposta de Dr. Flávio, do PL do Rio de Janeiro, pretende simplificar a comercialização de alimentos artesanais fora dos limites municipais. Para tanto, ele sugere padronizar a fiscalização entre os diferentes órgãos e unificar as licenças no selo de inspeção municipal.
6: E o selo de inspeção municipal, se ele for bem inspecionado na cidade, o mesmo profissional que faz a inspeção, ele vai fazer também a nível estadual e a nível federal. E cabe ao Ministério da Agricultura, o MAPA, essa autorização para que esse produto possa ser comercializado fora do seu município. Então, o que a gente quer hoje é simplificar que o nosso pequeno e médio produtor artesanal, que já herdou da sua família essa produção, ele consiga comercializar o seu produto. O Brasil hoje tem mais de 5.600 municípios e quase todos eles têm agricultura familiar e o produtor artesanal. Então, esse projeto só é um parágrafo na lei que autorize o nosso pequeno e médio produtor a comercializar o seu produto em municípios vizinhos.
3: De acordo com o Dr. Flávio, a escolha por um único selo vai impedir a apreensão e descarte de alimentos seguros para consumo ocasionados por entraves burocráticos. Ele pondera ainda que o texto incentiva investimentos em servidores locais para suprir a carência de fiscais sanitários.
0: Zé Neto, do PT da Bahia, celebra a aprovação pela Câmara da suspensão da importação de cacau da Costa do Marfim. Segundo ele, a medida busca proteger a produção nacional, especialmente nos estados da Bahia e do Pará, diante de riscos sanitários para o setor.
3: O parlamentar também destaca a articulação política em torno do projeto de sua autoria que barra a importação de cacau africano. Zé Neto argumenta que a proposta representa uma defesa da cadeia produtiva do cacau e da agricultura familiar brasileira.
2: Comissões.
0: Comissão aprova projeto que suspende pagamentos de financiamentos agrícolas por causa dos efeitos do El Niño. A repórter Silvia Munhato explica a medida que foi estendida para todo o país.
7: A Comissão de Agricultura da Câmara dos Deputados aprovou o projeto que suspende por 3 anos o pagamento de empréstimos agropecuários por produtores afetados pelo fenômeno climático El Niño. O El Niño é um fenômeno climático caracterizado pelo aquecimento anormal e persistente da superfície do Oceano Pacífico, na linha do Equador. O texto lista 9 tipos de programas de financiamento que só deverão ter os pagamentos retomados 1 ano após o fim da suspensão e em 3 parcelas anuais. O projeto original do deputado Léo Prates, do Republicanos da Bahia, citava apenas a região conhecida como Mato Piba, formada pelos estados do Maranhão, Tocantins, Piauí e Bahia. Mas o relator, deputado Coronel Meira, do PL de Pernambuco, estendeu a proteção aos atingidos em todo o país.
8: Considerando o caráter nacional e dinâmico dos efeitos do El Niño, mostra-se mais adequado e justo estender a abrangência da medida a todos os produtores rurais dos estados atingidos por estiagens severas, chuvas extremas e outros eventos correlatos e relacionados ao referido fenômeno.
7: A proposta que suspende pagamentos de empréstimos de produtores rurais afetados pelo El Niño será analisada agora pelas Comissões de Finanças e Tributação e de Constituição e Justiça. Da Rádio Câmara de Brasília, Silvia Minhato.
2: Saúde. Geraldo Rezende, do União de Mato Grosso do Sul, alerta para o surto de chikungunya nas aldeias Jaguapiru e Bororó, em Dourados. Ele informa que viabilizou a construção de novas unidades de saúde, a entrega de 300 novas casas para as famílias e a licitação de uma nova rede de abastecimento de água.
9: Nós conseguimos colocar uma emenda para a licitação acontecer o mais rápido possível para iniciar uma construção de nova captação, reservação e distribuição de água na reserva indígena de Dourados. É uma cinte. A gente verificar que crianças com 7, 8 anos carregando lata de 20 litros de água barrenta e de pessoas idosas com 80, 100 anos carregando lata de água de 20 litros, água inclusive inapropriada para consumo.
0: Na visão de Geraldo Rezende, uma nova rede de abastecimento de água é fundamental para reduzir a mortalidade infantil e de idosos. O parlamentar também anuncia a construção de duas novas creches, como parte do esforço para reverter a vulnerabilidade social na reserva.
2: Ana Paula Lima, do PT de Santa Catarina, registra o Dia Internacional da Enfermagem e cita a abertura da Semana Brasileira de Enfermagem na Câmara dos Deputados. A parlamentar ressalta a importância da categoria para o funcionamento do Sistema Único de Saúde.
0: Ana Paula Lima também defende melhores condições de trabalho para enfermeiros, técnicos e auxiliares de enfermagem. Ela cita a mobilização da categoria pela aprovação da PEC, que vincula o piso salarial nacional à jornada de 30 horas semanais.
2: Termina agora o Jornal Câmara dos Deputados, com trabalhos técnicos de Everson Urani e apresentação de Márcio Aquilissardi e José Carlos Andrade. Uma ótima noite para você.

0: Os técnicos de Everson Urani e apresentação de Márcio Aquiles Sardi e José Carlos Andrade. Uma ótima noite para você.
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0: Obrigado, Bruno.
1: E vivam esse sonho através da terra do nunca desse cara aqui, ó. Aqui tudo pode, gente. Vamos ser felizes. Obrigado!
2: Sorriso maroto, Rio de Janeiro.

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É o que é Campo Grande. É o fim daquele medo bobo. Eu quero ouvir vocês sozinhos na capela assim, ó.

0: Obrigado pelo carinho.
1: Valeu.
0: Nós vamos receber agora, Paraná, os nossos primeiros convidados. O carinho de vocês para os nossos amigos, nossos irmãos, César e Paulinho.
2: Ô, Miami!
3: Valeu, galera.
2: Obrigado.
3: Obrigado a todo mundo comigo.
2: Chico Rei.

0: Obrigado, viu? Obrigado.
1: Chitãozinho, Chororó, a gente diz assim nessa música pra vocês, ó. Você é tudo que pedi pra Deus.
2: Aí. Bora lá.
1: Assim.
0: Você é tudo que pedi pra Deus. Bora lá.

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0: Olha a hora, olha a hora. 5 horas, 5 minutos.
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0: Galinho cantou e a hora certa chegou. 5 horas e 5 minutos, 5 e 5, e você já sabe, quando o galo canta é exatamente a abertura do nosso programa, convidando você a participar dessa família, participar desse dia maravilhoso que é hoje. É hoje, quarta-feira, dia 13 de maio de 2026. Eita data, rapaz, que me acompanha há muitos anos, graças a Deus. 13 de maio. É hoje, Vanderlei. Aê! Mudando de idade, ficando mais velhinho. Ficando mais velhinho não, ficando mais experiente. Mas graças a Deus, junto com vocês, dizendo: vem pra cá, porque Rancho da Boa está no ar.
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Eita, eita, galinho cantando, hora certa, 5:07, 5:07. Bom dia, bom dia, bom dia, gente, né? Bom dia, vida! Graças a Deus, bom dia, vida. Mais um ano de vida, né? O Rivamar fazendo mais um aniversário. E hoje, claro, nas primeiras horas da manhã, o que é que a gente fez? Agradeceu a Deus, né? Aliás, não só hoje, como todos os dias. E ontem também, em especial, agradecimento ao meu Pai Criador, exatamente pela família, né, pela esposa, pela filha, pelos amigos, pelo trabalho, pela saúde, sempre, sempre

0: Estamos trazendo esse bom dia forte, Vanderlei.
1: Mesquita, comentado por muitos, respeitado por todos.
0: Pois é, e hoje o clima pode entrar com fundo musical assim, ó. Tira o fundo musical do programa, assim, ó.

0: É, bem no clima, bem no clima, né? Vamos lá, vamos trazendo ele, que já tá por aqui também, trazendo seu bom dia. Bom dia, João Grilo.
1: Oi, Ivamar, bom dia. Povo da boa, Vanderlei, bom dia pra todo mundo.
0: Bom dia, bom dia.
1: Terça-feira, hoje de céu limpo, viu, Ivamar?
0: É, graças a Deus, céu limpo hoje, dia bem festivo pra todos nós, né? Mas traga o bom dia bem aberto assim, né, João Grilo? Porque hoje é só alegria, só alegria.
1: Bom dia, bom dia!
0: Isso,
1: bom dia,
0: esse bom dia,
1: dia
0: bem forte, bem forte.
1: É, muita alegria hoje, bom dia com muita alegria.
0: Isso, com muita alegria.
1: Rapaz, é seu aniversário hoje, hein?
0: Rapaz.
1: Tá ficando mais velhinho.
0: Isto.
1: Tá ficando mais experiente.
0: Mais experiente.
1: Tá branca.
0: Cabeça branca, cabeça branca, é verdade.
1: Que bom, né, Ivamar?
0: Que bom, graças a Deus, graças a Deus.
1: Rapaz, é bom porque muita gente quer chegar à idade, mas não quer ficar velho.
0: Pois é, não existe isso, né? Quem quer chegar à idade tem que ficar velho. Como é que funciona?
1: Como é que pode?
0: Como é que pode? Não pode.
1: Rapaz, quem quer chegar à idade, claro que vai ficar mais velho.
0: Claro que vai ficar mais velho, senão não tem como chegar à idade. Tem gente que tem vergonha de falar a idade. Não é, seu João Grilo? Tem vergonha de mostrar a idade que tem? Eu não, eu digo logo. É 52 aninhos hoje, olha.
1: Pois é,
0: né?
1: Parabéns pra você.
0: Obrigado.
1: Muitos anos de vida.
0: Obrigado.
1: Muita saúde. E que Deus permita que você continue sendo esse chefinho bom, viu?
0: Olha aí, rapaz.
1: É, chefinho bom. Aliás, você é mais amigo, é mais colega, é mais parceiro do que chefe.
0: Obrigado, né? Estamos juntos, estamos sempre juntos.
1: E aí, ó, estamos parabenizando você, viu?
0: Obrigado,
1: mais
0: obrigado.
1: Um aniversário, graças a Deus.
0: Graças a Deus, é isso aí.
1: Rapaz. E aí, a gente tem uma surpresa, uma novidade pra você.
0: Ai, ai, quando fala assim, eu fico até com medo. É o quê, rapaz?
1: É, nós gravamos uma música, aí, Vanderlei.
0: Gravou a música?
1: É, você quer ouvir?
0: Rapaz, rapaz, que música. Eu já fico até com medo. Que música é, rapaz?
1: Ah, menino, é uma música bonita. É uma música bonita. É difícil. É uma música difícil, quase ninguém sabe cantar.
0: Mas se ninguém quase sabe cantar, é porque é uma música vim de tu, vim de Vanderlei.
1: A gente gravou com muito amor e com muito carinho pra você.
0: Então vamos ouvir. Vamos ouvir.
1: Então atenção aí, viu, gente? Nós vamos cantar. Pode cantar, Ivamar?
0: Pode cantar.
1: Atenção, Vanderlei. Atenção que eu vou chamar, hein? Som na caixa, maestro.
0: Solta o som, Vanderlei. Nada é esse não, Vanderlei. O que ele tá falando aí é esse aqui, vai. Não é esse não? Ele também tá dizendo que não é esse não, Vanderlei. Procura aí, Vanderlei. Mas será possível, rapaz? Procura direito,
2: tenha
0: Vanderlei.
2: Paciência.
0: Paciência uma alva. Como é que tu erra a música que o menino tá gravando?
1: Oh,
0: mas será possível, rapaz? Qual é a música? Então bota pra ele tocar aí. Bota pra ele tocar aí. Hein? Não, não sei qual é não. Então pronto. Então daqui a pouco a gente ouve.
3: Vixe, Maria.
0: Ah, pronto. Ele já vai... Aí, ó. Cadê? Vai.

0: É, com essa voz de taquara rachada, tinha que sair assim, né, rapaz? Tinha que sair desse jeito, olha. Pois é, obrigado, obrigado, obrigado.
1: Viva, viva, feliz aniversário, viva a vida, viva.
0: É, obrigado, obrigado.
1: É, rapaz, quem sabe viver a vida é bom demais, né?
0: É bom demais.
1: Só agradecimento, né, irmã?
0: Pois é, só agradecimento, graças a Deus.
1: Mas é como você sempre diz aí no programa, que uma das melhores situações positivas que a pessoa pode ter é ser grato a Deus pela vida, né?
0: Com certeza, com certeza. Sem a gratidão não vai.
1: Recebe os parabéns de todos nós aqui da Boa FM.
0: Obrigado.
1: E todos os colegas de rádio que eu sei que gostam de você. E também, claro, né? De toda a turma do Baratão Tão Tão dos Naturais, da Casa Bom Sabor, da Avenida Cinquentenário. De todo esse público ouvinte que gosta de você, Ivamar, e que te escuta todos os dias de manhã.
0: Obrigado, valeu mesmo.
1: É, valeu. Mas cadê o bolo, hein?
0: Qual é bolo, rapaz?
1: Não, Ivamar, tem que ter bolo.
0: Qual é bolo, rapaz?
1: Tem que ter bolo e suco.
0: Qual é suco?
1: Bolo e refrigerante.
0: Você vai tomar é mingau hoje.
1: É, Ivamar, vem aí. Quando acabar o programa, você fazer uma gracinha com nós, viu?
0: Viu, vou fazer uma gracinha.
1: É, vamos ver, Vanderlei, no final do programa... A gente vai tomar um café com ele.
0: Vai tomar um mingau de Arnaldo já já.
1: Café com o aniversariante. Vamos acordar, gente. Bom dia, bom dia, bom dia.
0: Bom dia pra você também. 5 horas e 15 minutos agora, Vanderlei.
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0: Muito bem, lembrando que esse telefone não pode ligar pra cá, somente áudio. 5:16, olha ele chegando, Arnaldo Domingal, bom dia.
3: Que Deus abençoe nessa data, querido. Meu
0: obrigado.
3: Feliz aniversário pra você.
0: Vem abraçar de perto o amigo, que bom, rapaz.
3: Tava lá com a gente agora, foi Cássio.
0: Pois é, mandou aqui o áudio já fazendo fuxico, dizendo que tava ele e você lá falando da vida.
3: O negão também.
0: Ei, rapaz.
3: Lá colado já.
0: Já tá todo mundo na barraca.
3: Esse frio gostoso.
0: A turma que acorda cedo, a turma da luta, né?
3: É da luta, é da guerra. É. Não tem pra correr, não.
0: O Clécio disse que o umbigo dele foi enterrado lá no centro comercial. É, porque volta e meia ele tá lá dentro.
3: Você é cedeiro.
0: Perturba todo mundo ali.
3: É cedeiro. Ah, tá lá, pai, cedeiro já foi trabalhar.
0: É, tem uma senhora lá, esqueci o nome dela. Mas o homem já chega perturbando, rapaz. Ah, doido.
3: É antigo, deu tempo do pai dele.
0: É, deu tempo do pai dele. E lá a barraca já tá todo vapor.
3: Já cedo.
0: Foi o primeiro cliente hoje, Clécio?
3: Foi, primeiro. Sangue bom. Não tem pra correr.
0: É abençoado.
3: Hoje a verdade é rápida. Em nome de Jesus.
0: Vamos dar alô pra tu, Marlão.
3: Aqui pra seu Paulo e Dona Maria lá no Novo Horizonte. Seu Dema lá no Tararé, mas a esposa dele. Do Carmo lá em Jussari. Viu? E o pessoal lá da barcaças lá pro lado de Montuns também, viu? Dona Rita e seu João lá também.
0: Olha aí.
3: E no mais, só agradecer esse dia e que Deus abençoe que você cada vez mais.
0: Amém.
3: Vou trabalhar, senão não paga as contas.
0: É verdade.
3: Tchau pra você, tchau, João Grilo.
0: Isso, um abraço pra você, Arnaldo. Tudo de bom, vamos lá. 5:17 agora.
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0: 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Olha, vamos ouvir a primeira música de hoje, né? Onde eu vou dedicar também a ela, minha amada, que nem diz o João Grilo, né? É a Jaqueline Mesquita. Essa música, quem escuta o Ivamar de muitos anos, sabe que lá atrás, há 22 anos, bota 22 nisso, 22 tem de casado, né? É, namoro e noivado foram 8 anos, olha só. Aí veio o casamento. Aí, quando a gente quer conquistar, hein, Wanderlei? É cada música bonita que a gente escolhe, né? Na época, quem bem lembra sabe disso. Eu tocava essa daqui, ó. Ô, Zezé de Camargo e Luciano. Preciso ser amado. Olha o título, olha a cantada. Eita, 5:18 agora.
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2: Aê, berrante, 5 horas e 24 minutos, seguido de uma música bonita como essa, hein, rapaz?
3: Olha, gente!
2: O que, que é, rapaz?
3: Não é destalão, hein?
2: O que, rapaz?
3: Não, não é destalão.
2: O que, menino?
3: É, tu coloca a musiquinha que lembra ele e a amada dele, olha.
2: Mas é claro, menino, aniversário meu hoje tem que lembrar de quem? Tu é besta?
3: Ah, essa música foi quando vocês começaram a namorar, foi lá?
2: Foi lá no 1900 e antigamente, né? E aí eu tocava exatamente pra conquistar a lourinha, olha.
3: Ih, rapaz, tá querendo dengo hoje, né?
2: Mas é claro.
3: Tu, viu?
2: Ah, vamos lá, 5h24 agora, Vanderlei.

0: Opa, opa, vamos pro WhatsApp. Olha só, rapaz, Jana agora foi esperta, viu? Ela mandou também pra WhatsApp da rádio. Muito bem, Jana, que rapaz tava danado aqui, viu? No celular aqui pra mim ver o meu celular, ver o computador, tava danado. Vamos ouvir ela, Jana, bom dia.
1: Bom dia, Riva. Bom dia, aniversariante.
0: Isto.
1: Que Deus te abençoe, viu?
0: Amém.
1: Amém. Que Deus possa estar cada minuto te guardando, te protegendo, te livrando de todo mal. E também fazendo com que você tenha muita saúde e disposição para todos os dias pela manhã, não só pela manhã, né? Tá fazendo a alegria de todo o povo brasileiro que curte o seu programa, que curte a sua pessoa, que é fã de você, que você é uma pessoa maravilhosa e abençoada. É o que eu te desejo, do fundo do meu coração, muita saúde, muita paz, tudo de bom sempre, sempre mesmo. Feliz aniversário, feliz vida, feliz tudo de bom na tua vida e muita proteção divina, é o que nós precisamos, viu? Sinta-se abraçado por mim e por toda a sua equipe da Rede Ubaratão dos Naturais e Casa Bom Sabor. Feliz aniversário, Riva. Tudo de bom sempre. Muitas bênçãos do Senhor na tua vida.
0: Obrigado.
1: Um abraço,
0: obrigado.
1: Bom dia e tudo de bom.
0: E no nosso aniversário é sempre bom, né? A gente ouvir todas essas palavras de desejo de muitas felicidades, porque as palavras têm poder, né? As palavras têm poder quando vem de pessoas que realmente, né, possa desejar pra gente tudo de bom, pode ter certeza que vem. A Jana continua dizendo, Rivamar, olha, manda um alô aí pra Zé Boi. Alô, Zé Boi, bom dia. Também pra seu Mário lá no condomínio Gabriela. Alô, Dona Lourdes, na Roça do Povo. Janaína tá mandando um cheiro pra todo mundo. É, vamos lá, olha, lembrando, atenção você do telefone 8244, não ligue, porque senão acaba travando tudo aqui, senão, né, o computador vai acabar travando a sua participação e aí daqui a pouco não consegue mais. Fala, povo!
2: Bom dia, Ribamar Mesquita, bom dia, João Grilo, bom dia a todos da ouvinte, da
0: bom FM. Dia, é o Marcelo.
2: 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Ribamar.
0: Oi.
2: É, eu estou na luta, Ribamar, estou na estrada, estou no caminhão, já indo pra luta.
0: É caminhoneiro. É.
2: Correr atrás do ganha-pão,
0: verdade.
2: Correr atrás do alimento.
0: Isso,
2: né?
0: Meu filho.
2: Todo mundo gosta. Mas quero mandar um alô aí, irmão. Padel aí, manda um alô pra Del aí. Na Fazenda Bom Sossego aí, meu antigo posto fiscal aí. Manda um alô pra Matheus aí, pra Luan, pra Sofia. Viu, Ribamar? Que Deus abençoe. Pra Jeane, Ribamar.
0: Jeane.
2: Lá de Nova Ferradas.
0: Alô, Jeane.
2: É, Nova Esperança, minha madrasta querida. Amo demais, Ribamar.
0: Que
2: Deus
0: bom.
2: Abençoa. Tá na boa, tá feliz. É assim que se diz.
0: É assim que se diz. Vamos pra estrada, vamos trabalhar. Parabéns, Rivamar Mesquita, equipe da Panificadora Que Sabor, aí de Itapé. Olha aí, um abraço pra vocês, viu? Panificadora Que Sabor de Itapé. Parabeniza você pelo seu aniversário. Que Deus abençoe sua vida com muita saúde, paz, felicidade e muitas conquistas. Desejamos um dia especial cheio de alegria ao lado das pessoas que você ama. Feliz aniversário. Obrigado. Deixa eu ver quem tá mandando aqui em especial. É o Zé Paulo. Alô, Zé Paulo. Obrigado pelo carinho, meu irmão. Tudo de bom. Povo no rádio.
3: Bom dia, Rivamar Mesquita. Aqui é Joca da Roça do Povo.
0: Oi, Joca. Um
3: para você, João Grilo, Vanderlei. Que desejar muitas felicidades, muitos anos de vida.
0: Obrigado.
3: Saúde, alegria. Que você continue sendo essa pessoa maravilhosa, Rivamar. Tamo junto e misturado. Muitos e muitos anos de vida.
0: Valeu para você também. Aí, o Clécio falou comigo logo cedo. Alô, Clécio.
4: Bom dia, meu grande.
0: Não, aqui é o homem de Quaraci, né?
4: Mesquita, parabéns. Que Deus lhe dá um bom dia, que Deus lhe conceda você do jeito que você é.
0: Obrigado.
4: E Deus que lhe dá um bom dia. Meu celular tá descarregando, velho.
0: Ô, gente.
4: Mas parabéns.
0: Obrigado, mas deu tempo falar com a gente, né?
4: Bom
0: Alô, Clécio, olha ele aí.
5: Bom dia, meu amigo Rivamar. Meus parabéns, que Deus lhe dê muitos anos de vida, saúde e felicidade.
0: Obrigado.
5: Já estou aqui com o Arnaldo Mingau. Já
0: aí,
5: Mingau aqui para partir para a
0: luta. Cedo.
5: Parabéns, meu irmão.
0: Valeu. Olha aí, Arnaldo falou.
5: Arnaldo está mandando também os parabéns para você.
0: Já teve
5: muitos
0: aqui.
5: Anos de vida, saúde, paz e felicidades. Quer tomar um mingauzinho, vem?
0: Vamos tomar esse mingauzinho.
5: Ah, e outra coisa. Vou botar você debaixo do jegue.

0: E hoje só tirar segunda-feira
1: com o relógio. Ah, ele, não, fica pra tu. Fica pra tu e também pra Arnaldo Mingau. Ah, meu amigo Jackson, rapaz, homem do café. Alô, Jackson.
2: Bom dia, Rivomar. Parabéns, meu amigo.
1: Valeu.
2: Muitos anos de vida, saúde, paz, felicidade. Tudo de bom em sua vida. Continue abençoando você, essa pessoa maravilhosa que você é, viu? Aquele abraço.
1: Valeu, Jax.
2: Coração, meu irmão.
1: Você bom é demais abençoado. Ter você como parceiro, viu, Jax? E como amigo também. Grande abraço pra você, que Deus abençoe. Vamos ouvir?
3: Sim, amar, meu patrão. Aqui é o Edson Pimenteira. Bom dia,
1: Edson. Edson Pimenteira.
3: Você está o programa todos os dias. Quero dar uma luz pra Eva Rita Pimenteira, meu professor Joilton Pimenteira, Dona Raimunda no Bairro Novo, Dona Luísa aqui na Rua da Igreja e todo mundo dessa comunidade, Rivamar, especialmente para você também, que sou seu fã. Por favor, Rivamar, passa uma música sem parir, saco de estopa, para oferecer para todos meus amigos. Um bom dia para você, Rivamar, bom trabalho, tudo de bom, viu?
1: Bom dia, Deus bom dia. Turma de Pimenteira. Sempre.
3: Tchau, tchau.
1: Pimenteira, grande abraço, audiência total por aí. Meu amigo Zé Russo, rapaz, tô querendo ver ele hoje lá. Mas como hoje é aniversário, não sei, viu, Zé Russo? Se vai dar pra tomar esse café aí. Mas saudade de vocês. Cadê o Zé Russo? Bota aí o Zé Russo.
4: Oi, Rivamar, bom dia.
1: Bom cara. Dia.
4: Pra você, pro seu aniversário. Que Deus abençoe você, que você seja essa ótima pessoa que você é, viu?
1: Valeu, Zé. Obrigado, irmão.
4: Parabéns, Rivamar. Tudo de bom na sua vida.
1: Obrigado, obrigado.
5: Bom dia, Rivamar. Parabéns. Dona... Que Deus te dê muitos anos de vida, saúde.
1: Olha...
5: e sucesso, viu? Parabéns pela sua data. Que essa data se repita por longos anos.
1: Muito obrigado. Dona Suzana, rapaz. Nunca tinha falado no rádio, Dona Suzana. Olha a voz dela aí. Tá vendo, Zé Russo? Obrigado, viu? Que Deus abençoe vocês sempre também, permitindo que a nossa amizade continue crescendo cada vez mais. Silvio Palafoz.
6: Ô, Riva.
1: Oi.
6: Deus te abençoe, meu irmão.
1: Obrigado,
6: feliz
1: Silvio.
6: Aniversário, Silvio Palafoz.
1: Isto, meu filho.
6: Um abração, meu irmão, que Deus te abençoe. Eu vou aí pessoalmente, dar um abraço.
1: Venha mesmo, venha mesmo.
6: Valeu.
1: Valeu, Silvio. Fica grande abraço. Paz. É o Silvio, né? A gente conhece. O rádio faz amizade, né? O rádio às vezes dá alguns transtornozinhos, porque a gente precisa reclamar, a gente precisa dizer onde é que está errado, isso acaba incomodando algumas pessoas, né? Tem pessoas que não batem bem com o que a gente pensa, com o que a gente fala, que é normal, né? Que é a democracia. Mas acima de tudo, o rádio tem muito mais benefício, ele faz amizades. Olha aí o povo, olha. Cadê o povo?
7: Bom dia, Rivamar Mesquita.
1: Bom dia.
7: Parabéns pra você.
1: Obrigado.
7: Nossa Senhora Aparecida lhe cubra com o seu manto sagrado, que livre você de tudo que for ruim, tudo que for mal.
1: E a Rosilda.
7: Amém. Um abraço.
1: Um abraço, Rosilda. Obrigado, querida.
8: Bom dia, Rivamar Mesquita. Tá na boa, tá feliz. Rivamar, eu tô vendo aqui que você tá fazendo um aniversário hoje, né?
1: É, rapaz, mudando de idade. Pra
8: João Grilo, Vanderlei aí. Que Deus lhe dê muitos anos de vida e saúde, meu irmão. Que você seja essa pessoa maravilhosa. Quem tá falando aqui é o Negão do Chevette, de Nova Itabuna.
1: Negão do Chevette.
8: Seu programa todo dia.
1: Obrigado, amigo. Obrigado. O
8: rádio aqui não para, não. É ligado 24 horas.
1: Boa FM.
8: É tanto que minha mulher fala que esse rádio vai queimar. Faz esse queimar, a gente compra outro. Deixa o programa de Rivamar Mesquita
1: falando. É isso aí. É isso aí.
8: Rivamar, dá um abraço aí. Manda um alô aí pra Jamais, Capitão de Areia.
1: Isso.
8: Pra Marco Frete, João da Rony, Arnaldo Domingau. Aí vem Michel, lá de Chuvinho, Chico Bateria. É, vem essa turma toda aí, viu?
1: Valeu. Valeu
8: pra esse pessoal aí, Dona Cátia, o marido dela, que mora no bairro São Pedro. E aproveita, bota de barra do jegue aí, é, Dona Verinha, Everaldo, bota Lúcio, entregador de água da Nova Itabuna, e Giliardi, viu? Bota essa turma toda de barra do jegue.
1: Valeu. Olha, Nilzete Cabral tá chegando por aqui. Bom dia, Nilzete. Bom dia.
9: Bom dia, Rivamar Mesquita. Que Deus te ilumine grandemente. Que te dê saúde, prosperidade, tudo que vem do Senhor Jesus Cristo.
1: Amém.
9: Amém. Sabedoria, discernimento, saúde e paz. Tudo de bom.
1: Obrigado, obrigado.
9: Para você e para toda a sua equipe aí da Boa FM.
1: Boa FM.
9: Da Fazenda Estrela.
1: Olha aí, Fazenda Estrela, um abraço. Dona Rita, chegando por aqui, Dona Rita, bom dia, Dona Rita. Cadê Dona Rita? Alô, dona Rita? É, não saiu bem, né, o áudio de dona Rita. Bom, mas tem gente chegando aqui, é gente pra... Né, é dona Fátima agora falando com a gente, olha lá.
10: Oi, Ribamar, bom dia.
1: Bom dia,
10: aqui querido. É Fátima da Fazenda Progresso, esposa de Gisaltino.
1: Oh.
10: É, eu tô passando aqui pra desejar um feliz aniversário, que Deus lhe dê muitos anos de vida e felicidade e muita saúde. E que Deus continue abençoando tremendamente sua vida, sua família, seu lar, viu? E que venha te dando muita paz, muita luz e prosperidade, viu?
1: Obrigado, obrigado.
11: Bom dia, Ivamar. Bom dia, povo da rádio.
1: Bode.
11: Todos da rádio aí. Parabéns, Ivamar. Aqui é Bodão de Nussari, viu?
1: Bodão, Bodão.
11: Meus parabéns aí. Agora faz quantos anos você faz? Faz quantos anos? 80, 90?
1: Você, qual é 80 e 90? Tu é doido?
11: Quer saber?
1: Não, tá longe ainda. Mas com fé em Deus chega lá, velho.
11: Deus te abençoe sempre, nós todos, viu? E faz aquele dia eu comprei lá a Magnésia, ela fez um programa aí.
1: Sim.
11: Falando da Magnésia, eu me senti muito bem, viu?
1: É, cloreto de magnésio.
11: Muito bem, vou comprar outro.
1: Isso. Cloreto de magnésio, para quem tem problema de dores articulares, e sempre bom volta e meia tomar também para evitar as dores articulares, tá? Alô, Bode Neiva, então, um abraço para vocês aí, tá? Obrigado, como sempre, ao carinho da audiência. Paulo, bom dia, Paulo!
12: Olá, Ribamar, bom dia, aqui é o Paulo de Itapecerica da Serra,
1: São Paulo.
12: Para lhe desejar um bom aniversário, e uma hora eu vou aí dar um abraço, Ribamar.
1: Obrigado, venha mesmo, Paulo. Obrigado,
12: um bom dia.
1: Itapecerica da Serra, Paulo falando de São Paulo, olha só, vamos ouvir o povo.
13: Bom dia, Ribamar, que Deus abençoe sua vida. Que o Senhor multiplique muitos anos de saúde para você. Ser essa pessoa boa, maravilhosa, tá falando na rádio. Que a gente acorda cedo, quer ouvir, né? E eu tô na escuta. Às vezes eu não ligo, mas tô na escuta. Que Deus te abençoe. Dê toda a sorte de bênção para você, viu?
1: Obrigado,
13: querida. Deus abençoe a vida de vocês.
1: Olha a nossa audiência chegando também, Léos. Alô, Damião de Léos. Obrigado pelo carinho, viu, Damião? É ciclista ele, rapaz. Qualquer dia desse vou botar o João Grilo, viu, viu, Damião? Pra tá com tu aí, que é pra ver se ele aprende a pedalar. Tá na boa, tá feliz. E a Célia de Quaraci que tá na escuta, né, Célia? Bom dia, querida. Fala, povo!
14: Bom dia, bom dia, bom dia, Ribamar.
1: Bom dia.
14: Bom dia, Grilo. Bom dia, Vanderlei. Bom dia pra todos que estão ouvindo a boa. É, Ribamar,
1: oi.
14: Quero te desejar tudo de bom nesse dia. Esse dia é só seu, viu?
1: É.
14: Felicidade, saúde, muita saúde para você tocar sua vida à frente. Que Jesus te abençoe. Parabéns, meu amigo.
1: Obrigado,
14: eu
1: querida.
14: Eu já te considero meu amigo. Aqui é a Marineide de Almadina.
1: Marineide de Almadina.
14: Estou saindo cedo agora para ir ao trabalho ali em Almadina. A gente trabalha na feira. Mas que Deus abençoe você aí.
1: Obrigado.
14: Grandiosamente. Grandiosamente.
1: E olha, mesmo sem não conhecer pessoalmente, somos amigos.
14: Tá na boa, tá feliz.
1: É assim que se diz. Afinal, eu tô na casa de vocês todos os dias, né? E pode ter certeza que do lado de cá, povo de Deus, é o Vanderlei, é o João Grilo, é o Ribamar, graças a Deus, né? Sempre me colocando aí nos caminhos, pessoas do bem, né? Pra trabalhar juntos, não é isso, Vanderlei? Porque não adianta. É o quê, rapaz? Confusão é essa aí? Hein? Eu tô falando de pessoas de bem, vocês estão com confusão já no rádio, é o quê, mano? Olá, é o quê?
15: Vanderlei tá com coisa aqui, ó.
1: Eita, rapaz, vocês vão parar quando com essa briga de cachorro e gato, hein? É o quê mesmo? É o quê?
15: Tá dizendo que no café da manhã de hoje eu não vou, não. Ele vai tomar café da manhã com tu e eu não vou, não.
1: E quem foi que falou que ia levar vocês pra tomar café? Quem foi que convidou? Eu falei em convidar ninguém pra tomar café aqui, falei?
15: Não, mamãe, tem que tomar um café com nós aí.
1: Qual é café, rapaz? Já não basta aqui, ó. O Arnaldo Mingau trouxe bolo, trouxe mingau, né? O que mais? O Vanderlei trouxe café com leite, tem pão, tem biscoito palito. É o que vocês querem?
15: Programa? Vamos tomar um cafezinho reforçado.
1: Qual é café reforçado? Então tá, eu vou tomar um café reforçado. O bolso de vocês é meu guia, nós vamos pra onde? Não, senhor, não, senhor. Tem nada quem paga aniversário do dia. É vocês dois que vão fazer a vaquinha aí pra poder pagar.
15: Ai, mamãe, aniversário do dia que tem que pagar.
1: Não, senhor. Tá vendo, Vanderlei, como ele é sabido, ó? Mas, menino, tu é mole. Não, senhor. Vai, deixa o povo falar, Vanderlei.
16: Bom dia, Ribamar. Bom dia, João Grilo. Bom dia. Ribamar, um feliz aniversário para você, que dê muita saúde.
1: Obrigado.
16: Muitos anos de vida. É o que eu desejo pra você, meu amigo velho. Que tá valeu. Falando aqui é Lacerda de Deus.
1: Ô Lacerda, taxista.
16: Agora bota aí João Lira aí pra cantar a música do Acasamento.
1: Olá, Acasamento, rapaz. Ele tá aqui dizendo que gravou a música pra mim. Vanderlei botou a música, mas ele disse que não é essa, não. E que música é, Vanderlei? Já achou? Ah, já? Então toca aí pra gente ouvir qual foi a música que você gravou com ele aí. Ele disse que você foi pro estúdio e ele mandou ver. Vocês não estão mentindo, não, né? Olha lá, rapaz. Pode estar mentindo no rádio, não, viu? Que música é, ô João Grilo? Já preparou a música? Já tá tudo certinho? Então pronto, nós vamos tocar, ver qual é essa música aí que ele gravou. Ele disse que gravou duas, Vanderlei. Diz que tem duas gravadas aí. Prepara aí pra gente ouvir. Vou te contar, viu, gente? É pra acabar, pra destruir mesmo a audiência. Vou te contar, voz de taquara rachada no rádio. Hein? Não, toca aí, Vanderlei, que é pra gente ouvir aí o que é que ele tem pra tocar, o que ele tem pra cantar. Não, não, então, exatamente, essa daí, ele tá dizendo que é essa daí mesmo. Hein? Então toca, menino, vai, toca. Olha a música que ele disse que é difícil, que quase ninguém sabe tocar, sabe cantar, aí, ó.

0: rapaz, ficou bonito, parabéns, bonito, apesar da voz taquara rachada, ficou bonito, gostei. 5:42, 5:42. Vambora, você abriu aí, Vanderlei? Deixa eu aberto aí.
1: Ei, mamãe. Muita gente aí, viu?
0: O quê?
1: Muita gente aí pra te parabenizar hoje.
0: É verdade.
1: É, pra dizer o quanto que gosta do programa, o quanto que gosta de você aí. Então, aí, deixa o povo falar, Vanderlei.
0: Vambora, Vanderlei. Vai, deixa o povo falar.
2: Aqui quem fala é Valmir Rodrigues. Oi, da Valmir. Cidade de Catiba. Sou seu ouvinte.
0: Catiba.
2: Quero desejar um feliz aniversário, que Deus continue te abençoando, viu? Muita saúde, paz e felicidade. Deus abençoe sempre.
0: Obrigado, Valmir Lima. Ô Valmir, me fala aí, Catiba fica onde? É na Bahia? E me diz aí como é que você soube do nosso programa, como é que você conheceu, conta pra mim, tá? E vamos lá, que Deus continue te abençoando e te dando graças, felicidades para você, viu? Muita proteção dos céus e que Deus realize todos os seus sonhos. Parabéns, obrigado. Quem está parabenizando aqui é ele, o Roberto. Obrigado, Roberto, pelo carinho. Vamos lá, tem gente no rádio, cadê? Quem é aqui? É a Nice, deixa a Nice falar. Bom dia, Nice.
3: Bom dia, Rivamar, quem fala é Nice, no Santana, no ramal da fortuna.
0: Sei, Santana.
3: Quero desejar feliz aniversário pra você, que você seja seu locutor especial no meio mil. Você não é 10, não, é 1000.
0: Obrigado, Nice.
3: Deus te dê muitos anos de vida, de saúde, felicidade, paz. Tudo de bom na sua vida, Rivamar, pro seu dia. E amei a música, acordei com essa música maravilhosa. Que é Zezé Camargo Luciano,
0: muito,
3: né?
0: Linda, muito linda.
3: E quero dar alô também pro Jabá, pro Marcelene, Sinha, todos aqui da roça, aqui da Fortuna.
0: Valeu, obrigado. Santana,
3: Comadre Vera,
0: Fortuna, pessoal Tararé, Santaninha.
3: Todos aqui do ramal aqui da Fortuna.
0: Valeu, querido.
3: Um abraço. Bom dia, parabéns, Rivamar.
0: Obrigado, Nice. A turma também dos Craveiros, né? Toda essa região aí, Sururu de Guararema, Vila Operária. Um abraço para todos. Marisa Dias, bom dia.

0: Nisse, a turma também dos Craveiros, né? Toda essa região aí, Sururu de Guararema, Vila Operária, um abraço para todos. Marisa Dias, bom dia!
1: Parabéns, Rivamar, que Deus lhe abençoe, lhe proteja e coloque, né, as mãos dele sobre você e a sua vida, a sua família.
0: Obrigado.
1: E continue abençoando você. Parabéns. Aqui é Marisa da Mangabinha, desejando um feliz aniversário cheio de paz, amor e saúde, juntamente com a sua família.
0: Valeu. Vamos lá, fala comigo, que Deus te abençoe sempre. Feliz aniversário. Aqui é Clériston de Itajuípe. Tá na boa, tá feliz. Valeu, Clériston. Obrigado pelo carinho, irmão. Itajuípe, audiência total do nosso programa por aí. Quem tá aqui é Eunice Alves. Bom dia, Eunice.
2: Bom dia, Ribamar.
0: Bom dia.
2: Tá falando aí, Eunice de Uruçuca. Estou lhe parabenizando por seu aniversário. Sou ouvinte do seu programa, viu? Todos os dias. Deus abençoe a sua vida. E vocês todos aí do programa.
0: Valeu, valeu,
2: tudo
0: valeu.
2: Gente boa. Nota
0: obrigado, obrigado, obrigado mesmo. É o programa, né, que passa a ser nosso. É o meu, é o seu, é o nosso programa de todas as manhãs. E a gente realmente só fazendo cada vez mais a audiência e a amizade também através desse programa, né? É isso aí. É o quê? Ah, tá. É o que que ele quer? 5h46, o que é que você quer?
3: Oi, Ivamar.
0: Oi.
3: Eu tô sabendo que Jaqueline Mesquita não vai te dar presente hoje não, viu?
0: Poxa, não vai? Por que que minha amada não vai me dar presente? Que fuxico é esse? Vai sim. Todo ano ela me dá presente. Por que que não vai me dar presente?
3: É, sabe por quê, Ivamar?
0: Ah.
3: Porque você não deu presente a ela do Dia das Mães, não.
0: Mas claro que eu não dei, ela não é minha mãe.
4: Vixe, Marisa.
0: Ela é minha amada, é minha marida. Não é minha mãe? Não, não dei presente pra ela não, claro.
3: Oxe, mas tu tem que dar um presente a ela porque ela é mãe de tua filha, rapaz.
0: Sim, ela é mãe de minha filha, então quem tem que dar presente a ela é minha filha, não é eu. E minha filha já deu presente dela, rapaz.
3: Ah, tá, e ela já deu presente a ela então, né?
0: É, já deu presente já.
3: Tá.
0: Olha, eu não ia receber presente, rapaz, tu é besta. Aliás, falar em presente, ontem eu recebi já o meu primeiro presente. É! Sabe quem foi, João Grilo, que me deu o meu primeiro presente? Sabe quem foi? Minha sogra.
3: Quem que te deu o primeiro presente?
0: Minha sogra, Dona Marlene, na Mangabinha. Ontem foi a primeira a me dar o presente.
3: Sua sogra?
0: Foi! Qual é bomba, rapaz? Tu tá maluco? Tu tá doido? Minha sogra ia lá me dar bomba, tu tá doido?
3: É, mamãe, vê se não é uma bomba.
0: Qual é bomba?
3: O povo tem a mania de dizer que sogra não presta,
0: não,
3: rapaz.
0: Não presta o quê, rapaz? Só se for a tua. E também a sogra de Vanderlei. A minha é gente boa, rapaz. Qual é bomba que minha sogra me dá? Tu é doido, rapaz?
3: Mamãe, sogra, sendo a primeira a dar presente, cuidado!
0: Olha, cuidado, rapaz. Vai procurar a tua turma, 5h48, Vanderlei. Vamos dar uma faturada, Vanderlei, vamos? Dizer que sogra é ruim. Tua sogra é ruim, Vanderlei? Tá, tu também não tem sogra, muito menos ele. Fica falando mal de sogra, deixa de ser besta. 5h48, avante, Vanderlei!
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0: É, o clima de aniversário, é o clima de festa, né? Vamos ouvir o povo, 5h52, meu amigo Robinho do Carro Forte. Bom dia, Robinho.
1: Riva uma mesquita. Bom dia.
0: Bom dia, Robinho.
1: Tá feliz, é assim que se diz. Quem tá falando aqui é Robinho do Carro Forte, do Bom Riva. Eu quero lhe parabenizar pelo seu grande dia, né? Pelo seu aniversário. Deus abençoe o seu dia, Deus abençoe sua vida e sua família, Riva. Hoje é o seu dia, aproveite, meu irmão. É, receba um abraço aí, ó, de todos os amigos aí do Carro Forte, todos os amigos aí vigilantes que curtem aí a sua programação, curtem aí a Boa FM. Deus abençoe aí, fica com Deus, meu irmão. Você é muito especial na vida da gente.
0: Obrigado, Robinho. Os vigilantes fazem parte aí, né, desse trabalho nosso, afinal são guerreiros que muitas vezes trocam a noite pelo dia, né? Ou que acordam cedo demais para tomar conta dos repartimentos privados ou públicos também, e recebendo o nosso abraço e o nosso bom dia.
2: Bom dia, Rivamar Mesquita. Feliz aniversário para você aí, muitos anos de vida.
0: Obrigado.
2: Aqui é a Cássio Predeiro de Uruçuca.
0: Boa, Cássio.
2: Deus que te dá tudo de bom na vida. Você é um radialista muito bom.
0: Muito obrigado, Cássio. Olha o Jefton, né? Ele que é... já bateu aqui. É, o Jefton, ele é motorista de aplicativo. Bom dia, Jefton.
3: Bom dia, meu guerreiro. Bom dia, companheiro da madrugada. Feliz aniversário. Jesus te ilumine, Rivamar. Você, tua família e todos. Parabéns. Muita luz e paz em tua vida, meu irmão. Te desejo nesse dia especial.
0: Valeu, valeu. Ney do Monte Cristo. Alô, Ney!
4: Bom dia, aniversariante.
0: E aí, Neizinho?
4: Se tiver bolo ou churrasco, me chame, viu, Iva?
0: Tá feito João Grilo, ó.
4: Um abraço aí, sua esposa, Jaque, e na sua moleca. Grande abraço.
0: Valeu, cara. Valeu.
4: Deus te abençoe.
0: Um abraço, Ney. É a moleca que tá uma molecona, né? Tá um mulherão, a Riele Mesquita completou em abril 21 anos de idade, olha só. Pois é, e muitos aí que acompanham o programa desde o casamento, desde o nascimento de Riele, né? O casamento do Rivamar, o nascimento de Riele, todos acompanhando aí o aniversário ano por ano, graças a Deus. É, rapaz, que bom, né? Saúde, pessoas boas nos circulando, é assim que tem que ser. Dona Lourdes!
5: Bom dia, Ribamar!
0: Bom dia!
5: Feliz aniversário, que Deus te abençoe, te proteja de todo mal, você e sua família. Aqui
0: amém.
5: É Lourdes, do Golfo Fonseca.
0: Isso! Eliana de Uruçuca!
6: Bom dia, Ribamar, aqui quem tá falando é Eliana de Uruçuca. Eu desejo feliz aniversário para vocês, desejo tudo de bom na sua vida, que você realize seus sonhos. Para viver muito, muito, muitos anos. Sem você, nós não é nada. Você é a alegria de nosso lazer. Todo dia da manhã. Um abraço.
0: É, o rádio tem uma importância muito grande, né? Tem gente que acha que é só ligar o rádio e poder ouvir o rádio, mas não é. O rádio traz a notícia, o rádio traz a música, o rádio traz o entretenimento, né? E é muito gostoso as pessoas que ainda têm a tradição de ouvir o rádio, né? Né, Zé Raimundo?
7: Bom dia, Rivamar.
0: Bom dia.
7: Bom dia, Vanderlei. José Raimundo Baiano, no município de Guaraci, da Fazenda Vencedora. Estou passando para desejar, Rivamar, um feliz aniversário para você, de chuva de bênção, de tudo de bom. Continua sendo essa pessoa que você sempre seja, igual seu pai, viu?
0: Obrigado, Zé.
7: Eu desejo um presente para você aí. E Vanderlei, bota aí você aí debaixo do jegue.
0: Vai,
7: aí, segunda-feira.
0: Que vai te danar.
7: Tem uma quarta-feira abençoada por Deus. Tchau, obrigado.
0: Vai. Ele falou bonito, depois vem com presente doido pra nós. Vai, Vanderlei. Tô fora. Bigode. Cadê Bigode? Fala, Bigode.
8: Bom dia, Boa FM.
0: Bom dia.
8: Vanderlei, bom dia, João Grilo. Bom dia, Rivamar. Rivamar, feliz aniversário, meu querido. Jesus te protege e te dê muitos e muitos anos de vida a você e todos os seus familiares, em nome de Deus. Jesus te abençoe sempre e lhe cubra com seu manto sagrado, meu irmão. Viu? Jesus te abençoe, Rivamar, e dê muitos anos de vida você continuar dando alegria a esse público lindo e maravilhoso, ok, meu querido?
0: Valeu, nego, valeu.
8: Obrigado, Rivamar. Jesus te proteja.
0: As palavras têm poder.
8: É, Catiba fica saindo de Itapetinga para Conquista. Depois do posto policial, uns 3,5 km, entra à direita. É em uma serra, que fica Clériston Andrade inaugurar um banco uma época e o avião bateu na serra vizinho a Cacilândia. Do lado direito é Cacilândia e do lado esquerdo Catiba.
0: Olha aí.
8: Depois de Tapetinga, meu querido, fica ali naquela região do sertão ali, ok?
0: Olha
8: Deus
0: aí.
8: Deus te abençoe, Rivamar.
0: E a nossa
8: feliz
0: audiência.
8: Boa. É assim que se diz.
0: Tá na boa, boa, tá feliz. Um abraço, é assim um abraço. Catiba, estamos chegando lá com a nossa audiência. O povo nos ouvindo através da Rádios Net. Fala, povo!
9: Bom dia, Ivamar. Bom dia, aqui é Gil. Tá bom, ingresso. Que Deus dê muitos anos de vida e saúde, Ivamar. Deus lhe proteja, Deus lhe de tudo que é ruim. Você não lhe conheço, mas você de jeito é um amigão. Agora só tem um problema aí, mamãe. Quando ele dá o presente de Ivamar, viu? Bota ele debaixo do chuveiro.
0: Lá ele. Bota esse jegue pra rinchar não, Dele. Tu sabe que... olha coisa, né?
10: Um alô aí pra minha amiga Alessandra, pra Gil, pra Rani e pra Alex.
0: Pronto, é a Daniela, né, Dani?
10: Bom dia, Ivamar.
0: Bom dia, Dani.
10: Aqui tá falando a Daniela da Porto Seguro. Feliz aniversário, muitos anos de vida e saúde.
0: Obrigado.
10: Saúde, repete, há muitos, muitos anos.
0: Valeu. Kita, da Nova Vida.
11: Ivamar, feliz aniversário. Que Deus lhe proteja, dê tudo de bom na sua vida. Hoje e sempre. Feliz aniversário, Ivamar. Faz o bolo aí. Manda João Grilo cantar aí. A música do Cabeludo pra ti aí.
0: Ele tá dizendo aqui que tem uma música pra mim aqui. Que música é, Vanderlei? Não é esculhambação, não, né? Que música é que ele gravou? Ah, essa não, rapaz. Essa não, rapaz. Essa música é de descaração, João Grilo. Sai, sai.

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0: Rivamar.
1: Mesquita. É, rapaz, 6:06, 6:06, e João Grilo tá dizendo que o fundo musical hoje tem que ser diferente, viu, Vanderlei? Tem que ser em clima de forró, em clima de São João, mas é assim, ó.

pois é, mais um ano de vida, graças a Deus, né? E ontem e hoje, só agradecimento a Deus, primeiramente, né? E a todos que me rodeiam, né? Aqueles colegas de trabalho, aqueles que, né, estão sempre fazendo com que a nossa vida e o nosso dia fique sempre completo, né? Afinal, pessoas boas que nos rodeiam somam e muito em nossas vidas. Então, que Deus abençoe a todos também, a cada um ouvinte, a cada um amigo, a cada colega de trabalho, né? Que Deus abençoe a todos, trazendo muita saúde, muita alegria e muitas realizações. E para os aniversariantes do dia de hoje, assim como eu, parabéns!

0: Agora, Vanderlei, você vê, né? A gente tá aqui falando de aniversário, ele tá aqui me parabenizando desde cedo. Sim. É, agora, quando a gente fala no aniversário dele, ele não gosta, não, gente. É, quando a gente pergunta a idade dele, né, seu João?
1: Não gosto, não.
0: Aí, é, vem. Não gosta o quê? Tem que falar o dia, a data do seu aniversário aí, ó.
1: Não tá recebendo parabéns de ninguém, não.
0: Ai, tu não tá me dando parabéns? Quando tem aniversário das pessoas, você não gosta de cantar, não gosta de falar?

0: Ô, rapaz, tu não tá me dando parabéns, tu não dá parabéns pras pessoas, não canta pras pessoas no aniversário delas, rapaz. Verdade.
1: Ah, eu acho bonito quando alguém dá parabéns pro outro. Vamos aí, ó. Hoje o pessoal te dando parabéns.
0: Então.
1: Eu te dando parabéns.
0: Então.
1: Vanderlei te dando parabéns. Mas eu não gosto de estar ouvindo pra mim, não.
0: Fala aí, rapaz, a data do seu aniversário pra gente dar os parabéns pra você, rapaz.
1: Não, não gosto de falar a minha idade, não. E não é pra estar tirando foto de mim e meu aniversário. E eu não quero falar a data do meu aniversário, não.
0: Meu Deus, pô, já vai saindo do estúdio. Ai, vai, cavalo. Olha, coice, viu? Creio em Deus, pai. 6:10 agora, Vanderlei.
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0: Vamos que vamos. Vamos comprar a fazenda, meu filho.

0: vamos lá, foi para R$240 a arroba do cacau, isso ontem, tá? Ontem, entre o eixo Itabuna e Ilhéus, a arroba do cacau foi fechado em R$240.
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2: E vamos lá!
0: Mesquita! Vamos lá, vamos trabalhar, 6:11, são 6:11. Seu Vanderlei, tá na hora das manchetes de jornais que trazem notícias do Brasil e do mundo.
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0: É, abraço pra turma andando no Beira Rio, com fone no ouvido, curtindo o nosso programa, dando aquela positividade que tá na audiência. Vamos correr, vamos andar, vamos fazer culpa. E olha a hora, 6:12, 6:12, vamos com o Jornal à Tarde. Greve de ônibus, rodoviários fazem nova assembleia em Salvador. É, mas ainda só tá a pergunta, greve de ônibus, será que vai ter? Correio da Bahia. Suspensão de atividades. Defensores públicos da Bahia anunciam paralisação em defesa de direitos. Tribuna da Bahia. Morre terceiro trabalhador baiano queimado em incêndio no Espírito Santo. O Globo. Taxa das blusinhas. Lembra? Essa taxa, né, promovida por esse governo atual, que tirou muita gente de comprar os importados. Pois é. Desenrola 2.0 e crédito e motoristas de APP. Governo Lula acelera medidas de olho nas eleições. Olha, é procurando, né, fazer o cala-boca, passando mel na boca das pessoas. O político tem dessas coisas, né? Taxa das blusinhas. Pode ser que diminua alguma coisa, porque ninguém gostou, né? O pobre deixou de comprar muitas coisas através dessa taxa das blusinhas. O desenrola 2.0. Por que 2.0? Porque o primeiro não deu certo. Quando fez o tal do desenrola, eram 15 milhões de brasileiros que estavam em débito. Né, estavam com situação agora aumentou para 85 milhões, pense aí. E o crédito de motoristas de APP. Tá querendo conquistar, hein? Tá querendo vir de novo com picanha, hein, Lula? Tu não é besta, não. Mas o pior é que o povo deixa se levar. Jornal O Dia. Ônibus municipais do Rio não vão mais não vão mais aceitar dinheiro a partir do dia 30. Como é que é, menino? Jornal Dia, lembrando que é

0: Rio de Janeiro, esse aqui, ônibus municipais do Rio não vão mais aceitar dinheiro a partir do dia 30.
1: Rapaz,
0: isso é uma desvalorização da nossa moeda, viu? É meio que dizer, óbvio, o real é porcaria, não quero. Que é isso, rapaz? Jornal Extra. Homem que tentou simular suicídio da mulher após feminicídio é condenado a 16 anos de prisão no Rio. Folha de São Paulo. IP diz que mudou o tratamento da água após primeira fiscalização da Anvisa. É para não ter tanta perseguição, né? É para não ter tanta coisa. Disse que o IP estava tendo bactérias. Bom, segundo muita gente aí, diz que é uma perseguição política. Por quê? Porque o IP, né, a empresa IP, que é aquele sabão IP, pois é, investiu, ajudou, colaborou na campanha do governo passado. Ei, Brasil, viu? O Estado de São Paulo. Nunes Marques e André Mendonça assumem comando do TSE com Lula e Flávio Bolsonaro na posse. Correio Brasiliense. Brasil reage e tenta derrubar veto da União Europeia à carne nacional. O Popular. Greve da educação deve impactar 100 escolas e creches em Goiânia. Diário Catarinense. Caso Orelha. Ministério Público vê possíveis irregularidades e pede apuração contra a Polícia Civil. Valor Econômico. Alvo da Polícia Federal, Ciro Nogueira envia nova versão para emenda master. Jornal A Crítica. Padrasto é preso pelo estupro da enteada de 7 anos. Olha só, isso em Tonantins. Será que é Tocantins? Botaram aqui Tonantins, deve ser Tocantins, né? Pois é, mas independente de onde seja, independente do lugar, criança de 7 anos, há uma surra de arame farpado no vagabundo desse. Estado de Minas. Defeito do sistema. Temer defende Ciro Nogueira após a operação da Polícia Federal. Agora é hora deles defenderem uns aos outros, afinal, um acaba puxando o outro para a mesma cadeia se assim a casa cair. Jornal do Comércio. Governo Federal anuncia que 138 presídios serão de segurança máxima. Foco nas lideranças do crime. Muita coisa mudou depois da ida de Lulinha para os Estados Unidos. Viu como ele veio? Olha, a bandidagem, quem fugiu, fugiu. Quem não fugiu, é tipo um aviso, né? Saiam, se piquem, porque agora eu vou ter que agir. Aconteceu alguma coisa por lá, viu? Diário do Nordeste. Homem que atacou jovem que teve mãos decepadas pediu R$1.000, é isso? É isso, R$1.000 emprestados para fugir. Jornal Zero Hora. Especialistas veem avanço e governo do Rio Grande do Sul aguarda detalhes para aderir a Plano Nacional contra Crime Organizado. É, parece que agora vai. Eu não sei o que aconteceu por lá, mas a visão do governo para ir para cima agora da bandidagem mudou. 6:18, Alexandre Garcia nas suas manchetes. Bom dia, Alexandre.
2: Bom dia. Hoje eu vou falar sobre uma notícia que saiu aqui de Portugal de proibição de compra de carne brasileira, tanto de aves como de animais de pelo, como de pescado criado em criatório, mel, né? Bens do agro, por questões sanitárias, a partir de setembro. Foi uma surpresa para o governo brasileiro, está sendo uma grande surpresa para o Brasil inteiro. Pode trazer muito prejuízo. Vou falar também sobre um super míssil do Putin que pode atingir qualquer país do mundo. E a inquietação aqui na Europa. Não pensem que está longe porque tem um oceano Atlântico entre os continentes. Não, porque chega nos postos de gasolina do Brasil às questões de guerra no mundo. Detalhes daqui a pouco no nosso encontro diário. De Chaves traz os montes, norte de Portugal, Alexandre Garcia.
0: Você vê, né? Tá vendo o Alexandre Garcia falando aí, né? Portugal fecha as portas para a carne brasileira, seja de aves, bovina, suína. Isso porque alguma questão sanitária. Aqui no Brasil é ao contrário. Portas abertas para entrar o que for, o que quiser de porcaria de lá para cá. O cacau que o diga, né? O cacau que o diga. Países que têm doenças do cacau, que aqui ainda, graças a Deus, não chegou, digo ainda, porque tudo pode acontecer. Por quê? Porque nós temos um governo que abre as portas para o cacau doente adentrar em nosso país. Vai entender um país como esse. 6h20, Rancho da Boa, o programa da família brasileira.
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0: Muito bem, muito bem. 6h20, 6h20. João Grilo!
4: Eita! Vamos ver a história hoje com gostinho de aniversário, com gostinho de festa, viu?
0: Eita!
4: É, gente, Riva Mar ficando mais velhinho hoje, mas tá aí, ó. Força e com voz pra trazer a história pra gente.
0: Isso!
4: Vamos lá, gente! Tá na hora! Tá na hora de Vida na Roça!
0: E hoje temos uma carta que está vindo do município de Uruçuca. E diz assim: o homem, olha, o que o homem faz nesta terra, aqui mesmo tem que pagar. Às vezes demora um pouco, mas olha, nunca falha. Quem deve, pode ter certeza. Um dia paga. Olá, meu nome é Vicente e eu era empregado de uma fazenda na época em que isso aconteceu. Ainda de manhã cedo, antes de 8 horas, chegaram na fazenda que eu tomava conta um mestre de obras e mais uns 6 operários entre pedreiros e ajudantes. Eles vinham para construir o novo secador grande e outras casas que o patrão resolvera fazer. Eles bateram na minha porta, fui abrir. O mestre me deu bom dia e me perguntou:
5: É o senhor que é o empregado Vicente, é?
0: Eu disse que sim, ele continuou:
5: É que eu sou o mestre Anacleto e eu vim com os homens pra gente começar o serviço de construção. É a construção do secador que seu Gustavo mandou.
0: Eu disse que eu já estava sabendo e mandei que eles ficassem arranchados debaixo da barcaça. Já estava tudo desocupado por lá. Eles podiam botar as coisas dele lá. O mestre levou 6 homens para lá e eu fiquei cá, Rivamar, preocupado. Ele ainda aí quis fazer algumas perguntas a ele, mas eu achei melhor me calar naquele instante. Eu estava com quase 20 anos administrando aquela fazenda. Eu tinha toda a confiança do patrão. Eu era casado com uma mulher ainda bonita. Era a Morena Júlia. Nós tínhamos casado ainda novo, quando eu tinha 37 anos e ela 26. Nossos filhos já tinham se casado e nós estávamos só dentro de casa. Mesmo assim, nós vivíamos bem. Foi aí que me aconteceu um acidente, Rivamar. Olha, um dia eu fui selar um animal. Era um burro. Um burro meio arisco que tinha na fazenda. Esse animal ainda era meio brabo. Pois eu facilitei na hora de botar os arreios e o animal me deu um coice, Rivamar, mas foi um coice bem nas partes. Olha, foi bater e eu caí na hora. Ah, seu Rivamar, me deu uma dor tão grande, mas me deu uma dor tão grande, tão fina, que eu desmaiei na hora, caindo assim de lado. Eu fiquei uma meia hora caído no chão, Quando acordei, a dor ainda estava forte e estava sem eu poder quase respirar. Qualquer movimento que eu fazia, eu sentia uma dor enorme no pé da barriga. Foi que um trabalhador ia chegando na sede, e aí foi que um trabalhador ia chegando na sede, veio lá correndo e me socorreu. Eu disse a ele baixinho, eu digo, ah, me leva pro médico, pelo amor de Deus, que eu não aguento mais. Foram providenciar transporte para me levar para o hospital.

0: foram providenciar transporte para me levar para o hospital. Eu não podia nem me bullying. Saí dali carregado, me acabando de dor. Pois no hospital, os médicos me operaram. Quando tudo terminou, o médico veio conversar comigo e me disse:
1: olha, seu Vicente, olha, o negócio foi sério, viu? Nós tivemos que fazer uma coisa para poder lhe operar, para poder lhe salvar. O senhor não vai... Infelizmente, o senhor não vai mais poder ter relações com mulher.
0: Eu baixei a cabeça com vergonha, Ivamar. Porque ali eu já tinha entendido tudo. O coice do animal tinha me capado. Eu não era mais homem para mulher nenhuma, nem mesmo para minha mulher. Olha, naquele dia, o mestre de obras e seus pedreiros tinham chegado para começar as obras da construção do novo secador da fazenda, a mando do patrão, seu Gustavo. Eu fiquei de carro, mas só olhando. Mandei eles se arrancharem lá debaixo da barcaça. E desde que eles chegaram, que eu fiquei nervoso e com medo. Eu não sabia o que é que podia acontecer. Cada janela eu fiquei assuntando eles entrarem lá por debaixo da barcaça. Logo depois saíram, todos já de roupas de serviço. E aí marcharam para de trás da casa onde eu moro, assim quase de lado, onde antes tinha sido um curral velho. Quando eu vi eles indo naquele rumo, Rivamar, olha, eu fiquei mais nervoso e com medo ainda. Eu aí não aguentei, corri para onde estavam os homens. Lá eu procurei o mestre de obras e perguntei: onde é que o senhor vai mesmo fazer a construção do secador grande? Ele apontou assim pro lado do curral. Ele apontou assim bem pro lado onde eu imaginava e disse:
2: vai ser ali. Foi ali onde o seu Gustavo mandou.
0: Mas eu aí senti minha respiração faltar. Eu abri assim aqueles olhos meio que arregalados, já imaginando no que poderia acontecer. O mestre me olhou e me viu pálido. Aí ele me perguntou:
2: O senhor tá bem, seu Vicente? O senhor tá sentindo alguma coisa?
0: Eu disfarcei dizendo que era uma dor de cabeça, e voltei depressa para casa porque eu estava sem aguentar em pé. Mamãe, eu tinha vivido bem naquela fazenda com minha mulher Júlia. Olha, a minha desgraça começou quando eu recebi um coice do animal bem nas minhas partes. Eu fui para o hospital e lá os médicos tiveram que me operar. E dentro dessa operação, que eu não podia mais ser homem para mulher nenhuma. Eu fiquei muito, muito envergonhado disso, Ivamar. Sim, porque eu tinha apenas 37 anos e minha mulher Júlia, 26. Mas eu voltei do hospital e fiquei com vergonha de contar tudo para ela ou para qualquer outra pessoa. Passados uns tempos, Júlia ainda quis me procurar na cama. Eu comecei a dizer a ela que eu não podia, porque eu ainda sentia dores no lugar da operação. E com isso, Rivamar, eu fui tapeando ela com muito tempo, sem dizer a verdade. Com o passar dos meses e dos anos, Júlia foi percebendo que alguma coisa estava de errado. Que aquela operação não podia ficar o resto da vida doendo. Ela aí começou a desconfiar. Começou a desconfiar que eu não era mais homem para ela e nem para mulher nenhuma. E ela insistia, Rivamar, insistia na cama e eu sempre respondendo que a operação doía. Ela aí começou a perder o respeito por mim. Ela começou a ficar nervosa dentro de casa. Eu vivia sempre irritada e sempre brigando comigo. A mulher vivia sempre no estado.

0: Estado de nervos horríveis. Já não me respeitava mais, nem me atendia dentro de casa. Nas vistas dos outros, ela ainda se controlava. Mas quando estava só nós dois dentro de casa, essa mulher me xingava, dizia que não era de nada. Vez de eu chegar da roça, pedir comida, e ela me respondeu na maior grosseria.
1: Vá pegar você, já que eu não sou sua mulher, então eu não sou sua empregada também não.
0: Eu aguentando tudo isso, Rivamar calado. Já aguentando tudo isso porque eu tinha culpa no cartório. Eu não podia mais ter nada com ela e nem dizia a verdade a ela. Pois olha, naquele dia, Rivamar, o mestre de obras levou os pedreiros e os ajudantes para um terreno assim, bem de lado e quase no fundo da casa onde eu morava. Era ali que seu Gustavo, dono da fazenda, tinha ordenado a construção do novo secador grande. Eu estava nervoso e completamente apavorado. Eu não conseguia ficar quieto dentro de casa. Então eu fui para a janela acompanhado com o medo e a movimentação dos homens. Olha, no início o mestre só fez fazer marcas no chão com a linha. Mas depois eu vi os homens pegar as pás e as picaretas e começaram a cavar. Eu aí, Rivamar, vi que eu estava perdido. Eles não podiam cavar ali. Olha, meio descontrolado, eu saí quase que correndo da casa e fui exatamente procurar novamente o mestre de obras. Eu cheguei para ele apavorado e perguntei, digo, ô mestre, vai ser mesmo preciso cavar alguma coisa aqui, é? O mestre disse que sim, que o secador era alto, que era de 2 andares e precisava ter uma fundação profunda, bem firme. E eles tinham que cavar. Ah, Rivamar, eu me senti perdido. Eu comecei a sentir uma falta de ar. O mestre me perguntou de novo se eu estava bem e me recomendou.
1: Olha, o senhor não se preocupe com a gente não, viu? Tá tudo bem. É melhor o senhor ir para casa descansar, que o senhor tá muito pálido, tá muito nervoso.
0: Eu voltei desesperado para casa, Rivamar, sem saber o que fazer para impedir o serviço. Olha, se fosse ao menos em outro lugar, mas logo ali... Pois eu voltei para casa afundado no medo e me sentindo perdido agora. Olha, o seguinte é esse, Rivamar. Depois que eu fiz a operação no hospital, do coice que eu tomei do animal nas minhas partes, eu deixei de ser homem para minha mulher Júlia e para qualquer outra mulher. Mas eu tive vergonha de contar para ela ou para qualquer outra pessoa. E com o tempo ela foi me procurando, e como eu não reagia, ela foi mudando comigo, ela foi me desrespeitando, ficando zangada comigo dentro de casa, me tratando mal. Nós passamos a viver um inferno dentro de casa. Embora os vizinhos não desconfiassem, estava vivendo um inferno. E eu aguentava tudo calado, com medo dela alarmar para todo mundo que eu não era mais homem. Eu aguentava tudo dela, Rivamar, todas as grosserias dela. Eu aguentava tudo, Rivamar, mas eu só não podia aguentar era uma coisa. Olha, um dia, eu correndo roça, eu ouço uma zoada de conversa abafada assim perto da casa. Eu vou me aproximando bem devagarzinho, me escondo e pego minha mulher abraçada com um trabalhador da fazenda. Os dois, Rivamar, os dois estão nus, atrás de uma troceira de banana, deitados na palha. Eu fico assistindo tudo escondido. E olha, isso eu não podia aguentar, Rivamar, isso eu não podia aguentar. Júlia podia fazer tudo comigo, menos isso. E eu tava com um revólver na mão. Eu esperei eles terminarem. Ela saiu correndo ligeiro de volta para casa. O trabalhador ainda ficou ali deitado. Eu deixei ela se afastar bem. Me aproximei do homem bem devagarzinho e dei-lhe 2 tiros na cabeça. Depois arrastei ele mais pra diante e enterrei ele ali mesmo pra ninguém ficar sabendo. Depois, Ivamar, depois voltei pra casa. Minha mulher Júlia estava cuidando do almoço. Eu fiz que não tinha visto nada, fiquei quieto. Ela veio de lá e me disse:
1: é, amanhã vou viajar. Eu não vou ficar direto aqui, não. Eu vou visitar meus filhos e meus parentes. Eu vou viajar.
0: Ela sempre fazia isso de vez em quando. Mas eu fiquei calado, sem dizer o que tinha visto nada. Quando deu de noite que ela dormiu, eu, com minha honra ferida, matei ela de faca. É, mas matei ela. Depois arrastei o corpo dela para o fundo, para esse terreno do lado da minha casa, onde era um curral velho. Tinha uma ruma de madeira velha lá. Eu afastei as madeiras, cavei um buraco e enterrei ela. Depois botei as madeiras no lugar para ninguém ver a terra fofa. Nos dias seguintes, eu fui dizendo que minha mulher tinha ido ver os parentes dela no sertão, acima do São Francisco, e que o trabalhador solteiro tinha fugido da fazenda para não pagar a conta do barracão que ele estava devendo, o barracão da venda. E assim, Ivamar, eu matei os dois, enterrei, e ninguém nunca tinha descoberto nada. Todos diziam que minha mulher tinha me deixado e ido embora. E isso já estava com quase um ano. E foi aí que agora o patrão tinha resolvido construir um novo secador. Ele tinha me falado, eu não tinha nem ligado para isso. Mas quando eu vi os pedreiros chegarem e vamanar a fazenda, foi que eu tomei um susto. E eles começaram a cavar justamente no lugar do curral velho, onde eu tinha enterrado a minha mulher. Ivamar, os pedreiros cavando os buracos para a fundação, e eu cá na minha casa morrendo de medo e de nervoso, já fazendo meus planos de fugir. Peguei meus documentos, arrumei umas coisas minhas na sacola e fiquei me tremendo de medo, na esperança que eles não cavassem onde o corpo estava. Pois, Ivamar, quando deu 11 horas da manhã, bateram na minha porta. Era o mestre de obras. Ele me olhou e disse assim:
1: é, seu Vicente, olha, o senhor tem que chamar a polícia. Nós já achamos um corpo enterrado no lugar ali que nós estamos cavando. Nós achamos um corpo ali, tem que chamar a polícia.
0: Eu fingi surpresa, fui lá ver. Os homens ainda não tinham descoberto tudo direito, só estavam os pés de fora. Eu aí disse que ia urgente chamar o patrão e a polícia. Passei em casa correndo, peguei meus documentos e a sacola e caí no mundo. Nunca mais voltei a essa fazenda. Ivamar, o nome e o lugar que eu lhe dei nessa carta não são verdadeiros, não. É, eu não posso dizer onde estou. Não posso porque eu sou um criminoso. Eu matei para lavar minha honra, embora minha mulher não fosse totalmente culpada. Hoje o que eu posso lhe dizer, Ivamar, é que eu estou muito, muito arrependido. Assinado um criminoso arrependido. E eu peço a música com Tonico e Tinoco, Cabocla Tereza.
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0: Bicho, pois é, rapaz, hoje é meu aniversário e é ele que tá todo de fogo hoje, né, rapaz? Tá todo de fogo hoje. É o que, rapaz? É o que você quer?
1: Vamos embora, gente.
0: Olha, simbora. Tá doido?
1: Tá todo mundo convidado.
0: Qual é convidado?
1: Fala aí, mamãe. Fala aí onde vai ser a festa.
0: Vai ser na casa de tua mãe, corno. Tu não é besta, não. Ninguém falou em festa. Aqui vai aumento som, Vanderlei. Vai.
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0: Ah, vamos ouvir o povo que é melhor. Melhor do que tá ouvindo essa voz taquara rachada. Vai 6h49 agora. É, vamos ouvir o povo.
3: Parabéns pra você.
0: Olha aí, rapaz.
3: Nessa data querida.
0: Kojak.
3: Muita felicidade. Muitos anos de vida. Parabéns a você.
0: Obrigado, Kojak.
3: Feliz aniversário, meu companheiro. Deus abençoe a sua caminhada. Proteção, segurança, paz, saúde, felicidade. Um alô pra turma de Dildo Nicolau, da Casa França. Dildo Nicolau, Dedo Nicolau. Nicolau aí me ouvindo diretamente, e Mazinho aí de Boralema.
0: Olha aí.
3: Vai lá que é Pernambuco, forte abraço, Kojak.
0: Valeu, Kojak, abraço. Realmente, né, companheiros das madrugadas, afinal o público tá sempre nos acompanhando. Fala, povo!
4: Bom dia, Rivamar Mesquita, meu amigo velho, gigante na comunicação, garganta de...

0: você é um herói no rádio, meu amigo. Que prazer, que honra falar com você.
1: Ah, é o Messias, rapaz.
0: Tão especial que você está comemorando, que Deus está lhe dando mais um ano de vida.
1: Amém.
0: Eu e seus amigos só pede a Deus que essa data se reproduza por muitos e muitos anos, meu filho. Porque você merece, você é um cara, amigo dos amigos, você é um empresário que é assim, é pé no chão, viu? Eu conheço você desde de criança e eu estou fazendo quase 80 anos, Rivamar.
1: Olha aí.
0: Tenho honra dizer isso, que você é meu amigo, que eu sou seu amigo.
1: Com certeza.
0: Um abraço, meu amigo, para toda essa população que está nos ouvindo. E para esse menino aí, João Grilo, eu vou mandar um abacaci para ele de presente.
1: Manda mesmo.
0: Fazer anos. Valeu,
1: manda
0: mesmo. Um abraço no seu coração.
1: Valeu, muito obrigado, Messias. E esse realmente me viu guri, viu? Me viu taruguinho, olha, rapaz, quase 80 anos também, né, missa? Pois é, o velho Messias, corretor de Boerarema, grande abraço pra você, pra esposa, obrigado pelo carinho, meu irmão, estamos juntos aí, viu? Sai daí, rapaz, sai daí, tira ele, Vanderlei, tira ele, deixa o povo falar, não bota ele pra falar não, vai, fala, povo!
2: Bom dia, Rivamar, parabéns pelo seu aniversário, que Deus dá muita saúde, muita paz, dinheiro no bolso.
1: Obrigado.
2: Muito carinho. Muitos anos de vida.
1: Amém, amém. Dionete de Itapé. Por isso que eu digo, né? É o programa da família brasileira. Deixa eu ver quem tá aqui. Parabéns, Rivamar Mesquita, por mais um ano de vida. Que Deus te dê muita saúde, viu? Deixa eu ver quem é que tá falando aqui. Cadê? Deixa eu ver o nome. É o Reinaldo Pinto. Olha, Reinaldo Pinto. Esse pegou o Pinto de Odilon. É, no nome, Vanderlei, no nome. Um abraço, Reinaldo, pra você, pra toda a turma de Itapé acompanhando o nosso programa, hein? É isso aí, deixa o povo falar, feliz aniversário, que Deus do... Deixa eu ver quem é que tá mandando aqui o feliz aniversário pra gente. É a dona Lucielma dos Santos. Bom dia, dona Lucielma, obrigado pelo carinho. É o povo no rádio.
3: Bom dia, Rivamar Mesquita, meus parabéns, um abraço, que Deus te abençoe sempre, você e sua família. Bom dia, João Grilo, bom dia, Vanderlei, aqui é Calda Roça do Povo, um abraço para todos vocês aí, tá na boa, tá feliz, é assim que se diz.
1: Isso.
3: Coloca debaixo do jegue aí, Claudir, Claudinir, Ozésio, Rastafari aqui da Roça do Povo, Ló e Florença lá na Boa Sentença. Tá na boa, tá feliz. Um abraço, Rivamar, e feliz aniversário.
1: Valeu, obrigado. Olha quem tá chegando por aqui, né? Ex-prefeito de Boerarema, rapaz, o Vinícius, meu amigo Vinícius. Bom dia, Vinícius.
4: Rivamar, meu amigo. Vinícius aqui de Boerarema. Meus parabéns, viu? Deus abençoe sua vida, sua jornada. Muita saúde, paz, prosperidade. E principalmente que os planos de Deus continuem se cumprindo em sua vida, irmão. Felicidade, sucesso, um abraço. Tamo junto.
1: Obrigado, Vinícius. E parabenizo também o Vinícius pela jornada dele na vida pública, viu, Vinícius? É, por onde tem passado, tem deixado rastros positivos. Olha, eu vou falar uma coisa pra vocês aqui no ar, e quem me conhece sabe que eu não jogo confete à toa. Existem dois prefeitos que passaram nessa região que eu teria o maior prazer de fazer o comercial no rádio para esses prefeitos. Nunca os procurei pra fazer comercial no rádio. Não. Né? Mas se me procurassem para fazer comercial, eu na época, agora já passou, já não são mais prefeitos, mas eu quero deixar essa, eu quero colocar isso a público. São dois prefeitos que passaram aqui em nossa região. Vinícius, ex-prefeito de Boerarema, tá? Estou aí ao que deve é, viu, Vinícius, porque eu vi a jornada dele. Tem falhas? Tem. Deixou algum erro? Provavelmente, que ninguém é perfeito, mas fez um excelente trabalho. E sabe quem é o outro? Sabe quem é o outro? O ex-prefeito de Itapé. É. O ex-prefeito de Itapé. O nosso querido... O nome dele, Naelito. Naelito. Grande abraço, viu, Naelito? Vocês dois fizeram excelente trabalho. Eu faria comercial com todo prazer. E, né, pode alguém estar pensando... Ah, tá querendo ganhar alguma... Não tô querendo ganhar nada. Já não são mais prefeitos, né? Mas tô declarando isso porque fizeram realmente um excelente trabalho. 6h54 agora.
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1: Deus me livre fazer comercial com um prefeito que enrola o povo. É um dinheiro que não me interessa. O rádio vive de dinheiro também, claro, do comercial. Mas eu não quero, é um dinheiro que não me interessa. Já vivi só do rádio, só do rádio. e nunca dependi desses caras. Não, desses que trabalham errado, não. 6h55, chegando ele, Alexandre Garcia, com seus comentários em nosso programa. Bom dia, Alexandre.
6: Bom dia. Uma notícia que saiu aqui de Portugal, da agência Lusa, e que pode afetar muito o Brasil inteiro, principalmente a produção do agro, né? Começar pela produção do agro, mas consequências em toda parte. Uma proibição, com bases sanitárias, da compra de bens brasileiros, de produtos brasileiros que vêm da terra, de carne de animais, de pelo e de pena e de escama, né, da água também, proteína da terra e da água, mel, né, Piauí é um grande produtor de mel, por exemplo, pode sentir, a partir de setembro, dizendo que é um contato lá de... É uma coisa de, enfim, de contaminação, não é nada de IP e Anvisa. Né? Mas é contaminação e é muito sério, porque o mercado brasileiro por ano desses produtos está em quase 2 bilhões de dólares. E eu vejo, por exemplo, nos restaurantes aqui em Portugal, restaurantes de carne, eu vejo a propaganda da carne argentina e carne no cardápio, carne uruguaia, carne argentina, não tenho visto carne brasileira. Né? Provavelmente, em alguns restaurantes que está lá escrito, churrascaria brasileira, rodízio brasileiro, aí pode ser que seja carne brasileira. Mas não vai poder chegar aqui a partir de setembro se o governo brasileiro, que foi surpreendido por essa medida, né, não se acertar no lado sanitário. Até onde eu sei, parece que hoje já vão tentar reuniões com autoridades europeias da área da certificação de saúde animal. Bom, também aqui na Europa, né? Países europeus ficam todos à mercê de armas nucleares da Rússia. É a questão da intimidação para o equilíbrio de forças no mundo, que a Rússia está agora terminando os testes de um míssil que tem um alcance de 35 mil quilômetros. Como nós aprendemos na escola, uma volta à Terra no Equador dá 40 mil quilômetros. Então, esse míssil pode, já que não vai... Não vai circular a Terra em cima do Equador, ele pode atingir qualquer parte do mundo. A OTAN está chamando esse míssil de Satanás. Os russos chamam de Barmat, algo assim. O que é? O Putin se sentindo enfraquecido, ele está há 26 anos no poder. Na guerra da Ucrânia, que ele viu que não era assim que ele ia conseguir dobrar a Ucrânia, né? Pensou que fosse dobrar a Ucrânia em poucos meses ou em semanas. Não foi nada disso. Enfraqueceram as forças russas, enfraqueceu o moral russo, né? Então, uma arma para assustar o mundo e assustar a Europa. Estou registrando isso porque também foi um assunto de hoje com amigos portugueses, né? Sobre as armas, sobre o poderio de China, de Estados Unidos. Eu estava contando para eles, com menos idade, olha, sempre foi assim, né? Os erros dos políticos arriscando guerra, deu a Grande Guerra, que depois virou Primeira Guerra Mundial, porque chegou a Segunda. Também erros de novo, de Chamberlain, de Daladier perante von Ribbentrop, né? Nas conversas, eu não lembro em que cidade foi, que os receberam garantias de que a Alemanha não ia invadir nada, né? Ah, ganhamos a paz. E a Alemanha, dia 2, 13 de setembro, invadiu a Polônia e começou a Segunda Guerra. Assim foram os franceses no Vietnã, os americanos no Vietnã, a guerra Irã-Iraque. Né? Essas guerras são muito boas para a indústria bélica, mas nunca são boas para a população, né? Nem para os soldados. E é a população que fornece seus filhos para as guerras. Então, fica aqui o registro. Aqui na Europa, a gente sente mais próximo, né? No Brasil, tem um oceano Atlântico entre as guerras, ou um Pacífico, que fica mais longe ainda, né? Fica do outro lado da América do Sul. Mas nós somos um país pacífico, mas nós temos que estar atentos a isso, né? Com as consequências econômicas, no petróleo, nos combustíveis, como agora, hoje enchi o tanque por um preço muito mais caro do que enchia no ano anterior. Já me aconselharam, eu estou entrando na Espanha, né? E lá na Espanha ainda está mais barato, ainda estão segurando o preço. Mas é isso, é um mundo ligado. Né? O que acontece lá nas montanhas do Irã acaba de um jeito ou de outro batendo na Petrobras e nos postos de combustível no Brasil. De Chaves, norte de Portugal, Alexandre Garcia.
1: Valeu, Alexandre, obrigado pelas suas, né, os seus comentários em nosso programa. Gente, obrigado, viu, pelo carinho de vocês, toda a turma aí da Rural Center, Simone, Clécia. Alô, Loura, bom dia, obrigado pelo carinho de vocês. E obrigado a todos aqueles que estão comigo, né, no trabalho, aqueles que já passaram pelo trabalho. Eu trago até como exemplo, né, Lu e Ivanildo, que trabalharam comigo lá no Rancho Mesquita. Cadê? Abre aí pra mim, meu filho, vai.
7: Bom dia, seu Ivamar. Que Deus dê muita felicidade pro senhor. Feliz aniversário, muitos anos de vida.
1: Obrigado, Lu, tudo de bom. E olha ele, manezinho, que tá lá comigo no rancho.
8: Bom dia, Riva. Bom dia, bom dia, bom dia. Parabéns pra você, meu amigo. Que Deus te abençoe, que essa data se repita muitos e muitos e muitos anos com essa pessoa maravilhosa que você é. Um pai exemplar, um cara, um amigo, pai, irmão, camarada, que Deus te abençoe, se sinta abraçado, meu amigo, por Deus e pelos seus amigos e por mim.
1: Obrigado, manezinho, tá lá no Rancho Mesquita comigo na luta e na labuta. Vamos embora, tchau, gente, até amanhã, se Deus quiser.
5: Brasil!

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0: Falando com ela. Olha a hora, são 7 horas mais 10 minutos, 7:10. Olá, meus amigos, muito bom dia! É um prazer imenso voltar aos microfones da sua Boa FM para levar até você o melhor programa no horário.
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0: Estamos de volta, imbuídos com o mesmo propósito, jornalismo sério, com credibilidade e com responsabilidade na informação. Aqui a verdade tem que ser dita, doa em quem doer, custe o que custar, ontem, hoje, amanhã e sempre. A gente abraça você, rádio ouvinte, onde quer que se encontre, em casa, no carro, no trabalho, tá na boa, tá feliz. Hoje o dia amanheceu cinzento, né? Muito cinzento, mas esse clima de outono é assim, né? Sol, daqui a pouco chove, aquele friozinho, daqui a pouco abre o sol, aquele calorão, enfim. É a estação do ano, outono, se preparando para a chegada do inverno, né? 7 horas 11 minutos, hoje dia 13 de maio de 2026. Hoje a gente comemora o quê, Tony? Além do aniversário de Ribamar Mesquita, qual é a data comemorativa de hoje? Se o meu computador se ajudasse, né? Meu computador ajudasse, eu diria. Mas deixa eu mandar logo um bom dia todo especial pra você, minha amiga, dona de casa, chefe de família, pessoal da zona rural ouvindo a gente. Obrigada pelo carinho da audiência. Mas vamos lá, buzina pra mim, motorista de aplicativo. Alô, taxistas, caminhoneiros, caçambeiros e carreteiros, motoristas de ônibus, né, coletivo, intermunicipal ou interestadual, sintam-se abraçados e obrigada pelo carinho da audiência. Hoje é quarta-feira, já sabe, é dia do quadro Causa Ganha. A gente bate um papo com o doutor Geraldo Calazans, respondendo os questionamentos dos nossos queridos ouvintes, né, dos mais diversos assuntos. E são diversos, né, Tony? Rapaz, a gente fica impressionada quando quanta coisa acontece nessa vida, né? Mas pra tudo tem um jeito. Meu avô dizia assim, ó, na vida tudo tem jeito, só não tem jeito pra morte ainda. Eu achava engraçado que ele falava assim, ó, só não tem jeito pra morte ainda. Então, uma pessoa naquele tempo já pensar na evolução, né? Quem imaginava que a inteligência artificial poderia fazer tanta miséria como faz, né, minha? Coisas pro bem, mas muita coisa pro mal, né? Você vê que a tecnologia vem mudando. Eu tava vendo a reportagem de o cara que tá lá tentando aí construir robôs, né? Que inclusive correm mais que humanos. É a tecnologia, né? Olha, hoje é dia da Fraternidade Brasileira, dia da abolição da escravatura, que aconteceu em 1888, dia do automóvel e dia do zootecnista. E também dia do nosso querido Ribamar Mesquita. São 7 horas 13 minutos, tudo pronto, tá no ar. Poder da Notícia.
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Meus amigos, eu não poderia começar o programa de hoje diferente. Eu tenho que comentar sobre o aniversariante do dia. 53 anos, foi isso? 51. 51? Eu ouvi 53. Tu tem certeza que foi 51? Eu ouvi 53. Mas, gente, eu começo falando da voz que acompanha Itabuna. O aniversário de Riva Mamesquita. Por que acompanha Itabuna? Que há 30 anos na profissão, né? E aí, em tempos de comunicação acelerada, onde as notícias passam em segundos e vozes se confundem na pressa do cotidiano, tem algumas presenças. É 52, né? 50, nem eu, nem tu. Nem tu, nem eu. 51, eu falei 53, e aí a data. O aniversário dele hoje é 52 anos, né? E aí eu paro e penso, né, que na pressa do cotidiano, algumas presenças permanecem firmes na memória afetiva da população. E é o caso do nosso querido Riva Mamesquita. Profissional que construiu sua trajetória no rádio com autenticidade, com respeito ao público e com compromisso com a informação. Celebrar o aniversário de Riva Mar é também reconhecer a importância do rádio como instrumento de proximidade humana. E em cada programa

0: Comentário ou mensagem levada ao ar pela Boa FM, existe mais do que entretenimento no programa dele. Existe conexão com a comunidade, diálogo e presença diária na vida dos ouvintes. E ele sabe disso, que eu já disse a ele, que há uma diferença entre ser locutor e comunicador. E Rivamar é um grande comunicador. O rádio continua sendo companhia fiel de trabalhadores, continua sendo companhia fiel de famílias, de motoristas, de comerciantes. E profissionais como Rivamar ajudam a manter viva essa tradição. Sua voz, Rivamar, tornou-se familiar para muitos baianos, porque através da Radiosnet, o seu programa se extingue aí, vai para muito, até para fora do país, né? Especialmente por você transmitir sua credibilidade e também a sua simplicidade. Características cada vez mais raras em meio aos comunicadores nessa era moderna. Ter simplicidade, ter credibilidade é raro com comunicadores hoje em dia. E nesse aniversário, fica o reconhecimento ao colega de profissão que compreendeu ao longo dos anos que comunicar vai muito além de falar ao microfone. Comunicar é ouvir, né, Riva? É acolher e representar os sentimentos de uma comunidade inteira. Que essa nova etapa seja marcada por muita saúde para você, muita paz, novas conquistas e ainda mais sucesso na sua caminhada profissional. Que o carinho dos ouvintes e dos amigos continue sendo combustível para você seguir levando informação e alegria através das ondas do rádio. Parabéns, Rivamar Mesquita. O Rádio Baiano agradece sua dedicação e os ouvintes celebram sua história. Receba com muito carinho os parabéns de toda a equipe Boa FM, em especial a equipe do Poder da Notícia. Tony Babos, Marcelo Santos e essa amiga que vos fala, Jaqueline Mendes. Parabéns, felicidade, saúde, muita paz, ontem, hoje, amanhã e sempre. 7:17, está no ar o Poder da Notícia.
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0: 7:17, vamos às manchetes que serão destaques no programa de hoje. Homicídio registrado na noite de ontem em Itabuna e corpo foi encontrado sem vida na cidade de Ilhéus. Marcelo Santos com os destaques de hoje. Alô, Tia Linho, bom dia.
1: Bom dia, Jaqueline. Suspeito de arrombar uma clínica no centro da cidade foi preso pela polícia. Jovem executado com vários tiros no centro comercial. Possível paralisação nacional dos garis pode deixar Itabuna sem coleta de lixo no final de semana. Daqui a pouco eu conto tudo aqui dentro do Poder da Notícia.
0: Daqui a pouquinho ele vai contar tudo pra gente. Olha essa paralisação na sexta-feira dos garis, é uma paralisação nacional. Se eu não me engano, parece que tem uma PEC pra ser votada. E aí vai ter essa paralisação nacional. Sábado é dia do gari. E aí eu não sei se domingo também vão parar as atividades. Mas olha só o caos que vai se transformar. 3 dias sem coleta, né? É aí que a gente enxerga e vê, né, a importância do gari na vida da gente. São 7:19, 7:19. Olha uma camareira, viu, meu amigo? Foi presa lá em Santa Cruz Cabralha. Porque enquanto os hóspedes iam turistar, passear pela cidade, a camareira entrava e furtava os hóspedes. É brincadeira? Ó, menino, eu vou lhe dizer, viu? Quando eu vou pra hotel, eu levo minha chave, mas eles têm a chave mestra, você não sabia disso, não? Aí eu falo, ó, não quero que limpe quarto, não, viu? Até parece que eu sou cheia de joias. Até parece que eu tô cheia do dinheiro. Mas, ó, meu filho, a gente não sabe, né? Olha que situação. Os investigadores apreenderam objetos das vítimas, como bolsas, vestidos, joias, bijuterias. É brincadeira um negócio desse, meu amigo? 7:19. 7:19. Vamos às manchetes de capa dos principais jornais que circulam hoje por todo este país chamado
2: Brasil.
0: Jornal à Tarde, greve de ônibus. Rodoviários fazem nova assembleia em Salvador. Correio da Bahia, suspensão de atividades. Defensores públicos da Bahia anunciam paralisação em defesa de direitos. Você já percebeu que a grande maioria das manifestações de greve, movimentos de greve, são em anos eleitorais? Você já parou para pensar nisso, Tony? Porque acha assim, olha, é ano eleitoral, eles não querem ficar mal na fita, então vamos pegar aqui e vamos fazer a movimentação. Já percebeu que é sempre em ano eleitoral, gente? Tribuna da Bahia. Morre terceiro trabalhador baiano queimado em incêndio no Espírito Santo. Aí você viu, ó, greve de ônibus dos rodoviários. Aí tá falando aqui de defensores públicos da Bahia que estão anunciando paralisação. Aí tem os garis, que é uma paralisação nacional, provavelmente vai acontecer na sexta-feira. Olha só o caos, viu? Vamos lá, o Globo, taxa das blusinhas, desenrola 2.0 e crédito a motoristas de aplicativo. O governo Lula acelera medidas de olho nas eleições. Jornal Dia, ônibus municipais do Rio não vão mais aceitar dinheiro a partir do dia 30. Oxe, como é isso? Se a pessoa tiver o dinheiro em espécie, vai fazer o quê? Não vai andar de um ônibus, não é? Que loucura isso, viu? Os ônibus municipais do Rio de Janeiro não vai mais aceitar dinheiro a partir do dia 30. Quer dizer, se você tiver ali um dinheiro, pegou ali, pediu um trocado para poder pagar uma passagem. Se você receber o salário e sacar o dinheiro, você agora não vai poder pagar a passagem? Que loucura é essa? Aí, meu amigo, no Rio de Janeiro agora não vai aceitar mais dinheiro nos busus, viu? 7:22. Extra, o homem que tentou simular suicídio da mulher após feminicídio foi condenado a 16 anos de prisão no Rio. Folha de São Paulo, IP diz que mudou o tratamento da água após a primeira fiscalização da Anvisa. O estado de São Paulo, Nuni Marques e André Mendonça assumem comando do TSE com Lula e Flávio Bolsonaro na posse. Correio Brasiliense, Brasil reage e tenta derrubar veto da União Europeia à carne nacional. Jornal Popular, greve da educação deve impactar 100 escolas e creches em Goiânia. Diário Catarinense, caso Orelha, o Ministério Público vê possíveis irregularidades e pede apuração contra a Polícia Civil. Já disse que o cão Orelha não foi espancado, ele se cortou sozinho, é? Como é isso? É impressionante, viu, a justiça nesse país, porque assim, como é que aquele cachorro não foi espancado, se foi encontrado, né, todo sequelado? Não é verdade? Rapaz, eu não consigo entender não como é que essas coisas acontecem, viu? Valor econômico. Alvo da Polícia Federal, Ciro Nogueira envia nova versão para emenda master. A crítica, padrasto foi preso pelo estupro da enteada de 7 anos em Tocantins. Monstro miserável, viu? Estado de Minas, defeito do sistema, Temer defende Ciro Nogueira após operação da Polícia Federal. Jornal do Comércio, o governo federal anuncia que 138 presídios serão de segurança máxima. Foco é nas lideranças do crime. Diário do Nordeste, homem que atacou jovem que teve mãos decepadas pediu R$1.000 emprestados para fugir. E Zero Hora, especialistas veem avanço e governo do Rio Grande do Sul aguarda detalhes para aderir a Plano Nacional contra o Crime Organizado. São as manchetes de capa dos principais jornais que circulam hoje por todo este país chamado Brasil. Bom, são 7 horas mais 23 minutos, 7h23. Deixa eu mandar aquele bom dia todo especial, né? Para os ouvintes que nos acompanham desde cedo, aí desde Rivamar Mesquita, o aniversariante do dia, viu? Mais uma vez, parabéns a você, Rivamar. Mandar um abraço para meu amigo Valdo Táxi. Tá acompanhando desde cedo também, né, Val? Um abraço pro TT, pro Val. Vai falar o nome de taxistas aí, você conhece um bocado? Você conhece um bocado, sim, que eu tô ligada, viu? Um abraço pra você. Um taxista passou aqui na porta agora, gente. Você sabe o nome dele?
2: Joaquim.
0: É Joaquim, é? Joaquim, um abraço, querido. Obrigada pelo carinho da audiência. É assim mesmo. Rapaz, você é ridículo, viu, velho? Tá vendo? O taxista esteve aqui agora, passou aqui na porta, deu tchauzinho, parabenizou o programa. E aí você inventou um nome pro homem? Rapaz, você, viu? Seu menino, taxista. Menino. Manda um zap pra mim dizendo qual é o seu nome. 739-9179-9601. Deixa eu mandar aqui um abraço também, uma salva de palmas, pro aniversariante de ontem, né? O secretário de saúde da cidade de Quaraci, meu amigo Bea. Olha, poucas pessoas é tão humanas como o Bea, viu, gente? Pense um cara de um coração grandão. É o Bea, que é secretário, inclusive está secretário hoje de saúde da Prefeitura de Quaraci. Mas pense num cara fantástico. E ontem completou a idade nova, né? O Bea que esteve há poucos dias internado, viu? Sabe como é que eu conheci o Bea? Né? Eu tava no hospital, você sabe, não foi? Acompanhando um ente querido. E de repente, quem é que tava do lado? Bea. É brincadeira, menina. Mas quando eu cheguei, ele teve alta na mesma hora. Eu só quero saber de você, Bea, se você tá seguindo o que a Nutri falou. Ó, não ofereçam mais feijoada pro Bea, nem dobradinha, nem mocotó, nem mocofato, porque ele não tá podendo, viu? Quero saber se você tá seguindo essa dieta, viu, Bea?
2: Come isopor.
0: Se fosse com você um negócio desse, você faria o quê? Porque você já é proibido de comer tanta coisa, eu só vejo você fazendo aprontando.
2: Que você traz.
0: É. A culpa é sua. Não, mas eu não trago açúcar pra você, não. Eu trago açúcar.
2: O café que você me deu.
0: Tava com açúcar. Oh, aí ele fala assim, o café tá com açúcar, mas enche a cara final de semana de cerveja que é cheio de açúcar também.
2: Mas eu tomo Heineken que não tem açúcar.
0: Ah, tá. Eu não vejo não, viu, Orlitão, que você toma, viu? 7 horas 27 minutos, vou lhe entregar pra sua filha. 7h27. Bom, estamos no oferecimento. Deixa eu trazer aqui os nossos patrocinadores. Sem eles era impossível né, continuar com o programa, é quem paga os nossos salários. Então, eu quero agradecer imensamente a você que confia em nosso trabalho, né, em anunciar conosco. É, inclusive, mandar um abraço aqui todo especial para Bacurau da Retífica de Motores, né, Bacurau e Gal, esse casal fantástico, maravilhoso, que Deus possa sempre estar abençoando a vida de vocês, porque é um momento muito difícil, a gente sabe, mas sinta-se aconchegado, Bacurau e Gal, em saber que tanta gente adora vocês, né? Eu fico até um pouco emocionada de tocar em um assunto tão delicado, mas eu quero dizer para vocês que Deus está contigo, viu? Um beijo grande para você, Gal, para você, Bacurau. Obrigada pela força de sempre, pela parceria que temos juntos, e que Deus possa abençoar mais ainda a vida de vocês, viu? É, além de Bacurau, mandar um abraço todo especial, né, para o pessoal aqui da Aprovate, da Goma Pneus. Alô, Goma Pneus, um beijo grande para toda a equipe aí, os meninos que vendem os pneus, né? Vá lá na Goma Pneus. Um abraço todo especial também para Granja Central. Como é o nome dele? Seu Gutenberg, né? Seu Gutenberg, um abraço, seu Gutenberg, lá da Granja Central do bairro de Fátima. Um abraço todo especial pro aniversariante do dia, que anuncia conosco o Regula FM, do meu amigo Rivamar. Um abraço todo especial pra Santo Gé, o meu amigo José, Caçulinha. Obrigado por confiar nosso programa para anunciar o produto de vocês, o Santo Gel. 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
2: Não.
0: Maravilhosa, viu?
2: Passa lá
0: 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Tem gente que nasce assim diferenciada, e a Tassi é uma delas, viu? Um beijo grande pra você, Tassi. Também ao nosso querido Adilson Cálide, né? Lá da cidade de Ubaitaba, que anuncia conosco o Ergo 30 Turbo. Já tomei o meu hoje cedo, viu? Por isso que eu tô conversadeira hoje, assim. Eu tomei cedo, menino. Ah, Jaqueline, teve formiga na cama? Ele me perguntou aqui, porque eu cheguei cedo. Eu vim cedo pra trazer um tal de um frutapão pra esse homem. Falei, não, eu vou levar cedo, chegar logo pro negócio. Aí ele veio pra cá, deu formiga na cama? Mandar um abraço pra ele.
2: Fofoqueiro.
0: Rapaz.
2: Aí sabe da vida de todo mundo.
0: Ontem, eu, inclusive, eu falei, rapaz, acabou aquele negócio dos coroas ficar na porta, né? Os velhinhos.
2: Vendo a vida dos outros.
0: Vendo a vida dos outros. Ele foi o primeiro a dizer que Olívio da Hora não perdeu o costume. Repara.

0: ele foi o primeiro a dizer que Olívio da Hora não perdeu o costume. Repara. Olha lá onde ele tá agora, na esquina.
1: Aí ele sabe quem passou, quem não passou.
0: Ele tá na esquina, de mão na cintura, com o celular, ouvindo a rádio, mas o olho dele não para, olhando pra um lado e pro outro, ó. É impressionante, rapaz. Aí ele olha pra um lado, tá com dor de garganta, pegou na garganta, aí assim, ó, quem passa ele fica olhando, o olho chega a ficar ligado, velho. Você tá vendo ali, ó? Ó, não vou nem comentar. 7h30. Eu vou pra um breve intervalo comercial, pessoal. Não esquecendo que daqui a pouquinho o Dr. Geraldo tá aí, viu? Tá na área. Vamos a um breve intervalo comercial, Tony. Eu volto já, já. Olha! Nosso concurso do licor permanece e vai ter prêmio, viu? Pro ganhador. Então aí você, Poder da Notícia lançou agora o concurso do melhor licor de Itabuna e região. Você que é da região aí, ó, a gente tá aceitando seus licores pra gente fazer uma degustação. E o melhor licor vai ganhar troféu e vai ganhar presente. Tô correndo atrás do prêmio, mas que vai ser um prêmio bom, vai, viu? Já ganhamos, já disseram aí que vão trazer o de gengibre, disseram que vão trazer o de limão e o de ginipapo. Tem muito sabor ainda pra gente degustar, viu?
1: Vou trazer de jaca.
0: Você sabe fazer o de jaca? É capaz, porque tem picolé, tem tudo de jaca, pode ter o licor de jaca, né? 7 horas 31 minutos, nós vamos a um breve intervalo comercial, voltamos já.
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3: Tá falando com ela, olha a hora, são 7 horas mais 35 minutos, 7h35, de volta com o seu Poder da Notícia. Olha, ontem a gente falava a respeito dessa questão da pavimentação, onde 280 ruas serão beneficiadas com esse programa da Prefeitura de pavimentação, né? Eu acredito que desses 280 tem que correr atrás para fazer mais 280, porque só 280 é pouco, né? Porque a cidade está toda realmente destruída. Aí eu conversávamos ontem a respeito desse assunto, e aí tanto Tony quanto ouvintes me perguntaram e questionaram por que só estão passando nas principais e nas transversais, não, né? E questionamos também aqui ontem no programa a respeito da não pintura dos quebra-molas, das faixas, porque estão, por exemplo, lá no Sarinha, por exemplo, foi o ouvinte que ligou ontem, né, falando que passou o asfalto, fez o quebra-mola, mas não sinalizou. E aí nós perguntamos à secretária Sônia Fontes o porquê de não passar nas transversais, só nas principais, e por que não pintar os quebra-molas, etc., para evitar acidentes. E ela responde agora no programa. Bom dia, Sônia.
4: Estamos fazendo a pavimentação asfáltica da Rua 4. Já fizemos o Campo Verde, e vamos fazer a Rua 2, que é a do Batalhão, que o pessoal está falando. Vamos fazer essas verticais todas agora, né? Fizemos a do Patio Horizontal, porque a gente está priorizando os corredores de ônibus e tráfego. Depois nós vamos entrar nas transversais. Certo? Isso no caso aí do Sarinha, né, e do Jardim Primavera. Bom, qual é a recomendação técnica da ABNT? A sinalização, a pintura asfáltica só pode ser colocada, ou deve ser colocada, 10 dias após a cura do asfalto. Então a gente bota entre 10 a 15 dias a sinalização. Pode ficar tranquilo que vai ser sinalizado todos os quebra-molas e todas as pistas, viu? Mas não pode fazer o asfalto e logo em seguida pintar, não, porque o asfalto ainda, né, em cura, ele absorve a tinta, ele chupa a tinta e fica aquela pintura mais clara, entendeu? Então a recomendação é essa. Em casos de urgência, a gente faz. Mas as empresas geralmente seguem o ritual das normas técnicas, viu? Beleza.
3: Tá aí a resposta da secretária, porque diz que precisa primeiro curar o asfalto, viu, Tony? Então vamos ter um pouquinho mais de paciência, né? Ruim é como estava também, né, Tony? Que não tinha previsão nenhuma. Devagarinho tá chegando. Embora, quando se fala acelera Itabuna, a gente quer ver a coisa acelerar, né? E aí, assim, é impressionante que as pessoas ficam assim, pô, tá passando no Jardim Primavera, e cá no meu bairro não vai passar, não. Aí passa na principal, as transversais, fica todo mundo chupando o dedo. Mas, segundo a secretária, tá primeiro priorizando os corredores, para logo na sequência vir com as transversais. Vamos aguardar, né? 7 horas 39 minutos, 7h39. 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Vem para a Provate Corretora de Seguros, você também. 7h40, Tony. 7h40, que fale o povo. Como é isso? Como é isso?
5: Bom dia, Jaqueline, Gilson Cruz de Coraci.
3: Ele!
5: Hoje nós vamos parabenizar nosso grande amigo Rivamar Mesquita, né?
3: Isso!
5: O que está fazendo aniversário hoje. Vamos parabenizar ele aí. É, e vai uma alusão para além da barraca aqui em Coraci. Vai para o Tite lá nos Craveiros, seu esposo Simone.
3: Rapaz.
5: E todo que está ouvindo seu programa.
3: E tá gripado o Gilson, né? Tá fuem. Ô, Gilson, eu tive aí, sabe que dia? Em Coraci, na sexta-feira.
6: Foi o vereador, foi?
3: Não, menino, eu fui pra Itapitanga. E eu fui por Coraci pra conhecer lá como é que é a história de Itapitanga. Dessa sabe que eu tive lá. Aí eu passei por Coraci. Rapaz, eu fiquei muito feliz quando eu vi a cidade de Coraci. Um movimento, sabe, Tony? É, o comércio movimentado na sexta-feira. Muita gente na rua. Comércio bombando. Eu vi isso. Aí quando eu cheguei em Itapitanga, um pé de pessoa na rua não tinha.
6: Nem Dea tava em Itapitanga.
3: Menina, eu não vi nem a cara de Dea. Tava intocada. E detalhe, mais ainda, viu? É, prefeitura tava fechada sexta-feira.
6: Ponto facultativo.
3: Menino, pra inaugurar uma sala que fizeram lá. 4 meses pra poder fazer uma sala. Inauguraram a sala na sexta-feira. E aí ó, nem a prefeitura estava aberta. Pense num mausoléu. As obras que eu vi lá foram 2 quebra-molas que a prefeita está fazendo numa cidade que nem movimento tem. Te contar, viu?
6: Vai passar o metrô lá, tô sabendo.
3: Ô Gilson, Tony Babos quer saber o que é que Lene da barraca é tua. Se é amiga, se é irmã, se é parente. O que é que Lene é? Porque ele tá preocupado com tua vida.
6: Eu tô esperando até hoje um machucador com o negócio de fazer tempero.
3: Você só vou te dar quando chegar em casa. Eu nem usei. O teu tá lá. No dia que tu for lá, eu lhe dou. Jaque, bom dia. É Jadson de Portugal. Manda um alô pra mim. Oi, Jadson. Um abraço pra você aí em Portugal, ouvindo a gente. Obrigada pela audiência.
6: Cadê o vinho?
3: O vinho do Porto, né?
6: É, óbvio.
3: Bom, Jaque, parabéns pelo editorial. Por que no dia do aniversário de Tony você não fez um pra ele também? Tá sem moral? É? Como é isso? Explica aí. Porque ele só veio me dizer depois.
6: No final do programa.
3: No final do programa foi que ele veio me dizer que era o aniversário dele. É brincadeira um negócio desse? Já falei pra direção. Vamos colocar ali um mural com o aniversário de todo mundo. Porque no dia 11 de julho, se esquecerem do meu, eu vou pegar a, viu? Já tô avisando de agora. É 11 de julho, viu, Tony? Bote na sua agenda. Agora dizer que você tá sem moral é onda, viu? Bom dia, Jaque. Manda um alô pra Zona Rural, na Fazenda Vavá. É Vavá ou é Fazenda Vavá? Vavá, Raimundo, Ju e família. Alô pra Nilzete, Lu e família aqui em Uruçuca. Todo mundo ligado no programa. Valeu, pessoal! Ô, Jaque, lê essa mensagem pra Rivamar Mesquita aí, por favor. Bom dia. Cadê? Tu só mandou isso, mas não tem a mensagem. Bom dia, aqui é Wesley, daqui de Ilhéus, Bahia. Gostaria de botar minha tia Iracema debaixo do jegue? Paz, era no programa de Rivamar. Olha, aqui no São José está com cara de chuva, viu? Ô, mulher, aqui também tá, viu? Aqui também tá tudo cinzento, viu? Parece que Cacau vai cair hoje, mas vamos trazer então logo a previsão do tempo, já que tá todo mundo preocupado com o tempo. Vamos lá.
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3: Olha a previsão do tempo para hoje em Ilhéus: sol com pancadas de chuva de manhã e muitas nuvens à tarde. À noite o tempo vai ficar firme. É aguardado em Ilhéus hoje 3,6 milímetros de chuva, 77% é a chance e a probabilidade dessa chuva cair. A mínima é de 23 e a máxima é de 28 graus. Vamos à previsão do tempo para hoje aqui na cidade de Itabuna. Sol com algumas nuvens e chuva passageira. À noite, muitas nuvens, mas com tempo firme. Mínima de 21, máxima de 27 graus. É aguardado para Itabuna hoje, viu, Tony? 3,6 milímetros de chuva e 68% é a probabilidade que essa chuva caia, tá bom? Previsão do tempo volta amanhã com muito mais. Que fale o povo, Tony Babos.
7: Bom dia, Jaqueline. Eu quero saber aí da Bio Sanear. A empresa de limpeza. Por que é que não varre mais esse último quarteirão aqui da Cida Teixeira, no bairro da Conceição? Porque eles varrem lá para baixo, tudo lá onde querem, menos aqui. Esse último quarteirão aqui não varre. Aqui mora gente, nós pagamos imposto, eu pago IPTU, muita gente paga, então é meu direito cobrar e é dever deles, sabe? Limpar a rua. Então eu quero pedir por gentileza aí, se eles puderem mandar o pessoal varrer aqui esse quarteirão, não só lá embaixo. Teve uma época que foi assim, só varria lá embaixo, ó. Às vezes do lá eu subo para baixo, para cima parece que não mora gente não.
3: Como é isso?
7: Então eu quero que eles, por favor, que eles cumpram com a obrigação deles, viu? Que eu tô cobrando porque é meu direito.
3: E a senhora está certa.
7: Jaqueline.
3: Muito certa. Tá totalmente correta. É cobrar serviço mesmo. Qual é, hein, Bilsaneá? Me manda esse áudio depois, Tony. Cobrar aqui do diretor da Bilsaneá saber por quê. Qual o problema com essa rua? Que varre as ruas todas, mas não varre essa rua aí. É o quê, hein? Que birra é essa aí? O direito que ela tem, todo mundo tem. Como é isso? 7:46, 7:46. Ah, menino, ontem eu falei que o licor era da mãe de Lauro Brito. Mas é da sogra. Olha que confusão que eu fiz. Não é não, menino, só de pensar. O que o licor dela é bom. Eu falei agora, minha boca cheia d'água, uma hora dessa, é brincadeira. É Dona Romilda, lá de Tapé. Manda um recado aí pra Dona Romilda. Rapaz, olha, esse concurso vai dar o que falar. Você que faz licor na região, mandem os licores aqui, os licores pra rádio. Que a gente vai fazer um concurso do melhor licor, tá? Quem vai degustar a comitiva, os juízes desse concurso, é nada mais nada é do que Tony Babos, PT do Táxi, Marcelo Santos, são os degustadores.
6: Bebeto não,
3: é? Bebeto também. Aí, ó. A comissão para poder, os juízes do licor. Eu vou também participar dessa degustação. E aí vai ter premiação, tá? Então deixa eu mandar um abraço aqui pra Dona Romilda. É a sogra de Lauro Brito, lá de Itapé, que faz um licor de rosas como ninguém, viu? 7:47, 7:47, que fale o povo, Tony.
8: Bom dia, Jaque, bom dia, Tony, bom dia, Marcelo, e ouvindo a boa. Ô, Tony, aproveita e bota a riva mais baixo do jegue aí, viu? Bota hoje, só tira a segunda.
3: Misericórdia.
8: Tá bom demais, na hora que ele vir trabalhar.
3: É coisa. 7:47. Não, ei, pare com isso. Oxê. Não, mas aí você bota no horário de Rivamar. No meu, não.
6: Não, mas ele tá falando de que horário?
3: Não, no meu, mas no meu não tem esse negócio de botar ninguém de bar de jegue aqui, viu?
6: Tem não,
3: pode. Não. Aí vai descaracterizar o programa do rapaz. Você tá querendo o quê? É patenteado esse jeito.
8: Eu tô envolvido aí na degustação, é?
3: Do licor. TT do táxi também vai degustar. Ó, é patenteado esse jegue de Rivamar. Então não pode tocar em outro lugar, né? Ele não pode.
6: Chuveiro ligou e disse que podia botar.
3: Não, não pode não. 7:48, que fale o povo, Tony.
9: Bom dia, Jaque, Jaqueline Mendes. Um ótimo dia pra você, minha querida. Tati tá ligadinha como sempre. Um ótimo dia pra você.
3: Oxe, tá cortando o Tati? Você tá cortando o Tati? É alguém ligando, então, gente,
9: Tony,
3: não liga.
9: Marcelo Santos. E quero desde já desejar, né? Um feliz aniversário para esse profissional excelente que é Ribamar Mesquita, que todos os dias eu estou no Rancho da Boa. Né, Ribamar? Que Jesus lhe abençoe sempre. Muitos anos de vida e saúde, paz, chuva de bênção na sua vida, meu amigo. Você é um excelente profissional radialista e eu amo rádio, né, Jaque? Cheiro, Jaque, para você, para Ribamar. Ótimo dia para todos vocês.
3: Ótimo dia pra você também, Tatinha. O Rivamar com certeza tá agradecendo a você, viu? 7:48, que fale o povo.
10: Bom dia, Jaqueline Mendes. Aqui é Alexandre de Vitória, Espírito Santo. Mas eu sou daí de Itajuípe, tenho 5 meses aqui em Vitória. Se eu tivesse aí, Jaqueline, eu ia levar um licor de açaí. É um licor muito bom, você ia ver.
3: De açaí, cara? Lugar. Rapaz, licor de açaí, eu nunca vi não, nunca nem tomei. Já tomei de ginipapo, que parecia a cor, né, fica assim. Mas o de açaí, e eu tenho açaí lá que perde, quem chupa tudo é os tucanos, os passarinhos, os periquitos. Eu não nem mexo com açaí. Será que é bom? Como é que faz, meu filho? Manda a receita aí pra gente fazer esse licor de açaí. 7:49, que fale o povo.
11: Bom dia, Jaqueline Mendes, bom dia a todos da Boa FM, bom dia, Tony Babos, bom dia, Marcelo Santos. já que existe um milagre natalino e existe um milagre eleitoral. O presidente não é nosso presidente, infelizmente é nosso porque é nosso. Eu não voto nele, mas infelizmente é nosso.

0: O presidente não é nosso. O presidente, infelizmente, é nosso porque é nosso. Eu não volto nele, mas infelizmente é nosso. 4 anos aí com Haddad, só taxando a gente, subindo o imposto. Né? A questão da sobrevivência está difícil, tudo caro. Né? A lacração, todo mundo calada. Aí agora o que acontece? Medidas eleitoreiras, né? Tira imposto daqui, você vê o Pronamp aí, né? Para os empresários que estão sufocados tomarem empréstimo. Rapaz, eu quero ver se esse povo não vai abrir o olho, velho. Pelo amor de Deus, viu?
1: Olha, são 7:50, 7:50, Marcelo já está na linha conosco. O Marcelo Santos está pelas ruas da cidade. Vai entrar agora? Pronto, então ele vai entrar em contato. 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Vamos lá!
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1: Olha! Valeu a bronca, valeu a bronca.
3: Não, não. O que é que um Pix de desconto não faz?
1: Rolou Pix, foi? Rapaz.
3: Né? O litrão de Amstel ontem que ele tomou.
1: Aí vou lhe dizer, se todo dia for 10, você faz aí 10 vezes 22 dias, vai dar R$220 por mês pra ele soltar a sua vinheta, viu?
3: E aí, vai? Mas é assim mesmo, é o país, né? Brasil é assim. Já deixa eu avisar aqui o companheiro Ivamar, por mais uma data comemorativa de aniversário, e dizer ao Iva que o café já tinha conta. Aí do lado aí da rádio, viu, Iva? Porque eu tô passando aí na Bom Sabor pra pegar o dinheiro. E aí o café de minha conta aí ao lado da rádio. Olha, foi o quê?
1: Você vai passar lá na Bom Sabor pra pegar o dinheiro, pra pagar o café do aniversário antes.
3: Exatamente. Porque as meninas que trabalham lá, eu vou fazer uma vaquinha. Acaba de dar 20, vou pegar 100. E aí já é o café nosso daqui a pouquinho. Olha, deixa eu abraçar aqui. Aí você vai me chamar de puxa-saco, mas não é. Ele que manda mensagem aqui. Tá treinando em cima do esteira pra segunda etapa da Corrida da Boa, lá em Irecê, no dia 31 agora, hein? Então, um abraço ao nosso querido diretor-presidente, Barreto Góes, que está fazendo de tudo para estar aqui na segunda-feira, onde na estreia do Esporte da Boa, poder participar ao vivo do estúdio, hein? Mas já falou ontem mesmo para mim, caso não der para vir, mas a participar por telefone lá da capital do estado. Um abraço, nosso querido diretor-presidente, Barreto Góes, com a agenda cheia aqui em Itabuna, hein? Segunda-feira, provavelmente, e no dia 20 de junho, com arraiar aqui, nosso da 2FM 96,1 de Itapuã.
1: Arraiar tô na boa, arraiar tô na boa.
3: Verdade. Olha, a dona Magnólia, ela é de Cerrado, diz que está mandando aí na próxima terça-feira já, comunicou de Ginipapo também.
1: Eita! Né?
3: Bom dia pra estudar a Ginipapo. Um abraço no Magnólia no Cerrado, um abraço ao Dizo também, acompanha aqui o programa, tudo aí no Cerrado. Obrigado pelo carinho da audiência, tá chegando mais licor aí, né, o licor aqui da boa, e aí um brinde surpresa para quem ganhar.

0: realmente esse concurso. Já que eu te mandei as imagens aí.
1: Sim.
0: Olha.
1: Rapaz, aí, ó, eu não quero nem acreditar no que eu tô vendo.
0: Aqui é um piso, né, tático, que é para o defensor individual, poder com aquela varinha, né, andar e seguir. Só que fizeram uma armadilha aí, viu? Esse piso aí bate um poste.
1: Rapaz.
0: É, olha, aqui na Princesa Isabel, pista nova que vai ter aqui. Aí alguém falou assim, Marcelo, essa empresa aí tá meio maluca, como é que vai botar esse piso aqui batendo no poste?
1: Agora, eu tô com a interrogação. Se a culpa aí foi da Coelba que colocou o poste depois que tinha feito essa marcação. Como é o nome disso, Marcelo? Que é para deficiente visual?
0: É piso tátil.
1: Piso?
0: Tátil.
1: Tátil?
0: Tátil.
1: Isso, piso tátil, gente. Que tem na cinquentenário, tem aqui na cinquentenário. Que são para deficientes visuais entenderem ali, né? O que é calçada, onde tem que seguir. Né? Então tem o piso tátil. Resultado, é na obra nova aí da Avenida Princesa Isabel, não é isso?
0: Exatamente.
1: Rapaz, eu não consigo entender. Há poucos dias foi lá na Feira do São Caetano uma faixa de pedestre que dava acesso ao canal. Agora você tem um piso tátil, é isso?
0: Exatamente, tátil.
1: Um piso tátil que vai dar de cara com o poste. Agora você imagine uma pessoa com deficiência visual.
0: Exatamente.
1: É, que não enxerga que tem um poste na frente, de repente se debater, tá ali não seguindo o piso, rapaz.
0: É um absurdo isso aqui, rapaz. Não existe, não.
1: Rapaz, é um absurdo mesmo. Agora sim.
0: Aí quando eu falo que tá dando pra amador, eu tô certo.
1: Que loucura é essa aqui, viu?
0: Aí falaram aqui pra ele, Marcelo, só falta agora esse viaduto cair lá dentro de Caraí. Aí vem cair em São Caetano.
1: Ó, eu tô mandando as suas imagens pra secretária Sônia Fontes.
0: Exatamente.
1: Tô mandando o vídeo pra ela agora. E ela é ouvinte do programa, tenho certeza que ela já deve estar ouvindo o programa. Sônia, dá uma olhadinha no celular aí. Como é isso aqui? Eu quero acreditar, Marcelo, que a Coelba, depois que foi colocar esse poste, eu quero acreditar nisso.
0: Eu já vou adiantar aqui. Existe um, dois, que vem aqui da rotatória. Um, dois, é no terceiro poste essa situação. Os outros carros, o piso tá normal. O deficiente passa. Então eu quero acreditar que foi depois colocar o poste.
1: Rapaz, é impressionante, viu?
0: Porque já é no terceiro, já. Já é no terceiro poste que é aí que o deficiente
1: aqui
0: vai se bater.
2: Não, mas
0: já vai ser no
2: terceiro. Quando você passa no poste, o poste sai do lugar, rapaz.
0: Já vai, só pode, dois de borracha. Né?
1: Mas que situação.
0: Já vai ser, porque,
1: meu,
0: ó, o primeiro poste tá tranquilo aqui, o piso.
1: Repara.
0: Aí vai pro segundo também, passa tranquilo. Aí no terceiro se acaba.
1: Mas que negócio é esse, rapaz? É impressionante, gente, é impressionante um negócio desse. Impressionante.
0: Olha, a empresa.
1: Não, e a empresa, assim, ela deveria fazer o cálculo, né? Peraí, eu vou botar esse piso tátil mais pra dentro do que pra fora, porque trata-se de deficientes visuais. Então, eu acho que esse piso tátil não tinha nem que estar aí próximo a BR.
0: Aê!
1: Que carro é esse? Que carro é esse?
0: Ali é o Export Branco.
1: Um Export Branco, um abraço pra vocês. Obrigada pelo carinho. Quem conhece de carro é ele, meu amigo.
0: Exatamente.
1: Você tá dando risada por quê? Não tô entendendo.
0: Ô, Jacques, tá chovendo aqui.
1: Já choveu, começou a chover aqui.
0: Tá aqui, olha, imagina assim. Eu vou fazer aqui com as imagens que mandar pra te mostrar e até pra também mandar pro secretário que o problema é no terceiro posto. Então isso aqui foi feito depois que o posto tava. Então, ó, passando aqui pelo primeiro posto, né, lá na frente também tem um segundo, já no terceiro, o deficiente se bate. Né? Aí eu não quero acreditar que o engenheiro dessa empresa tem deficiente visual.
1: Só pode.
0: Não quero acreditar.
1: Porque eu vou te contar um negócio desse, cara. É impressionante. O que a gente chama atenção é que critério essas empresas têm aí pra poder... Uma outra foi fazer uma faixa de pedestre lá na Feira do São Caetano, caindo pra dentro do canal. Aí agora você me vê uma dessa. São coisas assim, absurdas e grotescas.
0: Aí só falta agora, depois do viaduto feito aqui, cair em Itapé.
1: Rapaz, eu vou
0: da área do shopping, da Faria Itapé.
1: Aê, buzina, Bolívar!
0: Falta... Ai, ai, ai.
1: Quem é o carro, pra gente poder falar o carro?
0: Agora aqui é um Doblô.
1: Uma Doblô.
0: Doblô preto, é. Tá todo mundo ligado.
1: Coisa maravilhosa. Você tá aí na Princesa Isabel.
0: Aqui na Princesa Isabel, aqui na rotatória.
1: É, que você acabou de mandar agora. Aqui. Vou mandar pra ela, exatamente, viu? Vou mandar
0: manda
1: pra
0: também
1: ela. Porque assim, ó, é impressionante. Mais um, vira
0: branco. Fiat Uno branco. passando por aqui.
1: Maravilha, se vê o repórter aí buzina, que ele tá ao vivo.
0: Pode buzinar.
1: Ô, Tchelinho, o que chama atenção, cara, é saber assim, ó. Primeiro, pra mim tem dois erros aqui grandes, né? O piso, o tátil, ele deveria ser mais para dentro da rua, para questão até de segurança desses deficientes visuais, não é isso?
0: Exatamente.
1: Aí colocaram já na beira da pista. Então, assim, além de bater nos postes, né, como é o caso aí desse piso aí, né, olha que situação. Você me mostrou aqui uma outra que tá passando bem do lado do poste.
0: Coladinho.
1: Né? Coladinho com o poste.
0: É pra se bater mesmo.
1: É possível, isso aqui vai ter que ser refeito de qualquer jeito. Agora você vê, é o dinheiro público que vai sendo gasto por causa de erro de um, né? Nesse caso, não tem fiscal não de obra, porque toda obra tem um fiscal que fica no pé para saber o que tá sendo feito, né? Pelo amor de Deus.
0: Que só nós estamos vendo isso aqui? Só nós estamos vendo isso aqui?
1: Rapaz, impressionante isso, cara, impressionante. Já mandei para ela,
0: vamos
1: aguardar a resposta.
0: É um erro grave.
1: Muito grave. Muito grave. Parece que fala assim, ó, vamos botar um piso tátil para dizer que tem acessibilidade de qualquer jeito. Entendeu como é que é?
0: Exatamente.
1: Rapaz,
0: ou então, vamos botar aqui, daqui a pouco te burocratar, aí tem que fazer mais alguma coisinha, entendeu? É verdade.
1: Meu Deus do céu, aqui. Impressionante.
0: Quebrar pra virar. Quer dizer, se também botar lá na frente, com o teu terceiro poste, uma seta também já faz isso, né? Nem dá ficar mais vezes. Uma setinha. Chega no poste, vira pra direita. Bata os passos pra direita. Aí segue. Então pode também, pode ser assim, né?
1: Menino, eu vou te contar, viu, Marcelo? Mas olha, doutor Geraldo Calazan já tá por aqui, tá mandando inclusive um abraço pra você. Viu?
0: Um abraço, doutor. Obrigado pelo brinde aí na semana passada. Aqui pra aqui.
1: O brinde da semana passada? Como é isso?
0: Tá bom, entre eu e o doutor aí.
1: Rapaz. Ô, Marcelo, houve homicídio na noite de ontem, não é isso?
0: Exatamente. Inclusive, cena lamentável ontem, já que a companheira deste jovem foi executado com vários tiros ali, com a sua sobrinha do centro comercial, gritava a todo momento: eu te avisei, saia dessa vida. Então, tinha um envolvimento, né, este jovem que foi executado ontem no centro comercial, e é claro, e essa companheira dele, o Denilson Castro, da Silva, de 21 anos de idade, foi morto ontem à noite.
1: Novo, né, rapaz?
0: Novo, 21, toda idade, né? Não deu nada ainda. Então, assim, e ela falava todo momento: eu mandei você sair dessa vida, sair dessa vida, você não me ouviu. E aí, acabou sendo ontem, a polícia está investigando, e aí ficou foi removido até o departamento, está até o complexo policial. Muita chuva aqui, já que puder acomodar aqui, pelada, tá veinha e pode se resfriar.
1: Valeu, Marcelo, vai se recolher aí, porque a chuva começou a cair mesmo, viu? Valeu, querido, um abraço. 8:02, olha, atenção você que gosta de uma boa leitura, saiba que a Bahia é o estado que mais investe em feiras, festas e eventos literários no Brasil. Pois é, todo mundo já ouviu falar, né? 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Governo da Bahia, do lado da gente. 8:03, eu vou para um breve intervalo comercial, mas já dando um bom dia, doutor Geraldo Calazans. Bom dia, doutor Geraldo. Seja bem-vindo ao Causa Ganha.
3: Bom dia, Jaque. Bom dia, Tony. Bom dia, amigos da Boa FM. Bom dia, grande Marcelo. Gostou do brinde?
1: Brincadeira.
3: Estamos aqui, Jaque, na quarta, para bater nosso papo semanal no quadro Causa Ganha e tá informando as pessoas sobre os seus direitos.
1: Ok, daqui a pouquinho, depois do intervalo, né? Faça a sua pergunta pro doutor. 8:04, um breve intervalo, voltamos já.
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0: 8:11, 8:11, de volta com o seu Poder da Notícia, no oferecimento da Granja Central. 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
0: 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Ele tava falando aí. 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Vamos lá, 8:13. Doutor, mais uma vez, um meliante, figura repetida na delegacia, foi ontem conduzido, preso por um assalto, né? Acho que foi uma clínica aqui em Itabuna, se eu não me engano. E prende, solta, prende, solta, prende, solta, prende, solta, prende, solta. Só se eu ficar aqui, a gente vai passar a manhã toda falando das quantidades. É um histórico que esse cidadão tem de assaltos, arrombamentos, de destruir patrimônio público e por aí vai. Ah, porque é um crime de menor potencial. E vem o senhor me falar isso. Isso é irritante. Até quando a justiça vai continuar nessa, doutor? Já em outros casos, a gente vê pessoas presas com um crime também de menor potencial, mas que ficam dentro de presídios. E nesse caso, por que isso acontece, doutor? Bom dia.
2: Bom dia, Jaque. Bom dia, Jaque. Bom dia. Eu acho que eu mexi aqui, rapaz.
0: Deixa eu ajeitar, mas vai falar que tá saindo bom.
2: Tá saindo bom? Bom, gente, bom dia. Jaque, eu, como você falou muito bem, né? Eu posso aqui falar sobre a ótica teórica, explicar que de fato, quando não há violência ou grave ameaça à pessoa, realmente a legislação ela tem um olhar diferente para, por exemplo, os crimes contra o patrimônio, especialmente em relação a furto. Muito embora tenha havido uma alteração legislativa que majorou, que aumentou a pena do furto. Mas realmente os juízes, quando vão olhar a necessidade ou não de decretação da prisão preventiva, ou seja, se deixa a pessoa presa ou não, eles fazem esse filtro. Até porque, já que muito embora o parâmetro seja a lei, mas o juiz é um ser humano. O juiz ele está ali, ele tem suas convicções e ele vai observar se existe a necessidade de manter aquela pessoa presa. Então a pessoa pratica um ato, pratica outro, o juiz vai observando se há necessidade ou não, se o

0: episódio chegou a ser consumado ou se foi apenas tentado. Então o juiz faz essa reflexão.
1: E com esse aumento na mudança da lei agora?
0: Aí com esse aumento recente da mudança da lei, que é importante destacar que esse aumento da lei, as pessoas podem pensar, mas e os crimes que, por exemplo, essa pessoa praticou antes, começo do ano, ano passado, esse aumento da lei, ele não retroage para prejudicar essa pessoa ou prejudicar o réu. Ao contrário, a lei só retroage, isto é, só tem efeitos anteriores à sua edição para beneficiar o réu. Então, Jaque, veja, os fatos que ele praticar após a vigência dessa lei, aí já vai ser com a lei nova, com a lei mais gravosa.
1: No caso, então, ontem já está valendo.
0: Pois é, no caso ontem já está valendo, não é? Então, Jaque, mas isso aqui sobre o aspecto teórico, isso aí eu falo de forma muito confortável, muito tranquilo, ainda mais porque sou advogado e atuo na área. Então, veja, mas sobre o aspecto, sobre a ótica da sociedade, da população, realmente fica essa sensação de revolta,
1: de impunidade.
0: Não é? Impunidade. Nossa, tantos e tantos furtos essa pessoa cometeu.
1: Já prejudicou tantas pessoas.
0: E aí não é preso, realmente gera essa sensação de revolta. Mas saibam que é por quê? Porque nos crimes praticados sem violência ou grave ameaça à pessoa, como é o furto, normalmente tem esse olhar por parte do juiz para ver se há necessidade ou não de decretar prisão. Possa ser, por exemplo, ele furtou um celular, mas quando a polícia chegou, recuperou o celular e devolveu para a vítima. Então, toda essa análise é feita pelo juiz para observar se mantém ou se não mantém preso. Mas eu tenho que reconhecer que a população fica com essa sensação de impunidade.
1: Não é, ainda mais quando é recorrente, né?
0: Quando é recorrente.
1: Mas agora criou-se essa coisa, né? De que, é porque o usuário de drogas, ele precisa de tratamento. Furtou para poder comprar droga e pererê. Isso é o vício. Pelo amor de Deus.
0: E se precisa de tratamento, então que dê o tratamento para ele, né, Tony Babos?
1: Ao invés
0: que
1: coloque, de soltar,
0: coloque numa clínica para tratamento, né, no setor público, para que ele seja tratado, porque senão esses fatos serão cada vez mais recorrentes.
1: Corriqueiros. Peraí, antes do ouvinte, deixa eu só perguntar sobre o caso da camareira. Você viu a camareira que foi presa lá em Santa Cruz Cabralha? Você soube dessa?
0: Não, confio.
1: Ela furtava os hóspedes em Porto Seguro. Por exemplo, você estava hospedado no hotel, deixava seus pertences pessoais. Por mais que você leve a chave, todas as camareiras, ela tem uma chave mestra que abre as portas todas para poder fazer a tal da limpeza, etc e tal. Resultado, doutor, ela foi presa porque estava furtando, né, os hóspedes. E a denúncia foi formalizada por clientes que deram falta de diversos objetos após a saída da funcionária da pousada. E aí, durante as diligências, a polícia identificou o paradeiro dessa mulher através de suas redes sociais, onde ela publicava fotos utilizando os itens furtados. O que é que vai caber para ela aí, doutor?
0: Pois é, Jaque, veja que aí ela pode, a depender das circunstâncias, ela pode responder a vários crimes, né, Tony? A vários episódios. Primeiro, ela pode responder pelo crime de furto, né? Então, o crime de furto, e aí tem uma situação peculiar, porque possa ser que haja uma majorante, vamos dizer assim, que se agrave ainda mais a situação dela, pautada na confiança. Porque, óbvio, a camareira está lá, existe uma relação de confiança com ela, e ela se aproveitava disso para cometer esse ato. Ou então, se ela já tinha, por exemplo, a posse de algum bem que estava lá e ficou para si, o crime de apropriação indébita. Então, as circunstâncias é que vai definir qual crime que ela vai responder. Ou furto ou apropriação indébita. Todavia, deixe claro que seja um, seja outro, ela vai responder criminalmente. Agora, tem outra repercussão já, que é muito grave, que os hóspedes não têm culpa se foi camareira, se foi merendeira, se foi arrumadeira, quem é que foi. Quem responde perante os hóspedes é o hotel. Então aí o hóspede que perdeu o celular, perdeu uma volta, perdeu alguma coisa, está lá olhando no Instagram, quando vê o xixi, olha a minha volta, meu relógio ali, ela é funcionária do hotel. Então o hóspede, numa ação indenizatória para ser indenizado, ter dinheiro, de volta a peça que perdeu, o que é que for, além de indenização por danos morais, ele vai processar o hotel.
1: A informação é que no momento da prisão foram recuperados pertences como joias, bijuterias, roupas e bolsas. E embora ela tenha negado o crime inicialmente, a suspeita confessou a autoria ao ser confrontada com as evidências fotográficas apresentadas pelos investigadores. Mas mesmo que entregou esses objetos, cabe uma ação contra o hotel.
0: Cabe uma ação contra o hotel, né? Até porque, veja, se você tem um relógio e, poxa, cadê, etc. Até isso gera um constrangimento. Porque quando você vai para um hotel, você também tem uma relação de segurança, de confiança com o hotel. Quando a gente vai para o hotel, óbvio, você não coloca a sua mala nas costas, Tony, ah não, vou no restaurante, vou na piscina, você não vai, você deixa todos os seus pertences no hotel. E você sabe que vai entrar alguém para arrumar. E essa relação pautada na confiança não pode ser quebrada, essa expectativa não pode ser frustrada, e mesmo por ato do preposto, porque o preposto ali é a imagem do hotel. Então é o hotel quem vai responder perante o consumidor.
1: 8h21, tem pergunta pro doutor, que fale o povo. Agora, doutor, você tá pegando minha mania, batendo na mesa, não bate mais.
0: Não vou, dá vontade de...
1: Que fale o povo.
2: Esse advogado aí, procura saber dele, que, veja bem, eu tenho uma moto aqui e o vencimento dela venceu domingo. Eu fui pagar na segunda-feira, fi. Aí, me cobraram o juro lá. Isso é normal ou como é que é? Me fala isso aí.
1: Aguinelo, né?
0: É, amigo, bom dia. Grande Aguinelo. Satisfação falar com você. Aguinelo não é normal, Aguinelo, tá? Porque por força de lei, Tony Barbas, né? Aquelas contas que vencem no feriado, elas são prorrogadas para o próximo dia útil automaticamente. Então, se cobrou juros, o que é que eu aconselho a você? Você entra em contato, se foi um cartão de crédito, se foi a conta de energia, se foi a conta de água, para financiamento da moto ou consórcio da moto, né? Deve ser. Então, entre em contato aí com a empresa, pegue o número do protocolo para poder contestar, porque se caiu num feriado ou num final de semana, é prorrogado para o primeiro dia útil seguinte. E aí, Aguinelo, muito provavelmente a empresa vá reconhecer e possa te dar esse crédito. Não é, foi 5, 10 reais, 50 reais, vai te dar esse crédito para a próxima parcela. E se não te der, você se sentir lesado, que foi, procure um advogado aí para poder ajuizar uma ação indenizatória contra a empresa que, de forma lamentável, acabou cobrando juros quando não deveria realizar essa cobrança.
1: É brincadeira um negócio desse. Acontece isso constantemente, viu? Vencimento todo dia 10. Quando 10 foi domingo.
0: Foi domingo.
1: Aí
0: prorroga pro 11.
1: Não é quando você vai pro dia 11, segunda-feira, já tá cobrando juros.
0: Não pode.
1: É um absurdo, viu? Cartão de crédito também acontece muito isso, viu?
0: Também. Tem que ficar atento. Tem que ficar atento.
1: E quando acontecer isso, faz o quê?
0: Entrar em contato com a empresa, pegar o protocolo e contestar. Se não reconhecer administrativamente...
1: Ação judicial. É o quê? Uma ação indenizatória?
0: Ação indenizatória. Você vai pedir a restituição em dobro desse valor. E se você entender que houve, de fato, um transtorno, você ainda pede indenização por danos morais.
1: Aí você para e pensa assim, aí por isso que eles são costumeiros a fazer, doutor. Sabe por quê? Por isso que eu vejo, assim, às vezes as falhas da que você vê, não vai dar em nada, isso aqui. É por conta de muita coisa. Por exemplo, Tony, os juros que do seu cartão ficou em torno de 50 reais. Aí você fala assim, pô, vou entrar com ação pra poder rever 100 reais. Só o advogado vai me levar aqui. Você tá entendendo? Então, assim, muitas vezes a gente vai deixando a
0: coisa. Vai deixando,
1: Aí as empresas vão se aproveitando disso. Elas se aproveitam disso.
0: E aí as empresas fazem isso. É a mesma coisa quando você não confere seu extrato bancário.
1: E tá lá, centavos, 20 centavos.
0: R$2, R$5, cobrando as tarifas, né? Você fala, pô, me desgastar por causa de R$5, de R$10. Mas é quando você pega, rapaz, deixa eu puxar pra ver desde quando tem esse extrato, essa cobrança. Quando você vai ver, pô, já tem 3 anos cobrando isso aqui. Então imagine aí, R$30, R$20 todo mês, no período de 3 anos. Imagine, por exemplo, o banco fazendo isso
1: com
0: para milhões
1: de pessoas
0: de correntista.
1: Enriquecendo de forma ilícita.
0: Exatamente, por causa desse pensamento que você frisou muito bem.
1: 8h24, que fale o povo.
3: Jaqueline, bom dia ao doutor, bom dia a Tony Bar, bom dia a todos aí da Boa FM, todos meus familiares aí em Coraci. Bom, vamos ser mais rápido aqui. Plantou falar aqui de Portugal, do Porto. Exclusivamente, gostaria de saber duas perguntas. Minha carta é brasileira, eu troquei para português como é de caminhão, só que me exige o exame de toxicológico. Como eu troquei a carta, me emitiram uma multa de mil e tal por não ter o exame, porque o meu exame no Brasil venceu. entende? E aí eu não pude renovar porque eu não estava aí, aqui então não faz esse exame. Eu não sei como é que posso agir. Outra coisa é que eu tenho um filho de 12 anos, ele é autista. E poderia trazer ele de férias para passar aqui, porque a mãe não deixa. Só essas duas questões, por favor. Obrigado.
1: Obrigada, querido. Meu filho também está aí em Porto, viu? Morando aí. Que maravilha saber que tem aí um conterrâneo nosso aí morando junto. É. Qualquer coisa eu vou lhe gritar aí, viu? É. Coisa de mãe, né?
0: Porto, né? Deixa eu mandar, deixa eu mandar um abraço para o doutor Igor Lopes, está nos ouvindo já aqui. Audiência extremamente qualificada de Jaqueline Mendes, eu já falei para ela e por onde eu passo é comprovada essa sua audiência. E o amigo Igor está aqui ouvindo. Jaque, agora só para entender, carta?
1: É a habilitação, é porque a gente chama carta, né? Tem lugares assim, por exemplo, São Paulo mesmo, já tem carta. Ah, né? Tem lugares que chamam carta. É a carteira de habilitação. Porque houve uma resolução que a carteira do Brasil serviria para Portugal,
0: não serviria, foi? Serviria, na verdade, tem um acordo, né? Até internacional entre Brasil e Portugal. Né? Salvo engano, é o tratado da amizade que existe entre os dois, né? Pela relação histórica que tem Brasil e Portugal. Né? Então, muito provavelmente também deve estar inserida essa questão documental. Então, já que veja.
1: O exame toxicológico dele venceu aqui no Brasil. Né? E aí lá não está aceitando porque foi vencido aqui.
0: Aqui no Brasil. Então, amigo, eu confesso a você que no primeiro momento a única opção que eu vejo é você vir fazer aqui no Brasil. Ou eu não sei se você fizer algum em Portugal e mandar aqui para o Brasil,
1: se
0: tem validade.
1: Esse exame toxicológico, né? Lá.
0: Então eu não vejo outra alternativa, porque, por exemplo. Posso fazer por procuração? Não pode.
1: É, porque, né? Vai ter que colher o seu
0: material. Exatamente, porque é diferente, por exemplo, você pegar a sua CNH. Não, eu preciso pegar por procuração, você manda a procuração para alguém aqui no Brasil, a pessoa vai e pega sem problema nenhum. Agora, porque...
1: Enviar o material, porque o toxicológico é pelo.
0: Exatamente.
1: Né? Aí, qual o critério? Vai dizer que botou pelo de outra pessoa?
0: Não tem o grau de confiabilidade, né? Não que a gente está dizendo que o ouvinte vai fazer isso, mas os órgãos de controle não vão aceitar. Então...
1: Se paralelo a isso, lá fizesse esse exame toxicológico, por exemplo, tivesse um laboratório em Portugal que fizesse o exame toxicológico, o exame de lá vale aqui para...
0: Pois é, pai, poderia, é uma opção ele fazer lá e aí remeter, até mesmo via consulado, remeter para o Brasil através do consulado e para aqui poder regularizar. Aí sim regularizaria e ele poderia mandar uma procuração para alguém aqui pegar sem problema nenhum. Esse resultado.
1: Ele falou do filho de 12 anos, que a mãe não deixa aí, mas ele queria que o filho passasse as férias. Se teria condições de uma ação para que ele pudesse levar o filho para passar férias. Lá em Portugal.
0: Pois é, Jaque, isso é um conflito, meu Deus do céu, Tony. Você não tem ideia do quanto é esse conflito, mas eu vou explicar, porque eu já tive a experiência com um caso muito semelhante. Não foi Portugal, foi Espanha. Amigo, o que é que você tem que fazer? Observe. Muito provavelmente aí, né? Até porque você é um pai preocupado com o filho, então a guarda deve ser compartilhada, né? Deve ser uma guarda compartilhada. Ou então, mesmo se for guarda unilateral, ou seja, guarda só da mãe, você não perde o seu direito paterno, notadamente o direito de visita e de estar com o seu filho.
1: Só que a gente está falando de Portugal, do outro lado do oceano.
0: É isso que eu ia falar. O que é que eu recomendo a você, e tem essa peculiaridade? Olha, se existe uma resistência materna em deixar que o filho passe as férias com o pai, e a gente está vendo que você é um pai preocupado, até porque quer a presença do filho, aí só com ordem judicial, Tony Babos. Então você tem que ajuizar uma ação, procurar um advogado, uma ação para que o juiz supra essa vontade da mãe. Somente o juiz pode autorizar.
1: Não bate aqui não, Trin. Porque dá contato aqui. De tanto eu bater, o negócio aqui não pode nem triscar.
0: Somente o juiz pode autorizar, Jaque.
1: No caso, ele pode arrumar um advogado lá em Portugal para isso?
0: Pode. Hoje em dia, amigo, o processo ele é virtual, ele é digital, né? Agora, óbvio, o processo, o advogado lá de Portugal vai ter que conhecer as regras brasileiras, né?
1: Sim.
0: O Código Civil Brasileiro. E a partir daí ajuizar uma ação, Tony Babs, para que haja a resolução desse problema. Eu recomendo, mesmo ele podendo arrumar lá, que ele consiga uma quinta buna.

0: para que haja a resolução desse problema. Eu recomendo, mesmo ele podendo arrumar lá, que ele consiga uma Quintabuna, né? Ou na região, ele falou, acho que
1: Quaraci.
0: Por quê? Porque a competência onde você vai ajuizar a ação é onde a criança está morando.
1: No Brasil.
0: Exatamente.
1: Então se a criança seria interessante ele arrumar um advogado aqui.
0: Exatamente, né? Porque é lá em Quaraci, que é, não sei se mora em Quaraci, se mora aqui em Itabuna, se mora em Ilhéus. Por quê? Porque essa é uma ação já aqui que tem uma peculiaridade enorme. E aí tem que ter aquele despachar com o juiz presencialmente.
1: Porque imagine também, né?
0: Conversar com o juiz e tudo
1: aí
0: mais.
1: Aí você imagina assim, ó. Eu como mãe, assim, por exemplo. Meu filho vai para Portugal, será que vai retornar?
0: Será que tem ele
1: vai? Será que vai voltar? É. Então, a apreensão da mãe quanto a isso.
0: Que né? É justificado.
1: Já não sou mais casada com ele. Será que ele não quer levar meu filho de vez e nunca mais eu poder ver? Alguma coisa nesse sentido. É. Paralelo a isso, se o juiz aqui do Brasil falasse, assim, não, ele tem o direito de passar as férias com o pai. Como é que fica essa questão de quem vai saber se essa criança está bem ou não por lá e se ela vai voltar ou não? É a justiça de Portugal que é acionada, caso no prazo o menino não volte?
0: Pronto, aí entendi. Vamos imaginar que o pai leve e fale, olha, meu filho não vai mais. Aí configura um crime de sequestro de menor. Já tem toda aqui. É acionada não só a polícia brasileira,
1: como a Interpol,
0: como também a polícia lá de Portugal. Ou seja, toda uma rede é acionada para poder proteger essa criança. Então, assim, a gente pode imaginar isso. É preocupante, de fato é. Mas tem toda uma rede de proteção.
1: E essa criança não poderia viajar sozinha, né?
0: Não pode viajar sozinha. Eu não sei se ele falou a idade.
1: 12 anos.
0: 12 anos. Não pode viajar sozinha.
1: Tem que ter um acompanhante.
0: Tem que ter um acompanhante, tem que ter um responsável. Mas a gente já viu que ele é um pai preocupado, que eu creio que isso ele tome todas as providências. Por que eu falo isso? Porque eu tive um caso em que eu advoguei para o pai, né? A mãe, o pai ficou com a criança aqui no Brasil,
1: e a mãe
0: se terminária foi para Espanha. Aí a mãe queria que o filho fosse, e o pai teve essa preocupação. Rapaz, eu não sei como é que tá. E eu ainda conversei com ele. Rapaz, você não conhece ela, a índole dela, ela é a mãe, não sei o que. Não, mas não quer ver. Aí ela ajuizou uma ação, né? A criança tinha mais ou menos 12, 13 anos nessa idade. Ajuizou a ação, e aí nós fomos para uma audiência de conciliação. Quando foi nessa audiência, aí o pai pegou e falou, olha, eu conversei com meu filho, ele manifestou a vontade de ir pra mim, então não vou colocar nenhum empecilho. Aí na audiência de conciliação, o próprio pai pegou,
1: autorizou,
0: não, de minha parte, doutor, não tem problema, conversei com meu filho.
1: Mas foi, voltou?
0: Já sei onde ele tá. E
1: foi, voltou?
0: Não, ele foi e aí manifestou vontade de querer ficar lá. O pai também acabou concordando, então aí tudo foi resolvido. Ah. Mas no caso do amigo é isso, ajuizar uma ação para que supra essa
1: aqui
0: vontade
1: no país
0: da mãe,
1: mesmo,
0: aqui,
1: viu?
0: No Brasil. Para que o juiz supra essa vontade e autorize a ida do filho.
1: Aí o que você diz, procure um advogado da sua confiança.
0: Exatamente.
1: Né, aqui no Brasil. E quem sabe você não consegue passar as férias com seu filho. Porque a saudade deve ser grande, né, amigo?
0: Ave Maria,
1: agora, eu não sei se ele vai ter como vir, porque ele vai ter que vir ao Brasil para poder fazer o negócio do exame toxicológico, né? Aí seria interessante que você viesse.
0: Já viu.
1: Fazia isso, já viu o filho. Mas acho que ele tá querendo também levar o filho para ver a vida.
0: Lógico,
1: né? Pois é, 8h33, que fale o povo.
2: Já que bom dia, tá na boa, tá feliz. Eu quero perguntar ao doutor aí, ô doutor, se eu exportar os políticos de Itabuna para outro país, eu sou preso por tráfico de droga?
1: Aí, vamos tratar assunto sério, Anderson. 8 horas 33 minutos. 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Aniversário de Ribamar,
3: doutor,
1: hoje, viu?
3: Bom dia, Jaque. Tô aqui ouvindo o programa de vocês. Doutor, eu tenho uma dúvida de um seguinte que aconteceu comigo aí com o banco, né? Eu comprei um objeto num cartão de crédito, R$850. Aí, só que de imediato eu não quis o objeto. Aí fui lá, desfiz a compra. O cara foi lá e estornou. Me deu até o comprovante. Aí desse comprovante aí, no outro mês veio cobrando, né? O valor da parcela, que eu dividi 10 vezes.

0: falei, não, tá errado, tá me cobrando. Aí liguei pra lá, a moça me disse, né, no banco, que, ah, não, tá cobrando aí, mas isso aí vai sumir, beleza. Não vai sair de sua conta. Aí, no outro mês, cobrou de novo. No outro mês, eu fui e liguei pra ele de novo. Falei, rapaz, tá cobrando aqui, tá saindo da conta. Ah, não, é porque você, ele estornou, aí o valor da conta, da sua compra lá, veio em crédito para você, sua fatura era 2.000, ele tirou os 800 e você pagou 1.200. Falei, mas eu não autorizei isso. Aí eu tinha estornado o negócio, tô crente que não vou pagar, aí agora tem uma prestação de 10 vezes de 850, R$85. É brincadeira? Ele sem minha autorização. E aí, doutor, o que é que eu posso fazer?
1: Olha, amigo, deixa eu te explicar, porque é algo muito comum de acontecer, e acontece realmente, e existe, Tony Barber, de fato, essa confusão, vamos dizer assim. Porque, veja, quando você estorna o valor, nesse caso, o que é que os cartões fazem, ou as empresas Tony Barber, elas dão o crédito. Então, por exemplo, no caso dele, ele fez uma compra de R$400, né? Aí ele foi, pagou, mas... No que ele pagou, ele cancelou e houve lá o cancelamento, beleza. A empresa, Tony, ela coloca R$400 de crédito para você. R$400 a mais. Ela simplesmente não apaga, não cancela. Isso é um procedimento do cartão. Não coloca lá zero. Ela coloca mais 400. E aí, consequentemente, mais 400. Se for parcelado em 10 vezes, ela desconta em 10 de 40. Até completar os 400. E com isso tem um encontro de contas. Porque senão, se não fosse assim, o que é que ia acontecer, Tony Barber? Você iria ter ganhado R$400, porque ele ia ficar esse crédito de R$400 para você a troco de nada. Então existe de fato essa confusão, mas é o procedimento do cartão de crédito, porque ele simplesmente não coloca lá zero, ele coloca mais 400, ele te dá R$400 e da mesma forma depois ele vai tirando aos poucos 400, até completar e ficar zerado, fazer um encontro de contas. Então aí não tem nenhuma ilegalidade, porque se o cartão não fizesse isso, o que é que iria acontecer, Tony Barber? Ou ele ia ficar com crédito de R$400, seria mais 400. Então ao invés de zerar, de cancelar, ele ganharia R$400 da operadora de cartão de crédito. Então é por isso que o cartão dá os 400, coloca lá mais 400 e vai descontando na forma que ele acabou realizando a compra até zerar. Então você não está pagando esses 400. Esses 400 aí, a operadora de cartão de crédito, ela está descontando na forma que você foi que comprou. Até, repito, se tem um crédito de 400 e te deu 400, até zerar e aí ficar elas por elas.
2: Né? É porque tem acontecido muito, principalmente com cartão de um mercado, o seguinte: você tem lá, por exemplo, 1.000 de limite.
1: Sim.
2: Aí do nada eles te dão aí um aumento de limite. Chega para você lá mais 1.000.
1: Sim.
2: Aí você tá com 2.000. Aí você vai, compra, paga os 2.000. Aí você fica naquele ciclo vicioso, né? Pô, eu tenho 2.000 de limite. Aí você vai, aí eu vou pagar porque vai liberar.
1: Exatamente.
2: Quando pensa que não...
1: Reduz
2: do nada, doutor. Isso é correto?
1: Não é correto. Aí é um procedimento completamente indevido por parte do
2: das empresas. E muita gente tem se endividado, porque assim, ela vai acreditar.
1: Exatamente.
2: Que ela pagando, ela vai ter esse limite de volta.
1: Exatamente, né? É a chamada boa-fé na relação, porque, olha, se eu tenho um limite de 2 mil, eu recebi meu salário, meu cartão deu 1.500, eu vou pagar o meu cartão. Por quê? Porque eu sei que vai voltar o limite e aí eu ganho fôlego. Mas aí o que é que a empresa faz? A empresa vrau!
2: Menino.
1: Reduz.
2: Faz
1: sem
2: de novo
1: nenhuma,
2: aí.
1: Vrau! Sem nenhum aviso prévio, Tony Barber. Isso é uma atitude ilegal. Agora, o que é que a justiça tem exigido, Jaque? É a prova do dano. Como assim? Você tem que provar que você sofreu um transtorno. Exemplo: você tinha um cartão com crédito de 2 mil, de repente a empresa reduziu para 500. Tirou em R$1.500, aí você tem que, por exemplo, provar que tentou fazer uma compra com base no limite que você tinha anteriormente, foi negado. Então você tinha um limite de 2 mil, reduziu para 500. Aí você foi tentar fazer uma compra, Tony Barber, aí de 1.500, mas você não tem mais
2: sem
1: esse limite.
2: Sem aviso nenhum.
1: Sem aviso nenhum, você não tem mais esse limite. E aí o que é que vai fazer? A compra vai ser recusada. Então essa recusa, essa negativa que você filme... para provar que houve a recusa negativa em razão dessa redução unilateral do limite.
2: Quer ver outra coisa? Banco Santander, né? É, eu tinha um cartão com limite de 10 mil. Olha só que situação. Era 10 mil o limite. Aí vinha pagando sempre na data, tudo certinho. Do nada, de 10 mil baixou para 1.500 o limite. Porra. Aí eu fui na minha gerente perguntar, rapaz, que loucura é essa? Eu paguei, tá tudo em dia aqui. Não, porque a gente consultou seu CPF, apareceu uma restriçãozinha aqui de uma situação e a gente achou por bem diminuir seu limite, porque... Se você já está com a restrição, você não vai ter condições de pagar mês que vem. É brincadeira o negócio.
1: Rapaz,
2: aconteceu isso, doutor.
1: E o pior é que essas
2: reduções... Isso cria uma falta de confiança em relação com o banco, que você se revolta.
1: Exatamente.
2: A vontade que dá é não pagar mais nada. E sabe como é que é? Rapaz, me atrapalhou toda, doutor, essa situação. É. Quer dizer, eles ficam consultando o CPF do cidadão mês a mês para saber se seu nome sujou, se não sujou, se tem uma restrição ou não.
1: Sim, e o que é pior, Jaque? É que, como você falou muito bem, é sem aviso prévio.
2: Poxa!
1: Né? Você não recebe a correspondência, não recebe uma mensagem, você não recebe nada. E aí, de repente, você tá confiando naquele limite, seja de cartão de crédito, seja de banco, você tá confiando naquele crédito que você tem e, do nada... Quando você vai fazer uma compra recusada, que você entra em contato com o cartão, olha, minha compra foi recusada, eu tenho um limite de 10 mil, não, a gente reduziu para R$1.000. Pô, mas nem me avisou.
2: É brincadeira.
1: Então, isso é ato ilícito indenizável, que você pode procurar um advogado para entrar com ação, porque esse transtorno, esse constrangimento que você acabou passando, ele é indenizado.
2: Né? Olha, são 8 horas e 41 minutos, o advogado de minha confiança é você. Vamos a um breve intervalo comercial, que eu vou conversar logo com ele aqui. Meu advogado de confiança é ele. Eu vou para um breve intervalo.
3: Me tire uma dúvida. Sou moradora do assentamento no município de Barro Preto, onde tem 50 famílias. Faz 8 anos que tem energia aqui, porém a gente não tem iluminação pública. Eu queria saber de quem é o direito de pôr a iluminação pública aqui. Porque a gente liga para a Coelba diz que é com a prefeitura. A gente vai até a prefeitura, o prefeito fala que é com a Coelba. Me tire a dúvida aí. Quem é que a gente deve correr atrás para pôr a energia aqui no nosso assentamento? São 50 famílias, porém a gente não tem iluminação pública faz 8 anos.
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0: 8h46, antes de eu trazer a resposta da moça aí da energia, deixa eu trazer logo a resposta da secretária Sônia Fontes, que foi um assunto que a gente estava abordando sobre a questão do piso tátil. Sobre a responsabilidade, inclusive, a Coelba está te retirando os postes, viu? E recolocando. Inclusive, esse poste que Marcelo me mostrou, olha, tem um atrás aqui que está passando bem perto, mas não está mais. Isso foi a retirada ontem desse poste e hoje vai continuar retirando. Então, a culpa aí foi Coelba, né? Se ela está fazendo, está retirando o poste para recolocar, é porque provavelmente foi as pessoas da Coelba que colocaram o poste no lugar errado. Rapaz, isso cabe processo. A gente tá com a advogada aqui, né?
1: Isso, Jaque.
2: É um absurdo.
1: A Coelba ontem já começou a remanejar os postes, que saiu 3 sem alinhamento. A empresa não ia ficar esperando. Tem quase 30 dias que a gente está esperando que a Coelba venha recolocar o poste. E aí não ia ficar esperando para poder adiantar o passeio. Então você vê que a gente deixou no lugar do poste sem concretar por isso. Mas ontem a Coelba já começou a remanejar, viu?
0: Aí ela completou dizendo, vai ficar tudo certinho. Então tá aí. Você vê aí a situação? Por isso que eu gosto de trabalhar ouvindo a denúncia, buscando respostas. E que bom que a secretária Sônia Fontes, ela está sempre disposta a nos responder. Se todo secretariado que aqui é criticado respondesse, a população entenderia. Porque o nosso papel enquanto programa aqui é justamente esse. É ser o elo entre o povo e o governo, fazendo o papel de vereador, na verdade, né? De dar respostas à população. Então, nesse caso aí, você viu o que ela disse? Tinha mais de não sei quantos dias que tinha solicitado a Coelba para poder fazer. A empresa não podia parar o ritmo dela, porque até porque a empresa ela recebe conforme o que faz. Vai fazendo repasse para a empresa. Então, ela precisava adiantar o processo dela, não concretou o lugar dos postes, justamente esperando. Aí foi lá e colocou no lugar errado. Resultado, agora estão fazendo a Coelba o remanejamento. Quer dizer, você vê como a Coelba errou aí, né? Que vai ter que fazer o trabalho duas vezes.
2: E tirar o chapéu para a Sônia Fontes, como você falou, né, já que ela...
0: Responde.
2: Ela está sempre atenta. Sempre atenciosa, além de extremamente competente que ela é.
0: E uma secretaria que eu vou te contar, viu? Tem problemas, tem problemas, problemas e problemas, né? Muitos problemas, e principalmente quando se fala de infraestrutura, né? Mas que bom que ela nos respondeu em tempo ágil. E aí eu não podia deixar de trazer essa resposta ao ouvinte. Bom, quanto à questão lá em Barro Preto, o doutor vai responder, mas de antemão já quero aqui trazer a notícia que o prefeito Juraci da Saúde, ele cobrou melhorias na iluminação pública e no fornecimento de energia, isso em Barro Preto, né? Eu não sei se foi referente a esse assentamento que ela está falando, mas ele teve uma reunião com o objetivo de buscar respostas junto à concessionária para acelerar ações que garantam mais segurança, qualidade de vida e eficiência no fornecimento de energia para os moradores. Ele conversou, não sei de fato se ele pediu o luz para todos, que deve ser o caso dessa senhora, e aí o doutor pode responder, fica à vontade.
2: Amiga, de fato, a obrigação ela é do município em fornecer iluminação pública, né? Agora, nada impede, como já que já nos

0: A obrigação ela é do município em fornecer iluminação pública, né? Agora, nada impede, como Jacques já anunciou, que o prefeito ele fez essa ação e está providenciando junto ao Coelba a celeridade da implementação, porque possa ser, não sei, mas possa ser que seja o caso. Seguinte, Jacques, que o prefeito ele fez a solicitação junto à Coelba, já apresentou o projeto, já fez tudo, mas a demora é a Coelba em realmente fazer o que tem que ser feito. Mas o município, ele faz um projeto, faz tudo. Ela falou aí um assentamento, né?
1: E mais de 150 pessoas que já estão há anos sem energia.
0: Então aí eu recomendaria a ela, não sei se tem um presidente do assentamento, um responsável, a estar indo na prefeitura para estar cobrando isso. E se ele falar que é na Coelba, se colocar à disposição para ambos irem pessoalmente na gerência da Coelba para estar solucionando isso.
1: Mas porque o direito à luz é de todo mundo,
0: é,
1: né?
0: É de todo mundo, é um direito universal, todos nós temos direito à energia, é um direito essencial. Então, amiga, eu aconselho isso. Vejam se tem um presidente, um diretor que vá na prefeitura. E a partir daí, é da Coelba, pronto, pega o responsável e ambos vão na gerência da Coelba para estar solucionando isso. Mas se não solucionar, aí procure um advogado para poder ajuizar uma ação.
1: Coletiva,
0: e aí uma
1: caso.
0: Ação coletiva e coloca na como réus no processo, Jaque. Tanto o município como a Coelba. Por quê? Porque o juiz vai dar uma decisão mandando implementar e a partir daí, consequentemente, o município e a Coelba que vai se virar para cumprir a ordem judicial.
1: Outra coisa, você falou de serviço essencial. Existe uma situação no Joia do Atlântico e em vários locais.
0: Ilhéus é terrível.
1: Gente que não tem água potável. Água também, doutor, não é um direito básico, porque a Embasa só levou água até Marisol, não deu continuidade àquela zona norte de Ilhéus. Nesse caso também cabe uma ação?
0: Com certeza, né? Com certeza. Veja, o local é habitável, o local...
1: Muitos moradores.
0: Muitos moradores. Então aí, Jaque, eu recomendaria a mesma coisa, né? Porque veja, Jaque,
1: nesse caso, os presidentes de associação, por exemplo, lá no Joia, deve ter um representante,
0: sim,
1: daqueles condomínios,
0: sim,
1: entrar numa ação coletiva.
0: Entrar numa ação coletiva, porque já que, veja bem, veja, o poder público, seja ele municipal ou estadual, ele, de certa forma, permite que vocês construam, né? Permitem que há essa ampliação do número de moradores. Eles cobram IPTU. E aí você não vai ter os serviços básicos essenciais, você vai ficar sem água, sem energia? Não existe isso. Então aí, se não resolver administrativamente, isso é com as solicitações junto ao Embasa, ou a Coelba, ou quem quer que seja, justiça. Porque o juiz dá uma ordem judicial, estabelece o prazo para cumprimento, e se não cumprir, multa diária.
1: Menino.
0: Então a empresa ela é obrigada a cumprir a ordem judicial. É isso que eu sempre recomendo.
1: Menino, tem ali, ó. A água vai até Marisol, a água potável da Embasa. Chega ali, estaciona, não tem mais água. Aí você vem ali, ó. Joia do Atlântico, Paraíso. E aí vai, né? Uma sequência de condomínios.
0: São condomínios antigos, né?
1: Tuia.
0: Muitos moradores. E aí,
1: Mamãe. Etc. Todo mundo lá usa o serviço de poço d'água. E a água com aquele... aquela ferrugem. Gente, então imagine as pessoas para poder ali. É a questão de saúde pública, né?
0: Imagine um recém-nascido.
1: Tomar
0: banho.
1: Você
0: não vai dar banho com aquela água de ferrugem.
1: Você tá me entendendo?
0: E a dificuldade.
1: Cozinhar com aquela água. Lavar roupa é impossível.
0: Pois é.
1: E detalhe, que tem os poços artesianos que os moradores cavam e logo na frente é a fossa.
0: Miséria.
1: Então quando você puxa essa água, não vem bactéria
0: fedor
1: de...
0: Você
1: tá me entendendo? Então assim...
0: Isso é desumano, fere a dignidade da pessoa humana isso aí, Jaque.
1: Então,
0: é desumano.
1: E não só nessa região que eu tô te falando, mas são vários pontos. Questão da zona rural também, que as pessoas também não têm água potável.
0: Pois é, terrível. Terrível, não tem energia. A energia que tem... cai toda hora.
1: É
0: terrível. Serviços públicos essenciais. Ave Maria, ali em Léo, não sei o que é que tem ali não, viu, Tony Babos? Que é uma queda de energia, que misericórdia, né?
1: Mas é a Bahia toda, viu?
0: É.
1: A Bahia toda. Não sei até que ponto essa concessionária vai ficar aí.
0: Já renovou por mais 20 anos.
1: É, aí né? Pensei.
0: Mais 20 anos aí de
1: cadê
0: boa.
1: Cadê os deputados desse ano para defender esses interesses, né? São 8h54 que fale o povo, doutor.
2: Faça essa pergunta pro doutor aí em relação a preço na vitrine das lojas. Isso já foi comunicado ao PROCON e nada foi feito. O comerciante é obrigado a colocar preço na mercadoria em exposição nas

0: vitrines, sim ou não? Um abraço, irmão.
1: Walter Machado, um beijo grande. Que prazer tê-lo aqui como ouvinte.
2: Grande, Walter. É uma satisfação estar podendo te responder, Walter. Walter é uma referência, não é, Jaque? No,
1: sim.
2: Comunicação na região. E uma satisfação estar podendo te responder.
1: E uma paciência de Jó, porque eu vou lhe dizer. Foi o único que conseguiu trabalhar numa bancada comigo, porque todos os outros não aguentam. E a gente conseguiu trabalhar junto, não foi, Walter? Te amo, amigo.
2: Boa pergunta, Walter, porque sim, por força de lei, é obrigado a informar. É o dever de transparência, de publicidade na relação de consumo. As lojas, elas têm essa obrigação, Tony Babos, de estar informando os valores dos produtos, de estar colocando. E eu já tenho conhecimento, inclusive, que o PROCON vem fazendo ações nesse sentido, nesse poder de fiscalização, para que as empresas respeitem esses direitos do consumidor.
1: PROCON de Itabuna.
2: Porque é um direito do consumidor que tem que ser respeitado e que tem que ser feito. Porque quando você tem um produto à exposição, aquele valor tem que estar informado. É o que a lei determina e essa lei tem que ser cumprida.
1: Você quer ver outra coisa? Colocar assim, ó, o valor da parcela bem grandão. E quando você vai ver lá de perto, aí você tem que pagar estacionamento, estacionar o carro. Paga o estacionamento, quando chega lá, você não enxergou o que você tinha que enxergar. Tá lá, não sei, 10 vezes, bem pequenininho. De R$120, é bem grandão. E aí quando você vai ver, não é. Aí você fala, pô, R$120 e tal. Esse tipo de enganação, pra mim é uma enganação.
2: É uma publicidade enganosa, né? Porque ela está induzindo o consumidor a erro, já que, para além disso, ela não está com a publicidade devida, né? Não está trazendo a informação clara e ostensiva que o consumidor identifique como tal. Então você tem que estar lá. Infelizmente, é uma prática que acontece não só em Itabuna, mas no Brasil e talvez até no mundo afora, né? Você colocar isso, é a mesma coisa quando você vai comprar alguma coisa na internet, tá lá, frete grátis. Quando você clica, que você vai pro caixa, pro carrinho pra pagar.
1: Rapaz,
2: tá lá cobrando frete.
1: Quer ver outra coisa? Quando é internacional. Eu vi um notebook, eu tô precisando de um notebook, né?
2: Sim.
1: Meu aniversário é dia 11, viu? De julho. Eu preciso de um notebook.
2: Julho.
1: Aí, resultado. Quando eu fui pesquisar, R$1.100, assim, um notebook, né? Eu falei, pô, que pressão. Aí fui, né? Fazendo aquele... Vou dividir aqui, vou conseguir pagar meu notebook, não sei o quê. Quando pensa que não, produto internacional. Foi o dobro do preço. Isso é legal?
2: Porque tá anunciando. Deveria informar, por exemplo, se for em dólar, $1.000, beleza. Agora que você tá lá R$1.000.
1: Em real.
2: É um absurdo, né?
1: E é no Mercado Livre, viu?
2: É enganar o consumidor, né? É ludibriar. Porque, já que imagine um idoso.
1: Que viu lá.
2: O idoso viu lá, vai apertando aqui, aperta com
1: pensa que
2: pau. Então, observe. A informação tem que ser pensada nessa perspectiva. Deixar a informação clara para que qualquer pessoa a identifique como tal.
1: 8h58. 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
3: Bom dia, Jaque. Pergunta, doutor, se pode entrar com ação contra o Credit Sexta, que é um banco filiado ao Master. Aí eu tenho um consignado e estou querendo ver se posso entrar com ação para retirar, porque a gente não consegue entrar em contato com eles. E eles descontam todo mês é descontado.
2: É público e notório, né, que o Banco Master, que comprou o Credit Sexta, ele entrou em processo de liquidação. E essa é uma dificuldade não só sua, amigo. Posso falar aqui enquanto advogado. Essa é uma dificuldade de inúmeras pessoas, né? As pessoas que têm consignado o crédito cesta, Jaque. Por quê? Porque as pessoas têm tentado entrar em contato, até mesmo para quitar. Por quê? Porque quando você antecipa, você tem, você tem desconto nos juros e encargos para você quitar de forma antecipada. Mas qual o problema, já? Que ninguém consegue entrar em contato com o Credit Sexto ou com o Banco Master, né? É até mesmo em razão da liquidação que aconteceu do banco. Então, amigo, o que eu aconselho é você produzir prova dessa tentativa. Olha aqui, ó, filmando mesmo. Tô ligando pro número e ninguém atende. Mandei e-mail, não consegui. E a partir daí você procura um advogado para poder entrar com uma ação contra o Banco Master para tentar se livrar desse empréstimo. Agora, vou ser muito franco com você. Você não vai se livrar do empréstimo, porque você recebeu o dinheiro, né? O que você pode tentar é antecipar as parcelas para quitar. Ou então, e eventualmente, ver alguma forma, se houve alguma abusividade, para poder estar questionando. Né?
1: Bom, são 9:01, já finalzinho de programa. Deixa eu falar, você já pensou parou para pensar? Quantos anos você tem, doutor? Desculpe perguntar.
2: 39.
1: É novo, mas assim, ano que vem é 40.
2: 40.
1: Depois dos 40, amiguinho, providencie já, ó. Usa óculos.
2: Rapaz, eu acho até que eu tô precisando já, viu? Porque de perto eu tô vendo uma coisa embaçada.
1: É dos 40.
2: É a idade.
1: É.
2: Você tem quantos anos já?
1: 44, vou fazer parece em julho.
2: Não. É, parece não. Então, foi a partir dos 40 óculos?
1: Foi. E eu sofrendo esses 3 anos, meu filho. Sofrendo. Até
4: eu
1: que
4: não
1: eu falei,
4: entendi, foi nada.
1: Até que eu falei, vou em táxi. Menino, cheguei lá. Ela agendou meu oftalmo. 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
1: 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Fiz meus óculos lá, todo mundo me elogiando, dizendo que eu fiquei belíssima de óculos.
2: Ficou bonito,
1: né?
2: Ó. Então, o óculos caiu bem. Não, caiu bem, é.
1: Eu vou pegar meu frutapão e vou levar de volta. Só por causa disso. Você já parou pra pensar como enxergar bem e mudar tudo? Vai lá, doutor. Ela vai agendar pra você. 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
1: 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Olha o WhatsApp dela aí, ó, 739-8806-1114. 9:02. Mais uma pergunta.
5: Jaqueline, bom dia. Tudo bom? Queria fazer uma pergunta ao doutor. Eu tenho um amigo que ele tinha feito a solicitação de aposentadoria, né? Aí demorou cerca de 2 anos e o INSS deu proceder, né? Ou seja, ele conseguiu se aposentar. Só que o advogado em questão falou para ele que o retroativo só sai depois de 10 meses. Surgiu uma dúvida. Esse retroativo realmente só sai depois de 10 meses? Porque uma vez que eu recebi uma pensão, quando saiu do INSS lá o parecer positivo, eu recebi tanto o retroativo como os meses seguintes. E ele, no caso, só está recebendo aí os meses em questão, né? Mas o retroativo, o advogado disse que só sai com 10 meses. É correto isso?
1: E aí, doutor?
2: Olha, se foi administrativamente, se o próprio INSS reconheceu, normalmente não demora todo esse tempo, né? Ou seja, se o INSS ele reconheceu administrativamente. Talvez esses 10 meses, né, é uma projeção que o advogado tenha dado para algo judicialmente. Porque judicialmente aí realmente demora mais um pouco, porque o pagamento é feito através de RPV e tudo mais, etc. Aí judicialmente costuma demorar. Agora, administrativamente não chega a demorar tanto, né? Mas assim, eu estou falando aqui em tese, né? Na teoria, não conheço as peculiaridades do caso, mas eu acho que a melhor solução, amigo, aí para a pessoa é de fato procurar o advogado dela para ver, né? Para saber tudo direitinho. Porque quando a gente dá um prazo, é uma expectativa de prazo, porque realmente a gente não tem como, pessoal, vai pagar esse retroativo cai hoje, cai amanhã, etc. Não tem como dar essa precisão. Talvez ele tenha dado uma projeção, mas eu aconselho procurar ele para ver tudo direitinho e ele vai te dar uma resposta melhor.
1: 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Olha, o concurso do licor continua, viu? Minha amiga aí da subida do convento do Mangabinha, eu conheço ela, é ouvinte, viu? Manda o licor pra participar da promoção aqui do concurso, viu? Concurso do melhor licor, viu, doutor? Se tiver alguém lá na família que faz licor, mande um litro pra gente.
2: E quem é que vai degustar esse licor? Homem,
1: já tem uma comissão organizadora. Ah, Tony Babos, Marcelo Santos, Bebeto e Tetê do Táxi.
2: Rapaz.
1: Você quer entrar na degustação?
2: Vamos lá, vamos degustar. Licor é bom.
1: Olha, deixa eu falar do Santo Gel. Esse é santo mesmo.
4: Esqueceu de botar na relação, né?
1: Já botei na relação do patrocínio. Ele nem me respondeu, eu mandei pra ele.
2: Que eu não vi, não,
1: perdão. Rapaz, olha.
2: Rapaz, é.
1: Olha seu celular. Olha seu celular, viu? 9:06, 9:06. Gente, muita pergunta, doutor. Você tem que vir 7 da manhã.
2: É porque, deixa eu justificar. Tá. Não é porque, Jaque, porque as pessoas quando passam ficam puxando minha orelha. Olha, Jaqueline tá falando com você, ficam puxando minha orelha. Eu acordo, até pelo meu filho, 6:30 da manhã, acordo muito cedo, já era costume. Mas eu já sei a sua programação.
1: A editorial.
2: E tudo.
1: Mas 7:30, pronto. Aí,
2: pronto. Então, 8 horas é uma projeção que eu dou, entendeu? Tá, porque eu sou seu editorial, então beleza.
1: Porque
2: então,
1: é dia de quarta aí, ó. Tô um tanto de gente querendo saber do senhor.
2: Então pronto. Então 7:30. Semana que vem, 7:30.
1: Meu doutor tá estourado, meu amigo. 9:07.
2: Ao lado de Jaqueline Mendes também, né, Tony Bar? Não é diferente.
1: Vamos orar?
4: Bora!
1: Aquele que habita no esconderijo do Altíssimo, a sombra do Onipotente descansará. Direi do Senhor, ele é meu Deus, o meu refúgio, a minha fortaleza, e nele confiarei, porque ele te livrará do laço do passarinheiro e da peste perniciosa. Te cobrirá com as suas penas e debaixo das suas asas estará seguro. Eu creio e confio na palavra do Senhor. Se você crê também, diga amém.
2: Amém.
1: Parabéns aos aniversariantes, Charles, filho de Bacurau e de Gal, e o nosso querido Ribamar Mesquita. Beijo grande. Vem aí, Cláudio Roseno, com bom dia, boa. Meu nome é Tchau, meu apelido. Fui!

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quarta-feira pra você aí, tudo certinho, tudo na boa. Estamos chegando com mais uma edição aqui do seu Bom Dia Boa nessa quarta-feira. Hoje, 13 de maio de 2026. Aliás, pra você que tá de nível hoje, parabéns, tá bom? Felicidades mesmo pra você, por aqui, Rosena, até o meio-dia. A gente faz aquela festa boa, aquela festa massa. Já cola aí no nosso WhatsApp e aumenta o som no máximo. Estamos chegando na número 1, a gostosinha. Essa rádio aqui é a sua. 9h20.

Jovens, o som do Lucas Brito, Eterna Paixão, aqui na sua bola, seus 96.1. Essa é a manhã de quarta-feira. Aê, cadê as palmas?

0: cadê as palmas? Aê! 9h28 aqui na sua bola. 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Boa. Você que agora a nossa enquete de hoje dessa quarta-feira. Tava esperando, né? No aguardo, já na expectativa. Hoje queremos saber de você qual foi a mentira mais absurda que já ouviu. E aí, conta aí no nosso WhatsApp, 991799601. Qual foi a mentira mais absurda que você já ouviu? Conta aí. Aproveita e pede seu som também aqui no nosso programa. Lembrando que a partir das 11 horas, já sabe que tem o seu WhatsApp. Boa primeiríssima edição, aquele momento que a gente atende o seu pedido. Mas você pode já indicar aqui, né, durante o Bom Dia Boa. E também responder a nossa enquete. É, 991799601. Qual foi a mentira mais absurda que você já ouviu? Conta aí no nosso WhatsApp. Dilcinho e Léo Foguete, minha gata.
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0: Ele, Scarla Cristina. Aqui na sua boa. Simbora então.
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0: 9h39 aqui na sua boa FM. Vamos falar aqui. Vamos até o ano dos anos 2000. Início ali dos anos 2000. Bora então. Bora falar aqui da banda Remy Zero. Que logo quando lançou essa canção Save Me, que ficou mundialmente conhecida por ser o tema da abertura da série Smallville, As Aventuras do Superboy nos anos 2000. Mesmo que nunca ouviu falar do nome da banda, né? Provavelmente conhece a música, eu já ouvi em algum lugar. A música foi lançada originalmente em 2000, mas só em 2001 eles conseguiram entrar em acordo com a Warner naquele ano para a liberação da canção. E é claro que a banda não queria, né, de jeito nenhum liberar a música para a série Smallville lá em 2001. Mas quando se falou no aumento da grana para a liberação da música, aí sim liberaram. Mas já pensou se não tivesse liberado? Ninguém ia ouvir falar da banda Remy Zero. E a música fala sobre o isolamento de uma pessoa, a confusão emocional, o desejo de conexão com outras pessoas e a sensação de estar perdido nesse mundo. É o que diz a música Save Me 2001. Clássico aí da série Smallville. Eu tenho certeza que você já ouviu essa música em algum lugar. Bora então. Remy Zero, Save Me, aqui no nosso momento The Flash.
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0: Raven Zero, Save Me, no nosso momento The Flash. E aqui no seu Bom Dia Boa, 9h45. Ótima quarta-feira pra você que tá aqui curtindo a boa e alto bom som. E aí, tudo belezinha? Contem no nosso WhatsApp qual foi a mentira mais absurda que você já ouviu. 991799601. Deixa eu falar aqui que ele completou mais um ano de vida ontem, cara. E eu não estava aqui. Bom dia, Vitor!
1: Bom dia a todo mundo.
0: Happy birthday to you, parabéns pra você. Tudo de bom em sua vida,
1: obrigado,
0: cara.
1: Amém.
0: Muita saúde, paz, muita grana.
1: Obrigado, amém.
0: Amém.
1: Pra nós todos.
0: E aí, quantas novidades?
1: E aí, tô na área as aí, né? Sempre tá chega até uma novidade, né?
0: Ah, é? Ah, é aquela novidade lá, né? Quer dar mais detalhes por agora, ou mais pra frente?
1: Estamos aí já trabalhando com o nosso Feijão Fest, né?
0: Feijão Fest, que é dia 19 de setembro, não é isso?
1: Setembro, exatamente, no Sítio FT.
0: Sítio FT, prepare-se para viver uma experiência única, meu amigo.
1: Exatamente, não é um evento, é uma experiência esse aí.
0: Uma experiência que você vai conferir no dia 19 de setembro. Já tem horário, tudo certo?
1: É a partir das 13 horas.
0: 13 horas.
1: 13 horas.
0: Com cai no sábado?
1: É, sábado, cai no sábado, né? Aquele bifezinho do feijoada bem gostosa.
0: Agora, as pessoas que... A gente tá com a chamada de expectativa,
1: sim,
0: né?
1: Sim.
0: Aqui na rádio. E aí muita gente fica perguntando, uai, o que será isso, hein? Feijão Fest, marque na sua agenda, o locutor fala. Mas muitas pessoas estão se perguntando... Qual é o tipo de... É o quê? Uma feijoada, é isso mesmo? Como é que é? Uma festa normal?
1: Isso, o Feijão Fest já é uma festa que aconteceu há muito tempo lá no Sítio FT, né?
0: Uhum.
1: É, creio que tem uns 25 anos da última edição.
0: É mesmo?
1: Exato. E aí agora estamos retornando no novo formato.
0: Resgatando, né? Já exatamente. Que era um grande sucesso lá naquela
1: exatamente.
0: Época.
1: Agora vai ser melhor ainda.
0: Melhor ainda, porque melhor tem ainda. A boa junta.
1: Exatamente. Já bota aí na agenda, 19 de setembro, no Sítio FT. Feijão
0: 19
1: Fest.
0: De setembro.
1: Em breve a gente divulga as atrações,
0: eu ia
1: né?
0: Ia falar que isso tá... agora. Tem muita gente também querendo saber. E será? Quem é que vai cantar? Eu vou dizer, eu já sei as bandas, as atrações, mas você vai gostar.
1: É.
0: Você que tá aqui ouvindo a boa, vai gostar demais das atrações que vão estar lá no Feijão Fest, dia 19 de setembro.
1: Exatamente. Pra mim, eu achei a grade perfeita.
0: Tá top.
1: Perfeito. Em breve a gente vai anunciar aí o dia que a gente vai divulgar as atrações.
0: Em junho, mais ou menos.
1: Em junho a gente divulga. É. A gente vai abrir vendas já em breve, eu acho que daqui a umas duas semanas no máximo. A gente vai divulgar aí a abertura das vendas. Vamos fazer a abertura da venda no escuro, né?
0: Aham. Uhum.
1: E depois a gente começa a anunciar as atrações aí, uma de cada vez.
0: Ó, vai abrir as vendas, né? Vendas no escuro que fala, né?
1: Isso.
0: Mas exato. Pode ter certeza, pode comprar tranquilamente porque as atrações vão ser boas. São ótimas.
1: Já baixa aí o aplicativo Ingresse, que as vendas vão ser por lá.
0: Ah, Ingresse.
1: Exatamente.
0: Pronto, baixa o aplicativo Ingresse. Tem que fazer cadastro também lá, né? Nesses aplicativos.
1: Tem que fazer um cadastro, exatamente.
0: Porque em breve os ingressos vão ser liberados lá para as compras.
1: Isso. Em breve a gente vem aqui divulgar a data, o valor, tudo direitinho.
0: Mais, com mais detalhes, não é isso?
1: Isso. E em breve a gente também divulga nossa corrida de Ilhéus.
0: Ah, é. Vai ter circuito Red Bull em Ilhéus, viu? Que já vai ser em julho, se não me engano. É julho?
1: Em setembro também.
0: Setembro.
1: Isso. A gente tem 30

0: Viu que já vai ser em julho, se não me engano? É julho?
1: Em setembro, setembro também, setembro. É setembro. Ah, é. Isso. A gente tem 31 agora de maio em Irecê. E dia 9 de agosto em Barreiras.
0: Barreiras. Isso. Aí volta pra setembro aqui. Aliás, qual vai ser a data lá?
1: De onde?
0: Da etapa
1: em Ilhéus? É? Dia 20. A feijoada dia 19. Caramba, e a corrida dia 20.
0: No dia seguinte.
1: É um final de semana, rapaz, de festa da boa.
0: Será que eu vou conseguir correr? Será que eu vou conseguir correr? Depois de curtir o sabadão no Feijão Fest, ainda vou ter que ir lá. Rapaz.
1: No domingo a gente corre. A gente come feijão no sábado pra correr no domingo.
0: Aí se sobrar feijão, a gente come no domingo.
1: A gente come depois da corrida.
0: Pós-corrida. Valeu. Ó, então, Feijão Fest, dia 19 de setembro. Marque aí na sua agenda. Você já deve estar ouvindo aqui na programação várias vezes a chamada de expectativa. Mês que vem, em junho, mais detalhes. Liberação também da venda dos ingressos, não é isso?
1: Exatamente.
0: E também vai, as atrações vão ser divulgadas aos poucos.
1: Aos poucos,
0: pronto, vai ser. Então, em junho, a primeira atração vai ser divulgada.
1: Isso, isso.
0: Ih, rapaz. Olha. Eu posso dizer uma coisa pra você mais uma vez que tá aqui ouvindo a boa. Sem pressão, claro, sem pressão, mas vai abrir as vendas agora no início de junho, né? Vamos dizer assim.
1: Ah, eu acho que agora em maio ainda.
0: Maio ainda, né?
1: Venda. Isso,
0: pronto,
1: isso.
0: Maio ainda. Mais ou menos no final de maio, pode se dizer, né? Que é daqui duas semanas, tu comentou?
1: Isso, exato, exato.
0: Você pode comprar tranquilamente esse início de vendas. Vendas no escuro que fala, né?
1: Isso, exato.
0: Pode comprar tranquilamente porque você vai gostar das atrações.
1: As atrações são de peso.
0: Atrações de peso. Ei, rapaz, vou nem a língua coça.
1: Vamos lá, baixa o aplicativo Ingresse que no dia a gente vai divulgar aí a abertura das vendas do Feijão Fest.
0: Feijão Fest é uma realização do Victor, Victor Eventos,
1: Victor, né? Isso, Victor Lima Eventos e Thiago Fest.
0: E Thiago Fest e Boa FM. Vai ser show de bola. E eu quero ver você lá, viu? 19 de setembro, tem muito tempo, mas pra você comprar o ingresso naquele valor acessível, né?
1: Isso.
0: Já no início ali. Isso.
1: Tem que ser logo na abertura das vendas.
0: Isso, logo na abertura pra você já garantir não ficar de fora. O que que acontece? Muitas pessoas acabam falando, eu vou comprar depois. Eu vou comprar depois. Aí quando chega no dia, já tá encerrado.
1: E a galera me encontra na rua, já tá querendo, como é que eu faço pra comprar? Eu quero comprar logo o meu, eu quero comprar. Eu falei, gente, eu não vendo, é pelo aplicativo.
0: Porque estipula uma data, né? O aplicativo vai lá e abre as vendas.
1: Isso, exato, exato. A gente bota lá o lote bem limitado.
0: Com aquele valorzinho acessível, isso. Já pra você garantir logo a sua vaga lá no nosso Feijão Fest, dia 19 de setembro. Aí você, mas e se as atrações não for? Vá com fé.
1: A gente garante, a qualidade Boa FM.
0: Qualidade Boa FM, as atrações são top demais. Você vai gostar demais, você vai curtir, vai beber, vai comer feijoada, né, à vontade também.
1: Exato, exato.
0: Rapaz, que venha logo 19 de setembro. O que vai ser ali na semana do meu aniversário. Eu faço 17.
1: 17?
0: Barreto 18. E a festa 19.
1: E a corrida dia 20.
0: E a corrida dia 20. Olha só, obrigado, Vitor, pelo presente do Feijão Festa. Já que eu não vou poder comemorar no meio da semana, né?
1: Vamos comemorar lá.
0: Apesar que cai numa sexta-feira meu aniversário de 17, né? Aí 18 sábado. Não, cai numa quinta-feira.
1: Numa quinta, isso. 18 na sexta.
0: Olha,
1: vamos
0: só.
1: Vamos comemorar tudo lá.
0: Rapaz.
1: Barreto disse que vai fazer a comemoração do aniversário dele aqui.
0: Pronto.
1: Já marcou com a família.
0: Aí, pronto. Vai comemorar todo mundo lá. Feijão Fest, coloca aí na sua agenda 19 de setembro, a partir das 13 horas.
1: No Sítio FT.
0: Sítio FT. Muitas pessoas talvez se perguntam onde é que fica o Sítio FT e tal. Tem mais ou menos uma base?
1: O Sítio FT é aqui na saída pra Ilhéus, logo ali.
0: Ilhéus, né?
1: Sentido Ilhéus, isso. Logo depois da Seplac.
0: Ah, pronto. Então, pra você que tava aí tentando lembrar, é sentido Ilhéus, logo após a Seplac. Fácil de encontrar.
1: Fácil. Em breve vai ter um outdoor já lá, vai ter um portal já, ficar já lá.
0: Já indicando, né?
1: Já indicando onde vai ser a festa.
0: Feijão Fest aqui, ó.
1: Exato.
0: Mais ou menos assim,
1: exato.
0: Né? 9h53, a gente segue por aqui com muita música boa. Claro, você mandando ver através do nosso WhatsApp. Aproveitar que você tá aqui, Vitor. A nossa enquete de hoje. Qual foi a maior mentira, a mentira mais absurda que você já ouviu? E aí?
1: Rapaz, eu já ouvi foi coisa nessa vida, viu?
0: É mesmo?
1: Já ouvi foi
0: Cita
1: coisa.
0: Cita uma aí, sei lá.
1: Mais absurda.

0: Eu não sei se eu posso falar. Eu não posso falar que é muito pessoal.
1: Ah, é? Mas teve um aqui pessoal que a ouvinte falou. Ela pediu até pra não comentar. Que quando uma vez ela, né, e o namorado, né, não sei, estavam lá tendo uma relação.
0: Sim.
1: E aí o cabra foi lá e chamou o nome de outra. Só que quando ela perguntou quem é, ele falou: ah, você lembra de... Ele falou que era da amante.
0: Sim, nossa.
1: Não, aí que ela desabou, terminaram, aí depois voltaram.
0: Não teve mais como continuar nada, né? No momento que tava ali.
1: Mas por incrível que pareça, os dois continuam.
0: Continuam juntos?
1: Separaram ali rapidinho, mas voltaram.
0: Aí não dá pra mim esse negócio, mano. É demais pra minha cabeça.
1: É complicado, né? Mas você que tá aqui ouvindo, vai pensando aí, ô Vitor, em alguma mentira absurda que você já ouviu. E aí daqui a pouquinho você conta.
0: Vou pensar em uma que eu posso falar aqui no ar.
1: Tem várias assim, é?
0: Tem.
2: Ixi, gente.
0: A galera do caô tá pesada.
1: Ixi, vamos aguardar aí, que mentira é essa? Então, pra você que tá aqui ouvindo a boa, responde aí também. Qual foi a mentira mais absurda que você já ouviu? Teve casos aqui também de um ouvinte que falou que o ex dela falava que ela era única.
0: Sim.
1: Só que o cara tinha outra.
0: Já passei por isso. Já passei por isso.
1: Ih, rapaz. Então vai lá no nosso WhatsApp. Eu já vou dar uma passada aqui no nosso WhatsApp.
0: Hoje vou saber o que você tá falando. Hoje eu vou ficar aqui. Eu quero escutar essas conversas aí. Esses depoimentos no WhatsApp. Manda aí no WhatsApp da boa.
1: Vamos soltar daqui a pouquinho essas mentiras que você já ouviu aqui na boa. Você tá nos caras.

0: Tá, senhor. Vem cá. Quero ter uma palavrinha séria com você.
1: Se é pra brigar, briga em casa.

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0: Sou na Simone Mendes, me ama ou me larga, aqui na melhor programação, ótima quarta-feira pra você, 10 e 12, lembrando que você pode mandar ver através do nosso WhatsApp, 991799601, certinho? Manda aqui um bom dia pra Lucineide França, ligadinha aqui na programação, valeu, a Yane também tá por aqui, bom dia pra você, Yane. Quem mais tá por aqui, Cristina Boa, em alto e bom som, bom dia, oi, oi, oi.
1: Bom dia, Cláudio. Como você tá? Tá bem?
0: Bom demais.
1: Toca a música pra mim do Top 10.
0: Certo.
1: Amor dos outros. Tá na boa, tá feliz. Beijo.
0: Beijo pra você também, viu? A Nega também tá por aqui curtindo a nossa programação. Um cheiro pra você. Quem também tá por aqui é a... Só mudou bom dia. Mandou bom dia, é assim que se diz. Final do telefone 8053. Um abraço. Moreno e Quaraci, aí Moreno, bom dia!
2: Bom dia, Cláudio Roseno, Cacau Show, Chocolate da Bahia, o Verdadeirão, Bigodudo da Boa FM, é você mesmo, meu patrão.
0: O original.
2: Chama, negão, meu querido. O Cacau Show, meu parceiro, Claudinho, eu tô aqui conecto na Boa FM, meu rei. É o seguinte, painho, a enquete é o seguinte, tirando aí da política, que é uma mentira só, né, velho? Arruma de mentirosos, começando de vereador a todo mundo aí, todo mente. Não faz nada, não muda nada.
0: Político não mente.
2: É a maior mentira que a cegonha trazia o bebê, né, velho? Isso é uma mentira muito doida. Quando eu era menor, o pessoal falava isso. Aí um dia a gente foi. A minha mãe sempre ajudava as mulheres a fazer parto, né? Ajudava a fazer parto das mulheres. É. E sempre ela ia e me levava. Eu curioso, mas a casa era de barro da pessoa que ia ganhar o neném.
0: Sim.
2: Né? E aí eu, curioso, no caso de barro, aquele esturrão solto assim, pau, eu vi a mulher gritando, falei, porra, essa cegonha, além de chegar pra entregar o bebê, você tá que tá batendo na mulher, eu falei, vou olhar pra ver a cegonha, o que é mesmo, esse negócio de asa. Aí eu olhei, véio, pelo buraco da parada lá, pelo buraco do turrão, velho, pra casa de taipa, tá ligado, pra pique. E eu vi, cara, que não era nada disso, opa, aí.
0: Olha, fiquei só.
2: Fiquei 2 dias sem dormir.
0: Te enganaram.
2: Foi traumatizado. Valeu, Cláudio.
0: Valeu, Moreno.
2: Tamo enganado, meu parceiro.
0: Tamo junto.
2: Que doido, viu, velho?
0: Moreno enganado pela cegonha. Ai, ai, ai, ó, quem é que tá por aqui? Deixa eu ver aqui. Bom dia. Falei para minha ex-esposa que o glitter na camisa veio do abraço de uma criança em uma festa infantil. Mas, na verdade, era da outra. Rapaz. É mole isso aqui, ô Vitor. E a galera fala mesmo, hein?
3: Eu gosto de escutar essas histórias.
0: E ele falou aqui que era às 2 da manhã, quando ele chegou em casa. E a mulher viu que tava com glitter.

0: na camisa e ele falou que foi de um abraço de uma criança em uma festa infantil. Ó, oh, mas não vai inventar essa história não, não é porque você tá ouvindo essa... isso aqui que você vai fazer a mesma coisa.
1: Como o povo diz, essa aí é pra boi dormir, né?
0: Rapaz, e que festa longa pra terminar 2 da manhã.
1: Tá mais pra um carnaval do que pra uma festa infantil esse não glitter é? Aí, né? Esse glitter 2 da manhã.
0: Tá essa história aí, viu? Oi, Tati, bom dia.
2: Bom dia, Claudito, tô na boa, tô feliz, é a Sixi descoladíssima na programação de Cláudio Roseno. Cheiro pra você, meu lindo.
0: Cheiro.
2: E meus parabéns novamente pra Ribamar Mesquita, esse radialista maravilhoso, estourado. Jesus, derrame chuva de bênção na sua vida, viu, Ribamar? Parabéns, muitos anos de vida e saúde, paz. Abraço, Claudito.
0: Abraço, parabéns pro Ribamar Mesquita, completando mais um ano de vida. Felicidades mil pra você, Ribamar. É o homem que faz as madrugas aqui na boa.
1: Aniversário dele hoje?
0: Ah, é hoje.
1: Parabéns,
0: eu ouvi dizer que, como ele mora na fazenda, que ia ter um churrasco lá.
1: Maria, a gente cola lá.
0: Oxe, na hora. É um boi no rolê? É boi no rolê? Eu fiquei sabendo. Mas confirma aí, ô Riva, se é isso mesmo.
1: Manda aí, Riva, no WhatsApp que a gente vai colar aí.
0: Vai ter lá. É, quem mais tá por aqui? É, bom dia, Claudinho. Aqui é Juliana, do Parque Boa Vista. A mentira mais absurda que eu ouvi foi quando o meu ex-namorado terminou comigo, dizendo o seguinte: o problema não é você, é que meu signo pediu solitude. Já viu dessa, Vitor?
1: Ah, eu já vi.
0: Rapaz. Não, essa é uma desculpa mais esfarrapada, velho.
1: Já vi gente chorando, dizendo que tava terminando porque a pessoa merecia outra melhor.
0: Pelo amor de Deus. Não, revelações bombásticas nessa manhã aqui, viu? Deixa eu conferir quem mais tá por aqui. Bom dia.
3: Oi, bom dia. Eu sou daqui de Léo, você tá de Léo, Bahia.
0: E aí, amigo?
3: Eu gostaria de ouvir uma música.
0: De quem?
3: Sertaneja.
0: Hã? Pronto. Qualquer uma sertaneja.
1: Qualquer vamos ver uma. Quem temos aqui. Na barra.
0: O Edson Oliveira, lá em Léo, curtindo aqui a programação. A Gisélia, bom dia, a maior mentira que eu ouvi. Deixa eu te falar que meu marido pediu uma pulseira. Aí perguntou pra pessoa se ela tinha visto. Ela falou que viu. Só que ela não podia pegar, porque na rua ela não pega nada do chão. Só que ela não tinha visto nada, nada, nada. E a pulseira quem achou foi um amigo dele. Essa foi a grande mentira. A Gisélia lá de Itajuípe ligada aqui na programação. Beijo pra você, Gisélia. Obrigado pelo carinho pela audiência, tá bom? E aí, Ricardo?
4: Bom dia, Claudinho. Tá na boa, tá feliz, é assim que se diz. Quartou, né?
0: Quartou.
4: Em relação à enquete, uma das mentiras mais absurdas que eu já ouvi, uma ex-namorada minha, que ela não engravidava, e chegou pra mim e disse que estava grávida. Só que eu já sabia que ela não engravidava pra poder ou não
0: sair
4: do relacionamento. Aí ela falou que tava grávida. Eu fingi que acreditei, né? Mas... E a outra...
1: E ela só
4: mentira mais absurda do mundo é que meu presidente Lula é a alma mais honesta do Brasil. Essa é a maior mentira do mundo. Tá na boa, tá feliz. É assim que se diz.
0: Valeu, Ricardo. Um abração pra você. Tá aqui curtindo a boa, rapaz. Pra segurar, as pessoas têm isso agora, é.
1: É, né?
0: Dizer que tá grávida.
1: É. Já ouvi muito isso aí também, viu?
0: É mesmo?
1: As histórias dos amigos aí.
0: Olha, quem mais tá por aqui curtindo a nossa programação? Cadê aqui? Contou? Como é que é isso aqui, rapaz? Não te traí. Tecnicamente, eu estava confusa emocionalmente, só que em outro CEP. Ou seja, tava com um aqui, mas estava ficando com outro em outra CEP, cidade, né? Rapaz, e foi uma mulher que mandou isso aqui, ó.
1: Aí é a famosa trança.
0: Pelo amor de
1: trançada
0: Deus.
1: Toda.
0: Olha, você que tá aqui ouvindo a boa, estamos comentando hoje aqui no nosso programa o tema desse programa. Qual foi a mentira mais absurda que você já ouviu? Conta aí no 991799601. Pensou já numa mentira, hein, Vitor?
1: Eu tô pensando igual.
0: Olha Gente, foi isso.
1: Foi censurado, gente. É porque eu contei aqui um negócio pesado demais. Aí teve que segurar aqui.
0: Eu falei, rapaz, calma lá. Olha lá o que você vai dizer. No...
1: Daqui pro final do programa sai essa censura aí.
0: Quer dizer agora ou quer dizer depois?
1: Daqui pro final do programa.
0: Pronto, vamos tocar aqui então. Mano, Walter e Thalita Mello. Te encontrei na vaquejada.

0: estar junto.
1: Honra pra mim cantar com vocês.
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1: E essa música é linda, né, meu preto?
0: Demais!
1: Vambora.

0: Obrigada, obrigada.
1: Eu é que agradeço.
2: 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Olha, hoje estamos falando aqui na nossa enquete, o tema desse programa é: qual foi a mentira mais absurda que você já ouviu? Conta aí no 991-799601. A Laiane lá em Buranema falou que odeia mentiras. E se alguém mentir, ela corta o laço rapidão com aquela pessoa. Ih, a mulher é brava, viu aí, Vitor? Rapaz.
3: Essa é. Apoio. Mentiu, apoio ela.
2: Mentiu a primeira vez, já era.
3: Perde a confiança,
2: perde,
3: né?
2: Perde a confiança. É. Ave Maria. Quem é que tá por aqui também curtindo a nossa programação? Deixa eu conferir aqui. Curtindo a boa em alto e bom som, bom dia.
4: Tem como tocar uma música aí pra mim, de Romeu, e ofereço para todos os ouvintes. E uma ótima quarta-feira para todos.
2: Valeu, Romeu, já aqui na boa. Deixa eu ver se tem o nome dela aqui. Maria da Fazenda Duas Barras. Beijo pra você, viu, Maria? Cidão, oi, Cidão!
5: Bom dia, Cláudio Rosana.
2: Bom dia.
5: Deus abençoe cada lar e cada coração, nos protegendo sempre, nos livrando de todo mal. Olha, não foi uma mentira só, não. Foi várias mentiras. A pior mentira foi dos políticos, dizendo que ia fazer acontecer, que ia ajudar as pessoas na saúde, na educação, e não fazer nada. Nenhuma maquiagem não fazer. Foi a pior mentira, que eu convivi muito tempo, né, com eles, né? Então, a vida toda foi eles mentindo. Graças a Deus que essa doença nunca me pegou. Graças a Deus, de mau caráter, mentirada. Mas eu acho, Cláudio Roseno, que se tem uma pessoa que ouviu muita mentirada, foi eu, viu? Rapaz, eu sou forte, viu? Forte abraço a todos.
6: Gostaria de ouvir
5: Henrique Juliano, discurso. Oferecer para todos os ouvintes aí de Vicaraí, Itajuí, Banco do Pedro, Banco Central, Ilhéus de Itabuna e todos os municípios que estão ligadinhos, Cláudio Rosendo. O mundo precisa, valeu, de Deus e nós também. Forte abraço, Cidão do Mangabim.
2: Valeu, Cidão. Um abração para você. Ótima quarta-feira. Bom dia, Cláudio Rosendo. A maior mentira que eu ouvi foi da minha ex. Ela chegou às 6 da manhã em casa e mandou essa pra mim. O Uber entrou numa conversa profunda comigo. Vitor, essa aqui é...
3: Ela é psicóloga de Uber.
2: Deve ser, viu?
3: Ela faz terapia.
2: Isso, e aí conversou demais até às 6 da manhã, aliás, que foi o horário que ela chegou em casa, 6 da manhã.
3: Terapia, cara. Intensiva. Aí.
2: Intensiva até demais. Pelo amor de gente, como é? De onde vocês tiram essas desculpas assim, essas mentiras? Rapaz, bem criativo esse povo, viu? Mas não façam isso, gente.
3: Eu já vi um amigo se justificar pra namorada, né? Dizendo que não estava no motel, que ela questionou que o carro dele estava saindo do motel. Ele disse que foi levar um amigo, que o amigo estava triste, ele só foi deixar o amigo lá.
2: Rapaz, olha só. Não, assim a galera acaba queimando a classe dos homens, dos fiéis. Aí complica a associação dos fiéis, né? Aí complica tudo, né? É.
3: Aí sempre complica pro coleguinha.
2: É, rapaz. Ó. Cláudio Rosendo, bom dia. Eu sou Uber, me passa o contato dessa mulher.
3: Tá precisando de terapia.
2: Que faz terapia com Uber. Chega
3: minha
2: assim,
3: amiga, você vai ganhar dinheiro agora com terapia.
2: Não, mas aí ela vai. Essa terapia dela aí é diferenciada, então, né? Até às 6 da manhã. É diferenciada. Ó, quem mais tá por aqui curtindo a boa é a Maria. Oi, Maria, bom dia.
0: Bom dia, Cláudia, que é Maria Raimunda Maria. Cláudio, meu amigo, oi, por favor, rode uma musiquinha de Léo Magalhães pra mim, que ele canta com o R Safadão.
2: Uhum.
0: Amigos, aí eu ofereço pra você, feliz aniversário pra Rivamar, que Deus continue abençoando ele, derrubando chuva de bênção na vida dele. Eu ofereço para meus dois filhos lá em Itapé, André Mariano e Andes Mariano, com a minha nora Lucimária, para véi. Um cheiro para você, Cláudio. Tô amando seu programa.
2: Obrigado,
0: tá,
2: Maria.
0: Tá 10.
2: Valeu, Maria. Um cheiro para você. A Larissa Campos, do Califórnia, falou bem assim: a última mentira que eu ouvi foi quando o meu ex falou que ia voltar para sua ex apenas para testar se ainda gostava dela. Ah, tá, não. Aí já é... parece até ser sacanagem isso aí. Não tem condições, não. Larissa, pelo amor de Deus. Tomara que ela não tenha voltado pra ele, então, né?
3: Depois. Às vezes volta. A gente já viu aí uma mensagem, né, anterior.
2: Pois é, que voltou.
3: Voltou.
2: É complicado. Oi, Paty.
1: Bom dia, meu amor.
2: Bom
1: que Deus
2: dia.
1: Abençoe seu dia. Obrigado. E proteja vocês de tudo que for ruim.
2: Amém.
1: Claudinho, meu gosto musical, você já sabe, tá? Um cheiro, que Deus abençoe.
2: Henrique Juliano. Ela gosta de Henrique Juliano. Já, já aqui na boa, viu? A Nalva também tá por aqui. Bom dia pra você, Nalva.
7: Oi, Cláudio Rosinho. Eu sou Nalva aqui de Quaraci. Pra mim, a pior mentira é a pessoa. Ficar mentindo a vida inteira pra pessoa. Porque eu vivi uma mentira... que eu não acredito mais em quem mente. Porque a pessoa que mente, você perde a confiança. E eu vivi com a pessoa que eu confiava muito. E essa pessoa é a pior pessoa para mentir. Então, eu não acredito em quem mente. Para mim, a pessoa que mente é falso. Tá na boa, tá feliz. Toca aí uma música aí de Gustavo Lima, Quem Ama Não Traz.
2: Certo.
7: Ofereço pra todos que curtem essa rádio maravilhosa. Tá na boa, tá feliz.
2: Valeu, Nava. Beijo. Sim, pra
3: eu,
2: você.
3: Eu linkei tudo aí, o depoimento dela com a música.
2: E aí?
3: Ela foi traída. Quem ama não traz. Eu acho que ela ainda gosta.
2: Será?
3: Conheço uma pessoa aqui. Que levou um chifre e continua gostando, viu?
2: É mesmo. Olha. Aí é complicado, viu? É complicadíssimo. Ó, mas tem uma mensagem aqui de um ouvinte que falou... Cadê aqui, amor? Então, deixa eu pegar aqui a mensagem dela. Eu tinha marcado aqui, cadê? Achei. Ela falou bem assim. Bom dia. A maior mentira que eu ouvi, eu estava em um relacionamento de 5 anos e o meu ex estava em um outro relacionamento de 3 anos, tudo junto. Ele já estava ficando com uma pessoa, já tinha 3 anos. E ao mesmo tempo, ele e essa ouvinte aqui já estavam 5 anos juntos.
3: Sim.
2: Ou seja, no mesmo relacionamento, já tinha 3 anos que ele estava com outra pessoa.
3: Sim. É complicado. Minha cabeça fica processando como é que a pessoa consegue viver assim, né?
2: Não, e como é que a pessoa consegue se dividir tanto assim, né? Em dois, tá lá e cá.
3: É uma vida dupla.
2: Uma vida dupla. Estamos falando de um Clark Kent aqui, o Superman e o jornalista.

0: Raça Negra, cheia de manias aqui na boa. Ó, pra gente já finalizar, que estamos aqui no finalzinho do nosso programa, vamos tocar aqui os últimos áudios, as últimas mensagens. E aí, caçula, bom dia.
1: Bom dia, Cláudio Rosendo. É caçula flamenguista, quem tá da boa tá feliz. Gostaria de ouvir a música aí, daquele cara, rapaz, que canta aqui, meu amigo. Eu tô meio perdido aqui, mas que canta sertanejo aí, entendeu? É, a música é, rapaz...
2: Cante um pedaço pra gente.
1: Nordestino. Beleza? Mande aí pra mim, por favor, se você for possível, meu amigo. O número da S-Cred pra mim aí, manda aí.
0: Ah, pronto.
1: Entendeu? Manda aí pra mim, pelo zap aí, se possível.
0: Manda S-Cred, agora. Manda pra mim. Manda agora aí, os dois contatos da S-Cred pra você, beleza? Valeu, caçula, o flamenguista, ligado aqui na programação. E sobre a enquete, a Paty falou bem assim, sobre a enquete eu prefiro nem responder, pois a mentira tem pernas curtas, e ela sempre vem à tona, sem contar que meu sexto sentido sempre me alerta sobre mentiras. Ó, essa pessoa aí tem vocação pra ser corna, ou corno, viu? Acho que foi o caso da... que o cabra tava com a mulher há 3 anos.
2: E com a outra.
0: 5 anos com a oficial e 3 anos com a amante. É complicado. Ai, ai, ai. Vamos lá. Bom dia, Claudinho. Toca aí, Banco do Carona de Neto. Brito pra gente no WhatsApp. Boa, por favor. Tô viciada nessa música. Você sabe a letra dessa música, né, Vitor?
2: Não sei não. Vou escutar
0: toma,
2: agora.
0: Toma no Banco do Carona.
2: Ah, e daí, ó o Uber. Ó o Uber.
0: Que isso. Vamos lá, quem mais tá por aqui? Cortina Boa, bom dia.
3: Cláudio, oi. Bom dia, meu bom parceiro. Dia. Bom dia com Jesus. E ao mesmo tempo, eu tenho um pavor à mentira. Eu tava com uma mulher 5 anos já. 5 anos.
2: Oi.
3: Ia fazer 6 anos. Passava poucos meses pra fazer 6 anos.
0: Sim.
3: E a mulher me traiu. Vixe. E eu gosto dela até hoje, mas ela me traiu, me largou. Xixe. E eu gosto dela até hoje. Sou apaixonado por ela.
2: Eu te entendo.
3: Eu moro aqui em Itajuípe.
0: E ainda falou local, mora em Itajuí.
2: Ele tava 5 anos e ela tava 3 com outro também? Não, será que era parecido?
0: Já, esse aqui já é outro.
2: O que é parecido aí a história? Pode ser que ela tava traindo com outro que já tava 3 anos aí. Ah, será que tem ligação?
0: Será que tem ligação com outro último caso? Não, mas o último caso já foi uma mulher. Esse aqui já foi um homem.
2: É. As histórias estão muito...
0: Rapaz...
2: O povo tá ligeiro. O povo tá ligeiro. Quem menos anda voa.
0: É, rapaz. Agora, complicado.

0: ficou ainda mais aí, viu? Deixa eu conferir quem mais tá por aqui, Cristina Boa. Bom dia.
1: Oi, Cláudio. Tô te ouvindo, viu? Tá na boa, tá feliz. É assim que se diz. É a Maria Aquino, Sujuí de Guararema. Bom dia pra vocês.
0: Bom dia pra você também, Maria. Um cheiro, ótima quarta-feira.
2: A galera de Guararema.
0: Guararema sempre aqui com Cristina
3: Boa. Bom dia pra todos da boa.
0: Bom dia.
3: Aqui é Moabson Caetano.
0: E aí, Moabson?
3: A maior mentira que eu já ouvi é que o PT precisa de mais 4 anos pra consertar o Brasil e a Bahia.
0: Aí não tem jeito pra não ir, colocar uma politicazinha, uma pitada de política. Ó, quem mais tá por aqui curtindo a nossa programação? Bom dia, eu não menti, mas eu só entreguei verdades em parcelas. É a Priscila.
2: É, Priscila, às vezes tem que jogar a verdade mesmo pra não morrer engasgado,
0: é,
2: né?
0: É verdade, né?
2: Tem que botar pra fora.
0: Então Priscila deve ser daquelas pessoas que sempre falam ali na lata mesmo, né?
2: É.
0: Não gosta de esconder nada.
2: Tá certa.
0: Ó, quem é que tá por aqui? Bom dia, não quero falar o meu nome, mas eu só traí por impulso mesmo. Não, não foi um impulso, foi um investimento emocional.
2: É, rapaz. A terapia dela.
0: O que tá acontecendo com esse povo, hein, rapaz?
2: A terapia,

0: Ó, quem é que tá por aqui? Bom dia, não quero falar o meu nome, mas eu só traí por impulso mesmo. Não, não foi um impulso, foi um investimento emocional.
1: É, rapaz. É a terapia dela.
0: O que tá acontecendo com esse povo, hein, rapaz?
1: A terapia de
0: Instagram. Aí tinha lá uma mulher, né? Com aquela voz meiga e tal, falando, mandando mensagem de áudio pro cara. Aí tava assim na legenda: quando a amante te dá mais carinho que a oficial. Aí a amante é, rapaz, os cabras.
1: Oh.
0: Aí aqui, ó, traição agora é investimento emocional. Tá repreendido.
1: Cuidado, que a casa cai. O barraco não aguenta.
0: Rapaz, olha, essa aqui. Essa é pesada, Vitor, que chegou aqui agora. Bom dia, Cláudio. Minha esposa todo dia ia pra igreja. Mas ela não ia. Ela não ia pra igreja. Ela tava marcando encontro na igreja. Ela tava marcando. Então, será ela tava ficando então com o quê? Com o pastor, sei lá?
1: Não, eu acho assim. Era uma missão espiritual, não era?
0: Com
1: não?
0: Certeza, ela precisava, gente, de conselhos.
1: Era uma missão espiritual.
0: Rapaz, olha aqui. Essa enquete aqui, eu consegui descobrir que não dá pra você entrar em um relacionamento por agora, não, viu?
1: Senão... Pois é, tem que pensar duas, três vezes antes, viu?
0: Eu não quero chegar ao ponto de tocar essa vinheta pra mim, ó.
2: Cadê os bois?
1: Toma!
2: Cadê os bois desse grupo?

0: trocado não dói. É o que tivemos aqui. Várias respostas em relação à traição, à Gaia, enfim. Ó, pra gente fechar aqui a nossa enquete, deixa eu mandar um abraço pro Júnior Costa do Zildolândia. Já, quer ouvir o som aqui? Meu amor voltou, banda Colo de Menina, beleza? Deixa eu conferir quem mais tá por aqui, bom dia.
1: Escuta aí, onde é que ele tava? Se ela é esposa dele, ele teria que estar com a esposa dela, eu acho assim, né? Onde é que ele estava pra essa mulher ir pra igreja fazer terapia ocupacional ou espiritual?
0: Viu aí?
2: Pois é, tem que acompanhar a mulher.
0: Acompanhar, senão... A mulher vai pra igreja fazer terapia com o pastor.
2: Nem todo marido acompanha a esposa na igreja, a namorada na igreja.
0: Agora, né? É importante passar a acompanhar, gente.
2: Acompanhar, exatamente.
0: Senão já era. Ó, fechando aqui, ó. Deixa eu ver aqui. É, fechou já. Fechou, ô... Deixa eu ver se não ficou ninguém aqui pra trás.
2: Eu tô ficando viciado em vir pra cá pra ficar escutando esses depoimentos.
0: As histórias, né? Cadê aqui? Pronto, foi todo mundo. Fechou então. Amanhã tem mais uma enquete aqui no seu Bom Dia Boa. 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Valeu, Vitor!
2: Semana que vem eu passo aqui um dia mais escutando essas histórias.
0: É, porque amanhã você vai viajar, né? Então, quando voltar, pode vir que vamos escolher uma enquete polêmica aqui também.
2: Vamos
0: ver essas histórias que os nossos ouvintes têm a dizer aqui no programa.
2: Ouvir as terapias.
0: Ó, na sequência tem WhatsApp, boa, rápido break. Não sai daí não, já tem mais sucessos aqui.

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7: E aí, tudo certo? Simbora, estamos de volta.
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7: Tá na boa, tá feliz? Vai começar. Última quarta-feira pra você, hoje 13 de maio de 2026. Pra você que tá de nível hoje, parabéns, tudo de bom em sua vida. Tá lá, hein? Mais uma edição aqui do seu WhatsApp. Boa, primeiríssima edição aqui pelos seus 96.1, pela sua Boa FM. Agora aqui, Rosena, até o meio-dia a gente faz aquela festa. E agora, que festa mesmo! Já cola aí no nosso WhatsApp 991799601 e me conta. O que você tá afim de curtir hoje aqui na boa? É uma rocha, forró? É o quê? Manda ver aí, pode ser mensagem de texto, mensagem de voz. Se for mensagem de voz, no máximo aí 30 segundinhos. Fechado então? Pra começar, David Guetta e Alphaville e Ava Max.

0: Menos é mais, Henrique Castro, não tem jeito.
1: Tá na Bota Feliz, Henrique Castro, e menos é mais, nem pagando aqui na sua boa, ótima quarta-feira pra você que tá aqui curtindo a melhor

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1: Simão!
0: E beija-flor. 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

0: garoto.
1: De propósito mesmo, se o mundo acabar. Aqui na sua boa, tá rolando o seu WhatsApp. Boa, primeiríssima edição. Lembrando que a segunda edição acontece 1 da tarde com Ney Moreno, mais conhecido como Léo Santana. Léo Santana. Ah, Tamiris Gomes do Pantalzinho tá por aqui curtindo a nossa programação. Quem também tá por aqui? Bom dia, Cláudia. Aqui é Anne da Fazenda Bela Vista. Gostaria de ouvir a música de Top 10. E Neto Brito. Ofereço para a Érica. E para todos os meus amigos, para minha esposa, Jorge, deve ser esposo, não? Jorge, e para todos que ouvem a rádio. Valeu, Anne, abração, tá bom? Obrigado pelo carinho, pela audiência. Quem também tá por aqui, Arley de Crispim, de Bicaraí, ligada aqui na programação. Um cheiro para você, tá bom, Arley de... Ah, tá indicando o som do Zezé de Camargo Luciano, Dois Corações e Uma História, já já aqui na boa. Beleza, quem mais tá por aqui? O Koj... Como é que é? Kojak? Renomear assim foi Kojak? É Kojak mesmo? Ah, Kojak. Abração pra você, Kojak. Diferente, né? É nome ou apelido? E... Série Kojak? Tony, vai cá, Tony. Ó, eu não sou dos anos 60, Tony Barros. Detetive Kojak? Rapaz, agora tu foi longe, viu, Tony Barros? Detetive Kojak. Vamos lá. Se ainda... Se o Google realmente, né, achar, tem isso ainda. Vamos lá, Detetive Kojak, 1973. É tempo demais, Tony Barros. Eu nem sonhava em nascer. Se você tinha 8 anos, eu nem sonhava em nascer. Eu sou de 93. Oh, viu aí?
2: Oh. 10 anos depois.
1: Quantos anos?
2: 10
1: anos. 93.
2: Aí é
1: 20
2: anos depois.
1: 20 anos, né? É, 20 anos. Ave Maria, tempo demais, viu? Tony Barros. Conheceu Adão e Eva, ou Tony Barros?
2: Ele perguntava
1: por você. Calma, não leva pro coração não, homem.
0: Você deve estar se perguntando.

Única Neto Brito e Toque 10 aqui na sua boa 11h52. Pra fechar aí o seu WhatsApp, boa primeiríssima edição. De volta uma da tarde. Daqui a pouquinho passa rapidinho, viu? Na sequência tem Impacto da Notícia. Vem aí Walter Machado e Ney Moreno. Muita informação pra você no seu horário de almoço. Às 2 horas tem ele, Bebetão, com Super Tarde. Animando a sua tarde de quarta-feira. Quarta-feira mesmo. Isso aí. E a gente se fala amanhã. Não, amanhã não. Vamos ver aí. A gente se fala na sexta. Sexta-feira a gente se fala aqui no Bom Dia Boa. Beleza? Pra fechar aqui o programa de hoje, essa edição, Zezé de Camargo e Luciano, Dois Corações e Uma História.

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0: 12h05. Muito boa tarde para você. Obrigado pela companhia. Vamos tocar até 13h. Boa tarde, Tony Babos. Boa tarde, Ney Moreno.
1: Boa tarde, Walter Machado. Boa tarde, Tony Babos. Boa tarde, ouvintes.
0: Hoje, quarta-feira, 13 de maio. Hoje, dia de Nossa Senhora de Fátima. Hoje, bem cedinho. Fogos à vontade a partir das 5 horas da manhã, 5 horas, 5 e meia da manhã. Fogos ali no bairro de Fátima, né? As pessoas já comemorando esse dia importante ali para aquela comunidade e para Itabuna como um todo, é claro, né? E lembrando, hoje, dia 13 de maio, quarta-feira, é um dia ótimo para você doar sangue. Por isso, o Banco de Sangue da Santa Casa de Misericórdia de Itabuna, no Hospital Calixto Mídero de Filho, está esperando você. Uma bolsa de sangue salva até 4 vidas. O Banco de Sangue fica no Hospital Calixto Mídero de Filho, no mesmo prédio, com estacionamento grátis para quem vai doar. Começa a funcionar a partir das 7 horas da manhã, sem intervalo para o almoço. Uma bolsa de sangue, eu vou repetir, apenas uma doação pode salvar até 4 vidas. Por isso, eu faço esse convite para você. Se quer doar hoje, no período da tarde, quer saber o que é que você pode comer, o que você não pode, então você vai ligar para 3214-9154, 3214-9154, para pegar as informações. Você, mamãe, que está amamentando o seu bebê e sobra leite todo dia, tem muito leite, não sabe o que fazer com essa sobra, eu recomendo que você faça uma doação para o Banco de Leite Materno do Hospital Manuel Novaes. Tem muitas criancinhas, bebês prematuros que precisam do seu leite. Telefone 3214-4346. 3214-4346. O Banco de Leite Materno do Hospital Manuel Novaes conta com o apoio importante da Guarda Municipal e do Corpo de Bombeiros de Itabuna, que vão pegar esse leite aí na sua casa. Você não precisa nem sair de casa, só fazer a ordenha direitinho, o armazenamento correto, que a Guarda Municipal e o Corpo de Bombeiros vão pegar aí na sua casa. Tá combinado? Para você que mora em Ilhéus, o Banco de Sangue da Santa Casa de Misericórdia, o Hospital São José, aí na Rua do Café, no centro da cidade, de segunda a sábado, a partir das 7 horas da manhã. 12h08, anote o zap da boa para você participar. 739-9179-9601. 99179-9601. O Tony Babos está liberando agora, já está liberado para a sua participação. Mande a sua reivindicação, a sua cobrança, a sua reclamação, também os seus elogios, né? Para a sua cidade, você que mora nas cidades aqui da região, pode mandar. Pode mandar cobrança também. Está faltando o que aí na sua rua, no seu bairro, na sua comunidade? Agora 12h09.
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0: Empresa diz que desembargador ganhou quadriciclo em troca de uma decisão.
1: Terceiro trabalhador baiano morre após incêndio no Espírito Santo.
0: 30 anos da urna criada por engenheiros chamados de ninjas.
1: Operação contra fraudes bancárias bloqueia 103 milhões e tem o Nápoles como principal alvo.
0: Tribunal Superior Eleitoral reúne pesquisadores para a nova fase de testes de segurança da urna eletrônica.
1: Homem é encontrado morto com marcas de violência em Ilhéus.

0: da Unieletrônica.
1: Homem é encontrado morto com marcas de violência em Ilhéus.
0: Agora 12 horas e 10 minutos, vamos à participação do Marcelo Santos. Alô, Marcelo, boa tarde.
2: Boa tarde, Walter. Polícia identifica elemento que arrombou clínica no centro da cidade. Operação Sentinela prende dois elementos acusados de assalto na BR-101. Jovem executado com vários tiros na noite de ontem. Corpo foi encaminhado ao DPT. Daqui a pouco eu conto tudo aqui dentro do programa Impacto.
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0: Agora 12 horas 11 minutos. Um forte abraço para você. Muito obrigado pela companhia. Olha, uma empresa está fazendo uma acusação aqui muito séria. Em meio ao debate público sobre os limites das punições a juízes, uma empresa comunicou ao Conselho Nacional de Justiça que fez uma investigação particular e reuniu indícios de que um desembargador do Tribunal de Justiça do Paraná ganhou um quadriciclo de R$62.500 em troca de uma decisão em um processo. O relato chegou ao Conselho Nacional de Justiça no último dia 28, no âmbito de um pedido de providências apresentado pela construtora Zoller de Curitiba contra o desembargador Francisco Carlos Jorge. A empresa diz que foi prejudicada por uma decisão do magistrado que reverteu decisões anteriores do órgão colegiado. A petição é assinada pela advogada Maria Tereza Uller, que já foi conselheira do próprio CNJ por dois mandatos, de 2017 a 2021, e secretária de Justiça do Estado do Paraná. A investigação particular, também apresentada em um pedido de apuração disciplinar feito à presidência do Tribunal de Justiça Paranaense em 27 de abril,

0: informou que a Corregedoria Nacional de Justiça instaura um procedimento e vai apurar todos os detalhes. Por que ele recebeu esse quadriciclo? De graça não foi. Por que houve desvio de conduta? Tudo isso está sendo apurado agora. 12 horas, 14 minutos.
1: E a gestora da Instituição de Longa Permanência para Idosos, ILPI, La Sagrada Família, localizada no bairro de Alto de Coutos, em Salvador, foi condenada a 5 anos, 1 mês e 15 dias de prisão pelos crimes de omissão de assistência, exposição a perigo e maus-tratos cometidos contra pessoas acolhidas no lar. A decisão da justiça aconteceu em 5 de maio deste ano, mas foi divulgada pelo Ministério Público da Bahia nesta quarta-feira. A ILPI foi fechada em outubro de 2025, após apuração realizada pelo Ministério Público da Bahia, em conjunto com a Vigilância Sanitária de Salvador, da Secretaria de Promoção Social de Saúde e das Polícias Civil e Militar. Conforme a denúncia, entre agosto de 2024 e outubro de 2025, Luzânia Silva Oliveira manteve 19 pessoas, 8 delas idosos e 11 menores de 60 anos de idade, algum desses com deficiência em condições consideradas desumanas e degradantes. De acordo com as apurações, os residentes eram privados de alimentação adequada, higiene e cuidados indispensáveis, situação que resultou em lesões corporais e outras violações de direitos. Ainda segundo a denúncia, Luzânia Silva Oliveira retinha cartões bancários vinculados a benefícios previdenciários e assistenciais dos acolhidos, apropriando-se indevidamente dos valores recebidos pelas vítimas. Durante a operação, equipes do Ministério Público da Bahia, da Vigilância Sanitária e profissionais de saúde constataram que quartos em condições precárias, com camas e colchões inapropriados e urina e fezes e também ausência de fraldas e materiais básicos de higiene, escassez de alimentos, medicamentos vencidos e equipe técnica insuficiente para atender os residentes. Luzânia Silva Oliveira foi presa em flagrante e permaneceu custodiada preventivamente até o momento do julgamento. Acabou sendo condenada a mais de 5 anos de prisão.
0: Agora, 12 horas e 16 minutos. Ontem, a notícia que repercutiu em todo o país, aqui da Bahia, uma ação das polícias civil e militar na região norte da Bahia, com a localização de uma plantação de maconha, reunindo 200 mil pés e com um prejuízo de 43 milhões de reais a uma organização criminosa. Parabéns à Polícia Civil, parabéns à Polícia Militar por esse trabalho que vem sendo desenvolvido já há algum tempo aqui na Bahia. A localização foi feita através do uso de drones. Havia uma denúncia e a Secretaria de Segurança autorizou esse trabalho e foi feita essa localização. Por conta disso, essa notícia que encaixa junto com o encontro dessas 200 mil pés que poderiam ser preservados para uso medicinal. A Anvisa publicou hoje, quarta-feira, dia 13, novas regras para produtos à base de cannabis que flexibilizam as exigências para prescrição de itens com baixo teor de THC, autorizam o cultivo da planta para fins de exportação. A norma estabelece que produtos de cannabis com concentração do seu princípio ativo THC menor ou igual a 0,2 poderão ser prescritos com receita de controle especial. A agência também passou a permitir o cultivo da espécie cannabis sativa com teor de THC de até 0,3% exclusivamente para exportação. Então eu lhe dei uma notícia a outra, né, que essa plantação poderia ter sido preservada e utilizada com este fim, né, da fabricação do produto, a base do THC, que é o princípio ativo da cannabis, para uso medicinal. Mas essa autorização

0: Então já está valendo a partir de agora. Até agora, produtos de cannabis com baixo teor de THC podiam exigir a chamada notificação da receita A, o receituário amarelo usado para substâncias entorpecentes e medicamentos com controle mais rigorosos, né? Com a nova resolução da Anvisa, os produtos com concentração de THC menor ou igual a 0,2% passam a poder ser prescritos com receita de controle especial, modelo de receituário mais simples e já utilizado para diversos medicamentos controlados. 12 e 19.
1: Marcelo Santos.
0: Olá, Marcelo, boa tarde.
2: Ok, Walter, boa tarde para você, um abraço também ao Ney, a todos aqui da bancada do Impacto e também a você, público ouvinte, acompanhando o programa Impacto aqui pela sua rede boa de comunicação. Digo sempre que é a rádio que mais cresce no estado. E ontem o Departamento de Polícia Técnica do Complexo Policial foi acionado para realizar um levantamento canavérico ali na região do centro comercial, principalmente ali próximo às sombrinhas, né, do centro comercial, da feira ali do centro comercial, já que um elemento teria sido baleado, ele é identificado como Denilson Castro da Silva, que tinha 21 anos, muito jovem, porém, segundo a polícia, com realmente envolvimento no mundo do crime, homicida, tráfico de droga, enfim, e ontem teria sido ali morto a tiros, e o Departamento de Polícia Técnica foi acionado, realizou um levantamento cadavérico, este corpo deu entrada aqui no DPT, no Complexo Policial, necropsiado, portanto, e liberado para sepultamento. Confirmando Denilson Castro da Silva, que tinha envolvimento, inclusive ontem, no momento do levantamento cadavérico, a companheira dele esteve também no local e gritava a todo momento que tinha dado conserto, ele saiu do mundo do crime, que essa não era a vida para ele estar, enfim, só que não escutou e aí realmente acabou sendo morto na noite de ontem. Rede boa de comunicação, tá na boa, tá feliz, Walter?
0: Valeu, Marcelo, agora 12 horas e 20 minutos.
3: Uma operação interestadual coordenada pela Polícia Civil da Bahia teve Eunápolis como principal foco no combate a uma organização criminosa investigada por fraudes bancárias, eletrônicas e lavagem de dinheiro. Segundo a 23ª Corpim, o grupo movimentava recursos ilícitos por meio de contas de terceiros, empresas de fachada e transferências via Pix após investigações de contas bancárias. A ação foi deflagrada nesta quarta-feira com apoio da Polícia Militar da Bahia, Ministério da Justiça e Segurança Pública e das Polícias Civis do Ceará, Pernambuco, Goiás e São Paulo. Durante a operação, a Justiça determinou bloqueio de 103 milhões em ativos financeiros ligados aos investigados. De acordo com a Polícia Civil, a medida busca interromper a movimentação financeira da organização e garantir eventual ressarcimento às vítimas. Ao todo, foram cumpridos 11 mandados de busca e apreensão. 7 deles ocorreram em Eunápolis, apontada pela investigação como principal núcleo operacional do esquema. Os demais mandados foram executados em Crato, no Ceará, Goiânia, Recife e São Paulo. Celulares, computadores e outros equipamentos eletrônicos foram apreendidos. Segundo a polícia, o grupo utilizava técnicas de engenharia social para enganar clientes de instituições financeiras. As vítimas recebiam mensagens falsas por SMS alertando sobre supostos bloqueios de contas bancárias. Os links enviados direcionavam para páginas fraudulentas, onde os dados eram capturados pelos criminosos. Com acesso às contas, os suspeitos realizavam transferências imediatas e não autorizadas via Pix para contas controladas pela organização. As investigações apontam ainda que os valores eram fragmentados e distribuídos rapidamente entre contas de laranjas para dificultar o rastreamento. A polícia informa que familiares dos investigados e empresas fictícias também eram utilizados para dar aparência legal ao dinheiro obtido com os golpes. Os investigados poderão responder por estelionato mediante fraude eletrônica, organização criminosa e lavagem de dinheiro. Somadas, as penas podem ultrapassar 20 anos de prisão.
0: Hoje, o Afebraban emitiu uma nota chamando a atenção da população para um novo golpe, que é a oferta de emprego.
3: Olha aí.
0: né? E você recebe um comunicado oferecendo uma vaga em um banco e pede para você preencher uma ficha. Tem o banco, não faz esse tipo de oferta. Então a FEBRABAN, você vê a que nível nós chegamos, né? A FEBRABAN, a Federação dos Bancos, emitiu uma nota hoje pela manhã chamando atenção para esse novo golpe. Aí usa o nome do banco, banco tal oferece 200 vagas, preencha aqui o formulário e você vai ser admitido ainda esta semana com salário de 3, 4 mil reais. Aí ao final você passou todas as informações e o golpe, você caiu no golpe que pode arrasar com a sua vida.
3: Parece que esses caras não dormem não, eles ficam deitados pensando, o que eu vou inventar agora para dar um golpe?
0: Para roubar o povo.
3: Não é, rapaz?
0: Exatamente. Olha, o presidente da Câmara de Vereadores de Guaratinga foi afastado do cargo durante uma nova fase da Operação Vento do Norte, conduzida pela Polícia Civil e pelo Ministério Público da Bahia. A organização criminosa combatida é o Comando Vermelho. Segundo as investigações, há indícios de que o vereador teria utilizado a função pública para beneficiar uma organização criminosa. Paulo Silva de Oliveira, conhecido como Paulo Chiclete, de tem 39 anos, exerce o primeiro mandato como vereador no município. O afastamento ocorreu após a identificação de possíveis repasses de informações privilegiadas, apoio logístico e uso de influência política em favor do Comando Vermelho. A organização criminosa é suspeita de envolvimento com o tráfico de drogas, lavagem de dinheiro e associação criminosa. A justiça determinou inicialmente o afastamento de Paulo Chiclete da presidência da Câmara pelo prazo de 90 dias, né? À medida que poderá ser prorrogado. O vereador já havia sido preso no mês de abril deste ano durante uma fase anterior da Operação Vento do Norte por posse ilegal de arma de fogo. Ele permanece detido desde então. A operação ainda já resultou no bloqueio de R$3.800.000 durante o cumprimento de mandados de busca e apreensão relacionados às investigações. Agora a Câmara é que vai decidir. Ele vai continuar preso, tem mais esta bronca para responder. A Câmara vai ter que cassar o mandato dele, né? Isso é um papel da Câmara, não é um papel da Justiça, não é um papel da Polícia, é um papel do novo presidente da Câmara cassar o mandato desse vagabundo que, mesmo com o mandato, presidente da Câmara de Vereadores, trabalhando para Comando Vermelho. É brincadeira um negócio desse, meu
3: companheiro? Nem acredita, né, rapaz?
0: 12h26.
3: E um crime brutal chocou os moradores do Alto de Teresópolis, na zona norte de Ilhéus, na noite desta terça-feira. Rafael Fonseca, de 43 anos, foi encontrado morto dentro do quarto na residência onde estava morando há cerca de uma semana. O corpo apresentava diversas perfurações nas regiões das costas e do abdômen, além de uma grave lesão na cabeça. Próximo à vítima, os investigadores localizaram uma barra de concreto que possivelmente foi utilizada como arma durante o ataque. Uma equipe do Serviço de Atendimento Móvel de Urgência, o SAMU, foi acionada e, ao chegar ao local, constatou o óbito e identificou as múltiplas marcas de agressões físicas. De acordo com as primeiras análises periciais e as circunstâncias encontradas na cena do crime, a polícia trabalha com a suspeita de que mais de uma pessoa tenha participado da ação criminosa. Em depoimento inicial, a proprietária do imóvel relatou que não o conhecia, Rafael, anteriormente, mas havia permitido que ele ficasse na casa para ajudar na segurança do local. A decisão foi tomada após a residência ser alvo de dois furtos recentes e a dona acreditar que a presença de um morador poderia inibir novas invasões. As autoridades agora investigam a autoria e a motivação do homicídio para esclarecer se o crime possui relação com os incidentes anteriores na propriedade.
0: Agora 12h28, olha, a festa de posse do ministro Cássio Nunes Marques como presidente do Tribunal Superior Eleitoral, realizada no dia de ontem, terça-feira, dia 12, reuniu ministros do Supremo Tribunal Federal, integrantes da Procuradoria-Geral da República, advogados, políticos e cantores. Entre os convidados estava lá o senador e pré-candidato a presidente da República, Flávio Bolsonaro, e a confraternização aconteceu logo após a cerimônia oficial de posse no Tribunal Superior Eleitoral e seguiu até às 4 da manhã de hoje, em clima descontraído, show de diversos artistas e, segundo informações, Nunes Marques estava à vontade durante a festa, ocupando uma área VIP e chegou a subir ao palco para cantar ao lado de Jorge Aragão. Além do clássico do samba, o evento também contou com apresentações de Natanzinho, Lipe Lucena e outros nomes ligados ao piseiro e ao sertanejo. Raimundo Fagner e Gustavo Lima também participaram da festa, mas não se apresentaram. Um dos momentos que chamou a atenção nos bastidores envolveu Flávio Bolsonaro e o Procurador-Geral da República, Paulo Gonet. Ainda segundo informações, o senador foi bastante procurado por convidados e em determinado momento cruzou com Gonet, com quem trocou cumprimentos. O encontro ocorreu um dia após o Procurador-Geral da República pedir a condenação do irmão do Flávio Bolsonaro, o Eduardo Bolsonaro, que está morando nos Estados Unidos.

0: do Flávio Bolsonaro, o Eduardo Bolsonaro, que está morando nos Estados Unidos. E o Cássio fez questão de dizer que aquela festa não custou nenhum centavo para o Tribunal Superior Eleitoral. Foi coordenada pela Associação dos Magistrados e quem participou do evento pagou R$ 800. O convite foi vendido a R$ 800. Ele comandará o Tribunal Superior Eleitoral durante as eleições de outubro, quando os brasileiros vão escolher presidente da República, governadores, senadores e deputados. Nunes Marques sucede a ministra Carmen Lúcia, responsável pela condução das eleições municipais em 2024. 12h31, vamos fazer um intervalo? Vamos fazer um intervalo e voltamos já.
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2: Sinal ok.
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2: E Walter, boa tarde, Tony. Boa tarde, Anei. Boa tarde a todos os ouvintes. Perguntar não ofende. Ô, Walter, se eu exportar um vereador daqui de Itabuna para outro país, será que se eu exportar esses vereadores para outro país, eu vou ser classificado como traficante? Eu vou ser preso como tráfico de droga? Fala comigo, perguntar não ofende, tá na boa, tá feliz.
1: Agora 12h39, rapaz, não sei qual seria a classificação, não, mas não ia fazer falta, não, viu? Não ia fazer falta, não. Tá tudo beleza. 12h39, olha, a aplicação de aproximadamente 87 milhões de reais da Previdência dos Servidores Públicos de Cajamar, em São Paulo, no Banco Master, entrou na mira da Polícia Federal. A operação, deflagrada hoje, quarta-feira, apura possíveis irregularidades na gestão de recursos do Instituto Previdência Social dos Servidores de Cajamar. Investiga suspeitas de gestão temerária envolvendo investimentos milionários em instituições financeiras privadas. Segundo a Polícia Federal, cerca de 107 milhões de reais foram aplicados em 4 letras financeiras emitidas por bancos privados. Parte significativa dos recursos foi direcionada ao Banco Master entre outubro de 2023 e março de 2024. Conforme o revelado pelo site Metrópolis, os investimentos ocorreram durante a gestão do então prefeito Danilo Juan, atual vice-presidente estadual do PP em São Paulo e pré-candidato a deputado estadual. Apesar disso, ele ainda não é alvo da operação. A investigação da Polícia Federal busca esclarecer se houve falhas técnicas, exposição excessiva ao risco ou descumprimento das regras que disciplinam investimento de recursos previdenciários de servidores públicos. 12h41.
3: O Ministério Público da Bahia recomendou que a Prefeitura de Euclides da Cunha, no norte do estado, e organizações de eventos privados adotem medidas para garantir o cumprimento da chamada Lei Antibaixaria durante os festejos juninos de 2026. A recomendação prevê ações de fiscalização e monitoramento das apresentações artísticas realizadas durante o São João da cidade. O Ministério Público da Bahia citou na recomendação o cantor Robson, que está entre as atrações confirmadas do São João de Euclides da Cunha deste ano. Conforme o órgão, o artista é reconhecido por repertório cujas letras e coreografias banalizam a agressão e a violência contra a mulher. As promotoras Sabrina Bruna Rigaldi e Lissa Aguiar Rossal afirmaram que esse tipo de conteúdo pode incentivar a depreciação e a inferiorização feminina, além de, em alguns casos, configurar apologia ao crime. Segundo o documento, os organizadores poderão até interromper shows caso seja executada músicas, coreografias ou performances consideradas incompatíveis com a legislação estadual. A Lei Estadual de número 12.573/2012, conhecida como Lei Antibaixaria, proíbe o uso de recursos públicos para a contratação de artistas que promovam músicas com conteúdo que desvalorize mulheres, incentive violência, contenha manifestações discriminatórias ou faça apologia ao uso de drogas ilícitas. Na recomendação, o Ministério Público orienta que a Prefeitura e os contratantes privados divulguem o documento amplamente para artistas, bandas e produtores culturais envolvidos nos festejos juninos. O órgão também recomenda que os artistas não executem músicas, falas, coreografias ou encenações que promovam violência, discriminação ou inferiorização das mulheres, crianças, idosos e outros grupos considerados vulneráveis. Em nota, o cantor Robson informou que respeita os atos dos órgãos de fiscalização e as leis brasileiras. O artista declarou ainda que sua atuação musical não viola ou mesmo macula quem quer que seja, e que o trabalho desenvolvido pela banda busca levar a voz do gueto e do pagode baiano mediante o resgate das suas origens.
1: Agora, 12h43, olha, depois daquela confusão com aquela polêmica da Anvisa contra a ação da Anvisa contra os produtos da marca IP, agora é a taxa das blusinhas. Está gerando uma tremenda confusão e prejuízos. As ações de algumas das principais varejistas de moda do país registraram perdas de pregão desta quarta-feira, hoje, na Bolsa de Valores do Brasil, um dia depois de o presidente da República ter assinado a medida provisória que zera o imposto federal sobre compras internacionais de até 50 dólares, conhecido como a taxa das blusinhas. Na prática, a medida extingue a cobrança de alíquota de importação. A medida foi publicada na edição extra do Diário Oficial de hoje, né? Na verdade, na edição extraordinária de ontem, terça-feira, e passou a valer imediatamente após a publicação, pegando as empresas que têm ações na Bolsa de surpresa. Não se tinha a menor ideia de que isso ia acontecer da forma como aconteceu. Geralmente, o governo edita uma medida provisória, mas dá um prazo, né, para a publicação de pelo menos 8 dias. Dessa vez não, foi ontem mesmo, a coisa foi rapidinha e já está valendo a partir de hoje. Publicou ontem, editou ontem, está valendo a partir de hoje. Olha o resultado. Varejistas em queda. Por volta do meio-dia, pelo horário de Brasília, as ações da C&A recuavam 0,46%. No mesmo horário, os papéis das lojas Renner cediam 0,51%. A ação da Riachuelo, 0,93%. Mais cedo, por volta das 10h50, as quedas eram ainda maior. A C&A, 3,19%, Rênia 1,02% e Riachuelo 2,44%. Por volta das 12h25, a Ibovespa, principal indicador, né, do desempenho das ações negociadas, recuava 0,05% aos 182 mil pontos. A decisão de acabar com a taxa das luzinhas representa uma mudança na política adotada pelo governo federal nos últimos meses, após a criação da cobrança sobre encomendas internacionais de pequeno valor, principalmente nas plataformas asiáticas de comércio eletrônico. O ministro do Planejamento, Bruno Moretti, afirmou que a medida busca aliviar a tributação sobre consumo popular. A maioria das pessoas, né, de baixa renda, que compra esses produtos, mas a verdade é que deveria ter pelo menos a preparação, né, uma divulgação da medida: olha, a partir do dia tal, no dia 12, teremos uma medida assim, a acabar o imposto das blusinhas, para que as empresas brasileiras pudessem se preparar. Tem empresa que contratou já avisando o final do ano. Né? Contrata agora, produz agora para vender no final do ano. Então foram pegos de surpresa, e o levantamento que foi feito aponta que 30% dos empregos da indústria da moda deverão ser perdidos a partir já do mês de junho, portanto do mês que vem. A moda emprega no Brasil algo em torno de 100 mil pessoas. Então você tira 30% aí, né, são 30 mil a menos no mercado, mais 30 mil desempregados. E outro segmento, estou citando apenas um segmento, né, que da moda, mas tem outros que vão desempregar, infelizmente. Agora, detalhe importante: o governo determinou a queda de 20%, o fim dos 20% da União. Agora, os estados continuam comendo. O ICMS, ele vai de 17% até 20%. Tem estados que cobram 17%, outro 18%, outro 19%, outro 20%. E esse imposto, ele vai continuar. Mas não significa uma redução drástica nas compras, né, fora do país, que acaba impactando aqui no nosso Brasil. As pessoas vão preferir comprar fora e gerando emprego fora do Brasil.
3: Como a gente estava conversando há pouco, isso, aqui, né, Voto? Para quem compra é muito bom, agora para a indústria nacional acaba sendo
1: ruim. Uma cacetada. Então, só 30% no segmento do vestuário. Só isso representa muito.
3: Porque a indústria nacional já tem uma carga tributária alta, né?
1: Muito pesada.
3: E aí, na concorrência com o mercado estrangeiro, aí dana tudo. Né?
1: Fica desvantagem mesmo. O prejuízo, ele é direto a quem fabrica e comercializa no território brasileiro. Né? Isso é sem dúvida nenhuma. Nós vamos aguardar, né, o desenrolar disso, vai rolar um protesto na Câmara, no Senado.
3: O setor da indústria já está se manifestando.
1: Já se manifesta.
3: Pode ser que alguma coisa mude.
1: Se alguma coisa, se algum recuo, porque a decisão foi única e exclusivamente eleitoreira. O objetivo, por conta do desgaste do presidente em ano eleitoral, as eleições na cara do gol, por esse motivo, acaba com a taxa das blusinhas. Mas vai gerar desemprego lá na frente, infelizmente. Isso aqui é a verdade. Se você quer ouvir mentira, não é aqui. Essa é a verdade. Estou colocando aqui fatos verdadeiros. A manifestação das indústrias em relação a essa decisão do presidente e da maneira como foi feita, né? Porque quando você anuncia antes, a empresa se prepara, ela

0: da maneira como foi feita, né? Porque você, quando você anuncia antes, a empresa se prepara, ela investe menos, não vou investir muito aqui, porque se eu vou produzir, mas não vou vender, então vou guardar
1: meu dinheiro. Para eles foi uma surpresa desagradável.
0: Né? Extremamente esperava, né? Desagradável, e um prejuízo esperava, muito grande para a indústria. Por enquanto, quem se manifestou, apenas o segmento do vestuário. Outros segmentos devem se manifestar a partir de amanhã ou na tarde de hoje. 12h51.
2: Walter.
0: Hoje não.
2: E ontem na Câmara que um blog da cidade noticiou que os vereadores saíram do plenário e deixou o vereador Danilo falando sozinho, rapaz. O único que ficou foi Bruno Bileco. Rapaz, que absurdo, hein, Walter?
3: Boa tarde, Walter Machado. Boa tarde, Ney Moreno. Boa tarde, Tony Barros. Boa tarde. E todos os ouvintes do Impacto. Que Deus deu uma tarde abençoada a todos. E aí, como você estava falando, Walter, eu também peguei essa reportagem aqui na TV desse tal desse Chiclete, né? Um vereador chamado Chiclete, envolvido com o mundo da criminalidade. Um cara que foi eleito para lutar em prol da causa do povo, né? Fiscalizar o executivo, envolvido na criminalidade. Mas o povo hoje, Walter, só elege essa raça, esse tipo de gente. E nós temos uma grande prova no nosso país. Um presidente que foi condenado na corte, na última instância, hoje é presidente do nosso país. E é por isso que o país está indo desse jeito aí, ó. O povo só gosta desse tipo de gente. Só elege essa raça ruim. Mas esse ano, essa cambada vai cair por terra, porque aqui no nosso país o comunismo, a ditadura não será implantado. Eles querem isso, mas em nome de Jesus isso não vai prevalecer. Uma boa tarde, Walter.
4: Queria saber quando é que o prefeito de Itabuna vai tomar vergonha na cara e consertar os bairros de Itabuna. Eu sou motorista de aplicativo. Infelizmente, todos os bairros de Itabuna, todos, sem exceção, até no centro da cidade, a cidade esburacada, e ele atrás de fazer Itapedro, entendeu? Para poder eleger a mulher dele. Tem 21 vereadores na Câmara, 20 vereadores no bolso do prefeito e um vereador atuante, chama-se Danilo, mais nenhum. É uma vergonha, um absurdo. Eu estourei junto à mostra cinética do meu carro, gastei R$600 com mão de obra, entendeu? Sendo que não tem uma lei que garanta que a prefeitura nos reembolse o prejuízo que a gente tomou dobrado. Ao invés de ele estar fazendo festa, ele tem que procurar consertar a cidade. A cidade está um caos. Ele está aí superfaturando aí, colocando granito, sendo que os bairros estão um absurdo, viu? Essa aqui é minha indignação. Manifesto meu nome em nome de todos os motoristas de aplicativo de Itabuna.
5: Marcelo Santos.
0: Olá, Marcelo, com você, meu irmão.
6: Ok, Walter, olha, foi identificado pela polícia como Everlane.
7: O elemento. Agora sim, pronto. Foi identificado pela polícia. Como Everlane, o elemento que em uma semana cometeu dois arrombamentos na Juraci Magalhães, inclusive a uma clínica localizada naquela localidade. E a informação também é de que este Everlan já tem quase 5 entradas por furto e arrombamento em nossa cidade. E sempre é liberado, porque dizem que é crime de menor potencial. Inclusive rouba fios, hein? A fiação na cidade de Itabuna. E aí, em uma semana, ele aparece nas câmeras de circuito interno dessas duas empresas, arrombando, fazendo o cata ali em toda a loja, e ele foi preso novamente e está aqui na delegacia de polícia, vai passar novamente para a audiência de custódia. Portanto, é Verlan, ele identificado pela polícia como um arrombador de dois estabelecimentos ali na Juraci Magalhães, centro da cidade. Rede boa de comunicação, tá na boa, tá feliz, Walter.
0: Valeu, Marcelo, até já.
8: Boa tarde, Walter, Tony Bavo, Ney Moreno, Marcelo, toda a bancada da Boa FM. Boa tarde, senhores ouvintes. O governo Lula teve a cara de pau de ir para a televisão anunciar umas medidas contra a violência. Diz que vai comprar metralhadora, vai comprar equipamento, vai comprar câmara, vai comprar isso, vai comprar aquilo outro. Medida puramente eleitoreira, boca de eleição. Ele está caindo na audiência, ele sabe disso, que está propício a perder a eleição. Então, ele está aí com essas medidas quase desesperadas, com essa conversa de ilusionismo, porque a violência para acabar com a violência no Brasil, dar uma boa melhorada, precisa reformar o Código Penal.

0: brasileiro, que é de 1940. Ninguém tem interesse nisso, nem a própria OAB tem interesse, porque isso aí é uma fonte de dinheiro para a OAB, para os advogados que ficam defendendo o bandido. A conta é muito simples, a polícia trabalha, se desgasta e corre risco de vida, prende o meliante, quando a justiça solta. A justiça solta porque a lei manda soltar. Quem fez a lei foi o Código Penal de 1940, antes do telefone, inclusive, não tinha telefone nessa época. Ele sabe disso, o partido dele sabe disso, mas ele quer é voto. Ele quer voto, porque sabe também que a população é devagar do juízo, devagar do estudo, para não chamar de analfabeta, para não atingir aí gente que não gosta aí, né? Então é devagar, de cabeça. E a população também, a metade também sofre. Tem problema, né? Tem problema de tudo quanto é jeito. Então, vota nele, coitado, pensando que ele é o bambambam, né? Então, ele é um camaleão de duas cores, né? O Brasil vai tirar ele agora, viu? Do PT, vai voar do mapa esse ano, com fé em Deus, em nome do Senhor Jesus.
1: Vota em Machado, tá na boa, tá feliz.
2: Amém.
1: Esses vereadores que saíram, entendeu? E deixou o vereador Danilo falando sozinho... Esses vereadores que saiu são tudo pilantra. Não há outra forma de falar sobre eles.
3: Boa tarde, galera da Boa FM. Sou Neide do Santo Inês, aqui da Rua de Mutum, número 1403. A minha reclamação aqui hoje é com a Emasa. Desde a semana passada, já mandei áudio para aí, que estava 15 dias sem cair água, só que antes de ontem, o manobrista abriu a água para aqui, para a rua, e a água bem não subiu para o tanque aqui da vizinhança toda aqui, fechou. Manda, por favor, o povo da Emasa, o manobrista, vir abrir essa água direito e deixar aberta aí, por favor, porque a gente precisa que a água sobe para o tanque. A gente, morador aqui, estamos sem água, tem gente com criança, eu estou doente, meu irmão doente, que é acamado, pessoas idosas tem aqui na rua também, não é só eu não, o problema não é aqui no Resiste, o problema é na rua toda. O problema é o manobrista, que ele abriu a água e fechou logo. A gente paga água cara. A gente não é cachorro, não. Essa Emasa está de péssima qualidade, viu? Bora ver aí, viu, Emasa?
4: Boa tarde. Tudo bem? A paz de Deus. Então, eu queria lhe mostrar o estado que está aqui, o Fundo Centro de Cultura Adonias Filho. A Emasa esteve por aqui há um mês atrás e começou a fazer alguns concertos aqui no esgoto. E aqueles foram, abandonou tudo. Olha o estado que se encontra, isso aqui. Você está vendo? Isso é o Fundo de Centro de Cultura Adonias Filho. Essa residência aqui é uma garagem. Essa aqui ficou um rio. O carro não podia entrar porque a garagem estava entulhada de água. Não podia entrar. Olha o estado que ficou aqui. Deixaram isso aqui um abandono total. Isso é um fundo de cultura, Adonias Filho? Meu Deus! Volta aí, Tony, por favor, as autoridades, ver se pode fazer alguma coisa. Olha para aqui, largaram tudo isso aqui. Um abandono total. Centro de Cultura, Adonias Filho, Itabuna, Bahia.
5: Sinal, ok? Sinal?
2: Tudo bem, olha, esses dois áudios aí envolvendo a Emasa, o Tony está mandando agora para a diretoria. Eu conheço esse trecho aí, passo sempre por aí, nos fundos do Centro de Cultura. É uma falta de... É um tapa na cara da população.
6: Já faz um tempo isso, né, Voto? Porque você já falou nesse...
2: Já falei isso aqui.
6: Há um tempão atrás.
2: Muito obrigado, viu, senhora? Porque eu conheço muito bem essa situação. Obrigado por essas imagens, vai ser encaminhada agora para a diretoria da empresa. É um tapa na cara das pessoas. Pegaram os paralelepípedos, retiraram e colocaram no passeio.
6: Simplesmente largou por lá.
2: E largou, né? Lá, zorra lá, deixa essa porra aí, deixa aí, quem sabe um dia a gente volta para resolver.
6: Bom, fizemos o serviço que a gente tinha que fazer, o resto aí, a bagunça, quem quiser que desça um anjo do céu e resolva.
2: Então, agora mesmo, essa semana, o pessoal do asfalto está trabalhando ali naquela região da Mangabinha. Por que não aproveitar, já que eles estão ali fazendo serviço, por que não aproveitar e fazer logo nessa rua? Não é? Então, Tony está encaminhando aí para o pessoal da diretoria da Emasa para ver se
6: porque
2: depois assim... encaminha para o pessoal do a secretária aí, que gosta de mandar o povo embora, que reclama da cidade, ela mandou o rapaz se mudar daqui de Itabuna. Eu espero que ela não faça isso comigo, porque eu não vou, não. Eu vou ficar. Eu vou ficar, viu? Não adianta a senhora dizer para mim sair da cidade que eu vou ficar. Não vou, não. Vou ficar aqui exercendo o meu direito de cidadão, reclamando daquilo que eu tenho a obrigação de colocar aqui no microfone. Tira o seu cavalinho da chuva, não adianta mandar embora que eu não vou, não.
6: E em todo local onde a IMASA faz algum serviço, essa situação é recorrente. Porque faz o serviço, lá fica o buraco, às vezes é asfalto, quebra o asfalto, depois joga uma terrinha. Não vem outro setor da prefeitura para poder consertar, jogar o asfalto ou consertar, não. Então, assim, é descoordenado um setor com o outro, isso, né? A IMASA com os setores da prefeitura que cuida dessa parte são completamente descoordenados.
2: Então, obrigado pelo esse material seu que está sendo encaminhado agora para a IMASA, para ver se a gente encontra uma saída, né? Porque pelo menos tirar os paralelepípedos que eles colocaram no passeio.
6: Se um cadeirante precisar passar, não vai conseguir.
2: Colocar, tirar do passeio e colocar no lugar certinho, bonitinho. Vocês colocaram o paralelepípedo na porta da garagem dessa senhora.
6: Pois é.
2: Aí você é obrigado a dormir, você botar o seu carro para dormir no meio da rua.
6: E se eu chegar com o carrinho de mão, pegar esse paralelepípedo e levar para minha casa?
2: A polícia vai bater lá para
6: me prender, né?
2: Pô, é brincadeira. Não é só paralelepípedo, não. Tem também o resto de material que eles usaram e largaram lá em cima do passeio. 1:01. Obrigado, Tony. Obrigado, Ney Moreno.
6: Obrigado, Walter Machado. Obrigado, Tony. Obrigado, ouvintes.
2: Obrigado a você pela companhia. Um forte abraço, uma boa quarta-feira e até amanhã.
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0: Boa, 1:07, uma ótima tarde pra você. Já estamos de volta. A partir de agora com muita música, no seu rádio e a sua participação.
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0: Eu continuo por aqui com você no ar em todo lugar, nessa tarde gostosa de quarta-feira. Vamos juntos, porque a partir de agora entra no ar a nossa segunda edição do WhatsApp Boa. A partir de agora a playlist é por sua conta. A partir de agora é você quem faz a playlist aqui da rádio que mais cresce, a rádio que mais toca música, pode conferir. É aqui a nossa Boa FM 96,1. E a partir de agora você sabe, né? Dedinho no WhatsApp, manda sua mensagem.

aqui a nossa Boa FM 96,1. E a partir de agora você sabe, né? Dedinho no WhatsApp, manda sua mensagem de áudio ou de texto, pede a sua música, manda seu beijo, manda seu alô, manda aquele recado bacana para aquela pessoa que você não vê já faz um tempo. Participe aqui com a gente, viu? Nosso WhatsApp Boa tá no ar. Israel e Rodolfo, moral da história, 1 hora e 8 minutos.

0: 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Israel e Rodolfo, moral da história, abrindo nosso WhatsApp Boa segunda edição desta quarta-feira. Vamos ao Zap Zap 991799601.
1: Boa tarde, Ney. É Leite Pedreiro.
0: Boa tarde, Leite.
1: E Jonatas, agora eu troquei de...
0: Ah, trocou?
1: De auxiliar. Meu auxiliar é Jonatas.
0: Cadê
1: se
0: o outro?
1: Se puder, passa a música aí, A Saga do Vaqueiro, com Mastruz com Leite.
0: Ah, certo.
1: Manda pra toda a galera que tá ouvindo, que já tá chegando no forró.

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É a Ludmilla com a participação do xamã Gato Siamês. É o nosso WhatsApp Boa, onde você faz a playlist, você faz a programação no 991799601. O Louro lá de Quaraci tá pedindo pra tocar, tá com vontade de ouvir. Quem é o Cristiano Neves com a música Cigana, 1h24.

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0: Boa, 1:37, ótima tarde pra você. Já estamos de volta, você em casa, no trabalho e no trânsito, obrigado pela companhia.
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0: Continua o nosso WhatsApp Boa, segunda edição. Você já sabe que aqui quem faz a playlist, quem faz a programação é Voz Mecê. Então manda sua mensagem no nosso WhatsApp 991799601. Mensagem de áudio ou de texto, fique à vontade. Boa tarde, Ney Moreno. Gostaria de ouvir a música do Tony Salles, Panamira. Ofereço para todos os ouvintes. É o Gevaldo lá de Itajuípe, sempre na cola aqui da nossa Rádio Boa FM. Obrigado pela sintonia. 1:38.

0: boa, tá na boa, tá feliz. Aí sai a rodada, tapão na raba. Muito bem. Fazendo as contas e as matemáticas, a gente chega lá. Muito bem. Ah, fone de ouvido. Vai, isso, senão não escuto. Vamos lá, nosso 29-9179-9601. Anderson Almeida, motorista de aplicativo. Fala aí, meu querido.
1: Boa tarde, Ney. Boa tarde a todos. Ney, toca um aí, Ney, de Hungria pra nós aí. Aqui é Anderson, Ney, motorista de aplicativo. Toca Hungria, Ney. Tá na boa, tá feliz.
0: Valeu, queridão. Tá na boa, tá feliz. Aí, obrigado pela participação. Bom trabalho. 1h44 aqui na boa.

0: 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É o Mumuzinho. Quer radial almofadas? Ainda Hungria, um pedido. Aqui o nosso WhatsApp boa. É você quem faz a playlist. Val do bairro Santo Antônio. Boa tarde, Val.
1: Oi, Ney. Boa tarde, Ney. Aqui é Val. Ô, Ney, bota a música de Amado Batista aí pra mim. Meu ex-amor com Amado Batista. Tô ouvindo aqui seu programa desde a hora que você tava com o Valde Machado, que eu tô ouvindo o seu programa.
0: Obrigado, Val.
1: Bota a música de Amado Batista aí pra mim, se você puder, Val.
0: Valeu, minha querida. Obrigado, viu, pela sua participação. Amado Batista, com a participação de Jorge, meu ex-amor.

0: Amado Batista aqui no nosso WhatsApp, boa! Muito bem! Mandar um abraço para Rita Cardoso em Itapé. Abração, viu, Rita? Obrigado pela sintonia aqui no nosso WhatsApp, boa! Tem participação, Caçula Flamenguista. Boa tarde, Caçula!
1: Boa tarde, Ney. Gostaria de ouvir Almir Rogério aí. Fuscão Preto aí, beleza, meu?
0: Olha, eita!
1: Itabuni, região.
0: Foi no fundo do baú, hein?
1: Flamenguista aí. Quem tá na boa tá feliz.
0: Valeu, Caçula. Obrigado, viu, pela sua participação. Bem-vindo aqui no nosso WhatsApp, boa. Codó Lima, Roça do Povo. Boa tarde, Ney Mato Fino, né? Codó Lima, sente o sonho meu da Roça do Povo. Eu gostaria de saber a piada que você contou para Bebeto ontem. O cara sorriu a tarde toda. Manda um alô aí para Paulo Figueiredo e Clóvis Vidal, aqui ligados na Boa FM. Obrigado, Codó Lima. Rapaz, o Bebeto acabou de sair aqui, cara. Ele tava aqui no estúdio e saiu. Eu acho que ele foi ali no banheiro, viu? Eu ia colocar ele no ar para ele explicar para você que piada foi aquela, viu? Um abraço para você, obrigado pela sintonia. Zé Raimundo de Coaraci, tá curtindo a gente também. Vou atender, vou ouvir aqui o áudio do Zé Raimundo, não sei se vai dar tempo atendê-lo, né? Muito bem, fala,
2: boa
0: Zé.
2: Boa tarde, Deus te abençoe, meu filho.
0: Boa tarde, meu querido.
2: Eu quero ouvir aí a música do Roberto Carlos.
0: Olha aí.
2: Arraste uma cadeira. Por favor, abençoado, que Deus te abençoe a você e toda a sua família.
0: Obrigado, queridão.
2: Nós estamos juntos, tô ouvindo aqui, tô na boa, tô feliz.
0: Valeu, um abraço pra você. Não vai dar tempo mais tocar no meu horário, né? Já tô em cima da hora aqui. Porque vem chegando aí o Bebeto Oliveira pra apresentar a nossa super tarde. Mas obrigado aí pela sua participação. Bem-vindo sempre aqui na nossa Rádio Boa FM. 11, ó, oh, que 11, menino? 1h56. E eu tô indo embora, a gente se fala amanhã, a partir das 9 da manhã, viu? No Bom Dia Boa. Obrigado a todos, uma ótima tarde.

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Agora 2h05, boa tarde. Tá começando mais um Super Tarde aqui na Rede Boa de Comunicação, aqui mais cresce na Bahia. Meu amigo Ney Moreno de volta amanhã a partir do meio-dia com Walter Machado. Cheguei. Simplesmente Bebeto. Cheguei chegando com os três F's de sempre. Força, foco e fé em tudo que você fizer. Uma linda tarde para você que tá acompanhando a gente. Hoje é 13 de maio, gente, dia da abolição da escravatura, lá pelos anos de 1888, dia da fraternidade brasileira, dia do automóvel e dia do zootecnista. Valeu, parabéns aí os profissionais da área. 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Tá no ar, começou! E a gente começa assim. Maldão da Boia 5. 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Mari Fernandes, telefone sem fio. Boa tarde, 12 e 7.

Zé Felipe, Léo, Leonardo, pai e filho, né? Fica aqui. Ainda Lucas Brito, eterna paixão aqui na Rede Boa de Comunicação, a que mais cresce na Bahia. Excelente tarde para você que tá grudadinho com a gente. Daqui a pouquinho tem a previsão do tempo. Tem que saber como é que tá a previsão de Itabuna, Ilhéus, Salvador e mais cidades que circundam a nossa região. 2:18 para você que tá tomando aquele cafezinho da tarde. Bom trabalho para você, tá, irmão? Para você, irmãzinha, bom trabalho também. De propósito.

Tá na Bota Frias, 2h34. Vamos lá para nossa previsão do tempo de hoje. Em Itabuna, sol com muitas nuvens durante o dia, períodos de céu nublado, previsão de chuvas e chuviscos ocasionais, 64% a 85% de chance de chuvas em alguns dias. A temperatura fica variando entre 21 e 27 graus. Ilhéus, sol com muitas nuvens, períodos de nublado, pancadas de chuva, principalmente à tarde e à noite. Clima úmido e abafado, comum na região costeira. Salvador, tempo instável com variação de nebulosidade e ocorrências de chuvas em pontos isolados com redução temporária das chuvas. O clima fica entre 24 e 26 graus. Teixeira de Freitas, o clima na região extremo sul tende a seguir o padrão de nuvens e instabilidades. Sol entre nuvens com possibilidades de chuvas passageiras, similar ao litoral sul. É a nossa previsão do tempo. Daqui a pouquinho o primeiro giro no WhatsApp Boa para saber a galera que tá ligadinha com a gente pelo 991-799601. Agora tem Matheus e Cauã e Ana Castela. Ilusão de ótica. 2h35 agora.

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1: Tá na boa, tá feliz. 2h48, chegou a hora de dar um giro, né? Saber o que que anda rolando aí no mundo dos famosos. Mionzinho não é o Marcos Mion, tô falando do Mionzinho. Mionzinho detona Serginho Groisman e diz que apresentador deveria se aposentar. Chamou o Serginho Groisman de velho chato, rapaz. O humorista Mionzinho causou polêmica ao comentar a carreira de Serginho Groisman e defender que Marcos Mion assuma o comando do Altas Horas da TV Globo. Durante a participação no podcast Eles Que Lutem, o comediante afirmou que a emissora estaria utilizando Marcos Mion de forma errada na programação. Acho que ele está no horário errado. Acho que a Globo usa ele mal. Na sequência, Mionzinho comentou diretamente sobre Serginho Groisman e criticou o atual formato do programa exibido nas noites de sábado. Ele é um velho chato. Altas Horas ficou chato. O humorista ainda disse acreditar que chegou o momento de Serginho deixar a atração. Está na hora do Serginho aposentar. E ele e Marcos Mion pegar o sábado à noite da Globo. Vitor Rodrigues Coelho, nome verdadeiro de Mionzinho, ficou conhecido nacionalmente após atuar como assistente de palco do programa Legendários, exibido pela Record entre 2010 e 2017. Além da televisão, ele também trabalhou na MTV Brasil e chegou a disputar uma vaga como vereador em São Paulo em 2020. Agora aqui vai minha sincera opinião, seu Mionzinho. Ele trabalhou com Marcos Mion, não é isso? Pois é. Agora chama o Serginho Groisman de chato. É um dos poucos programas da Globo que eu particularmente gosto, adoro, que é o Altas Horas, onde leva bandas, artistas que estão sumidos à mídia, aparecem por lá. Um programa muito bacana, de variedades. Então eu não concordo com você, viu, seu Mionzinho. Tá muito ácido, ou tá querendo cavar uma vaguinha na Globo lá, junto com o Marcos Mion, hein? Me conte. Demildes, Salobrinho tá lá ligadinha, fala Demildes. A ligadinha Ritinha Araújo, Nova Ferradas, também tá grudada. Zé Raimundo de Coraci, também tá grudadaço. Fala Demildes.
2: Beto, opa. Boa tarde, é Demildes, por favor. Toca a música de Leonardo, eu sei que é de um ano de 2000.
1: Ano 2000?
2: Eu preciso de um cheiro, quero colo.
1: Rapaz.
2: Uma pessoa me disse que você é especialista nessas músicas
1: antigas.
2: É nada,
1: antiga, a gente pesquisa
2: que você
1: aqui.
2: É o fera, é o craque do momento.
1: E yeah.
2: Aí vem aí, meu irmão. A letra da música tem, mas não sei o nome não, é mais ou menos assim. Um abraço, que Deus abençoe.
1: Deus abençoe nós todos. Só pode ser essa então, né? Leonardo, a música é Quero Colo. Tá na boa, tá feliz, 2h51.

0: Grande Léo aqui na 96.1. Quero colo. Já já voltamos com muito mais. Fala, boa, tá feliz. 2h56.
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1: Aqui é música e informação o tempo todo para você. 2h58, Lula e Flávio mantém empate técnico em cenário para 2026, aponta Quest. A nova pesquisa Quest, encomendada pela Genial Investimentos, aponta um cenário de forte polarização na disputa presidencial 2026. No levantamento estimulado no primeiro turno, o presidente Luiz Inácio Lula da Silva aparece com 39% das intenções de voto, oscilando 2 pontos para cima, enquanto Flávio Bolsonaro registra 33% com crescimento de 1 ponto percentual. Juntos, Lula e Flávio concentram 72% das intenções de voto nesse momento. Na sequência, aparecem Ronaldo Caiado, Romeu Zema, ambos com 4%, Renan Filho soma 2%, enquanto Cabo Daciolo, Samara e Cury aparecem com 1%. Segundo a Quest, esse é o terceiro mês consecutivo em que Lula e Flávio aparecem em empate técnico. As oscilações registradas aconteceram dentro da margem de erro, indicando um cenário ainda bastante competitivo. Há de salientar que o governo Lula tem toda a máquina na mão, todo o poderio econômico, enquanto Flávio Bolsonaro, que é filho do ex-presidente, um pouco mais moderado nas suas afirmações, na sua forma do trato político, segue aí em empate técnico com Luiz Inácio Lula da Silva. Notícias da Boa, de volta a qualquer momento.
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23: Aí eu

0: Demais, né? Felipe Araújo, Simone Mendes. Se é pra brigar. Dilcinho, né? O Foguete.
1: Gostaram, gostaram?
0: Minha gata, eu gostei, viu? Gostei, gostei demais. Simone Mendes. A turminha boa da Cinquentenário, Paulino Vieira, Praça Dami, tá todo mundo com o radinho ligado aqui na 96.1. A rádio que mais cresce na Bahia. 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DJ Ricardo Leal tá lá jogando duro na fazendo os preparativos aí da Summer Fest, que inaugura sua casa sábado, hein? Lá no Top Park. O Marcos está lá em Itapé, ouvindo a gente também. A Milena Oliveira, valeu, Mi. Tá ligadinho também. Júnior Costa, do Zidolândia. O Moreno de Guaraci tá grudadinho também. E Tiana Araújo, Nova Ferradas, também tá ligadaça. Todo mundo ligado, hein? O Marcos está lá em Ibirapitanga, mais um. Márcio Costa, o Márcio Cafives, tá só de tocar esperando o Se Ligue na Ideia, né? 4h30 ele gosta. Gilmar Aleluia, lá de Quaraci. Bebeto tava viajando, rapaz. Valeu, Gilmar. Um abraço, voltou, né? Caçula Flamenguista, fala, Caçula.
2: Quem tá na boa tá feliz. Gostaria de ouvir aí o Cheiro da Maçã com Leonardo. É o Caçula Flamenguista. Desce a madeira, papai.
0: 3h26, boa tarde, lembrando que 5 da tarde rola essa e muito mais no Modão da Boa. O melhor do sertanejo do Bregão a partir das 5, hein? Cheiro da Maçã. Leandro e Leonardo Caçula.
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Deseja viver uma vida a dois. Se você gosta de alguém, dedica essa pessoa a Deus. Entrega ela pra Deus, que no momento certo vocês vão se encontrar, tá bom? E aí, irmão? Talvez

dá pra ver nessa vida morrendo de amor. Muito obrigado, RJ. Muito amor no coração de cada um de vocês. Muito amor.

0: nossa grande região baiana. Elmo Moreira, né? O Bahia lá do Vila Naiga. Fala, garoto.
1: E aí, Bebetão, boa tarde.
0: Boa tarde.
1: Fala que é Bahia aí, locutor. Já tá velho, meu filho.
0: Tá
1: já
0: velho? Tá aposentado. Tá nada, tá experiente.
1: Mas deixa eu te falar. Ah. Eu queria ouvir Giliardi com a música Quem Me Dera, ok?
0: Pronto.
1: Agradeço. Bahia, Vila Naiga.
0: Já, já, Bahia, eu toco pra você. Vai, Ione do Ziso também tá ligadinha. Valeu, Ione. Enquanto isso, tô te ouvindo, hein? Ótima tarde, valeu, Ione. O Tom e Fulô da Pitangueira também tá grudadinho com a gente, a Leda de Itapé.
2: Boa tarde, Bebeto, aqui é a Leda fazendo boa sorte no município de Itapé. Bebeto, por favor, toca uma música aí com Ramos de Rita. E falou, Rita.
0: Ah, deve ser do Thierry, né? A Rita, né? Valeu, então. Três e trinta e nove, tá na hora.
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0: Chegou a hora da nossa reflexão no Super Tarde de hoje, aqui da Rede Boa de Comunicação que mais cresce na Bahia. O mundo está cheio de pessoas que apontam o dedo, mas poucas, pouquíssimas pessoas são aquelas que estão dispostas a estender a mão. Apontar o dedo é sempre muito mais fácil. Olha como ele fez aquilo. Caramba, olha, ele fez isso, fez aquilo outro. Agora, estender a mão, são poucas as pessoas que vê a outra em grande dificuldade e fala, ó, tô do teu lado, tá bom? Tô do teu lado para te ajudar, para te apoiar, para você se erguer. Muitos apontam o dedo, poucos estendem a mão. Essa é a nossa reflexão pro Super Tarde de hoje, aqui na Boa FM. Agora tem ela em Caroline. Deus é Deus. Deus abençoe a nossa tarde.

Suel, Léo Santana no Super Tarde, uma bebê dessa. Ainda J Skin, MC Davi, batidão estrona, mãe solteira. 991-799-601 pra galera curtindo a gente aqui nos quatro cantos.

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0: 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Péricles e Ana Castela, simplesmente acontece. 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Ó, vamos a um pequeno intervalo, mas antes... Seguinte, daqui a pouquinho tem um Se Liga na Ideia, um programa de resenha, muita resenha. Se Liga na Ideia. Aí você manda seu áudio e assina lá. Se Liga na Ideia, Bebeto, e solta o verbo. Quer zoar teu amigo? Quer contar uma piada, quer cantar um trecho de uma música, quer imitar alguém, quer imitar um animal, aqui dá... tem de tudo, papai. Já grava teu áudio e manda aí, né? Já tem gente aquecendo, Wellington.
1: Boa tarde, meu parceiro Bebeto.
0: Beleza, papai.
1: Quem fala aqui é o Wellington, papai. É ele. Ei, menino, se liga na ideia, tá bombando, viu?
0: Eita.
1: Tem até estelionatário, viu? Se liga na ideia, mais tarde.
0: Pera aí, rapaz.
1: Solta meu áudio aí, mais tarde, viu?
0: Estelionatário?
1: Bota a música aí de Bob Marley, qualquer um aí, papá. Eu, cadê Foé? Foé, tem um lambilambe pra você comer, viu, Foé? Mas lambilambe é banana, Foé. É nanana, viu? Vai, Foé, pensando que você ia sair por cima do provar.
0: Olha aí.
1: Foi com o bicho pé.
0: Vamos ao intervalo, a gente volta já já com muito mais. 3h56. 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
2: 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A 3h58 é hora de informação, né? O Independente Medellín foi punido preventivamente pela Conmebol por causa da confusão no jogo contra o Flamengo pela Libertadores. Na última quinta-feira, a medida é provisória e válida por 60 dias. Nesse período, a equipe colombiana não terá direito a atuar com torcida, seja nos jogos em casa ou como visitante. Na última quinta-feira, houve bola rolando por apenas 1 minuto na partida entre Independente Medellín e Flamengo.

0: no estádio Atanásio Girardot. Insatisfeitos com a diretoria do clube colombiano, torcedores jogaram sinalizadores no gramado. Além disso, houve invasão de campo, colocando em risco jogadores e outros torcedores. A Conmebol abriu o expediente disciplinar e as partes envolvidas, no caso o denunciado, é o Independiente Medellín. Mas o Flamengo também deve se manifestar, tem até o dia 19 de maio para apresentar argumentos ao Tribunal da Confederação. A decisão só sai depois dessa data, 19 de maio. Por ofício, o Flamengo já requereu os pontos da partida. A ESPN foi a primeira a publicar a informação. A punição preventiva toma como base o artigo 53 do Código Disciplinar da Conmebol, que prevê prerrogativa do presidente do órgão jurídico da Conmebol para adotar as medidas provisórias necessárias para assegurar a manutenção da boa ordem processual, a integridade do processo disciplinar, a eficácia da decisão que possa ser finalmente adotada ou quando houver uma aparência de veracidade que foi cometida uma infração. Para isso, ele não será obrigado a ouvir as partes. A medida pode ainda ser prorrogada por mais 30 dias, se necessário. Para quem tentou assistir o jogo na última quinta-feira, hein? Um minuto de jogo, uma chance perdida do Flamengo e acabou o jogo. A torcida simplesmente invadiu o gramado, fizeram quebra-quebra, além de atirar diversos fogos de artifício, uma bagunça total. Tomara que seja penalizado a altura, perca os pontos, para que enfim possamos respirar aliviados. 4 em ponto.
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0: Ok, 4 e 6, 4 e 6, boa tarde, forte abraço pra galera curtindo a nossa programação. Alô, John e o Evandro Mangabinha, tá lá ouvindo a gente, ó, velho. Vai ter a final, hein, sabadão, rapaz. Olha, Real Madrid e Porto, a partir das 16 horas aí. Depois tem aquela festa da final com a turminha boa do Nova Proposta e Cristal Som lá na Mangabinha. Valeu, John. Valeu, Evandro. A turminha boa na Mangabinha. E forte abraço para vocês aí sintonizados na rede boa de comunicação que mais cresce na Bahia. Agora tem Simone Mendes. Me ama ou me larga?
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0: Zé Vaqueiro, chegou um áudio, filho de Jorge, vai logo, vida. 96.1, tá na boa, tá feliz. Daqui a pouquinho começa o Se Ligue na Ideia. Já vai mandando o teu áudio aí, rapaz. Vai começar, hein? Manda um forte abraço, meu amigo Cláudio, lá da Cadeirarte. Tá ouvindo a gente. Tá nas ruas da cidade, tá sempre ouvindo a gente. Forte abraço também. A turminha boa aí acompanhando a nossa programação. Alô, Jadson, a turminha boa da Grapiúna Couro.
1: Cadê o nome dele na sua
0: Zé Neto e Cristiano, barulho.

0: com cantar junto?
1: Honra pra mim cantar com vocês.
2: Eu vou assistir e vou aproveitar pra...
1: E essa música é linda, né, meu preto?
0: Demais!
1: Vambora.

0: Eta, seu desejo, Natanzinho Lima, chumbo trocado.
1: Tá no ar o quadro mais resenha da Boa FM. Se liga na ideia e manda o teu recado. Mas na moral, viu?
0: É, na moral, viu? Manda teu áudio 991799601. Tá começando mais um Se Liga.

0: mas na moral, viu?
1: É, na moral, viu? Manda teu áudio 991799601. Tá começando mais um Se Liga na Ideia. Você canta, você imita alguém, imita um animal. Hein?
2: Ai!
1: É, manda teu áudio.
3: Manda Aldo.
1: É, pra você que fica aí só na tocaia.
3: Tô aqui só de tocaia.
1: É, ouvindo a rádio. Quietinho, dando risada. Dispara teu áudio também, viu? 991-799-601. Simbora. Silvio Eduardo tá lá ouvindo a gente também. O Wellington, motorista de aplicativo, mandou um áudio mais cedo aqui. Eu tô aguardando.
4: Boa tarde, meu parceiro Bebeto.
1: Para
4: quem
1: só,
4: fala aqui é o Wellington, papai.
1: Só ameaçando.
4: É ele. Ei, menino, se liga na ideia, tá bombando, viu?
1: Foi que houve?
4: Tem até estourando a tara, viu? Se liga na ideia, mais tarde.
1: Rapaz.
4: Solta meu áudio aí, mais tarde, viu?
1: Olha aí. Diz que tem estelionatário. Será que é resenha? Será que é verdade? Daqui a pouquinho, hein? Daqui a pouquinho, no Se Ligue na Ideia, mano. 991-799-601, play na máquina.
5: Boa tarde, sou Admilson de Maria Jape.
1: Maria Jape.
5: Pela primeira vez participando aqui, estou na boa, tá feliz.
1: Seja bem-vindo, hein?
5: Gostaria de ouvir aí a música de Evaldo Braga.
1: Admilson, né?
5: Para todos vocês aí da Boa FM, para todos aqueles que curte Evaldo Braga.
1: Evaldo Braga. Lá no Modão, tá bom? Leda de Itapé.
6: Falou, Rita, volta pra casa desgramada. Ah. Eu acho que é essa, sim.
1: Ah, sim. Então
6: esse
1: é.
6: Gente aí não vai botar no ar, não.
1: Ah,
6: não.
1: Então é. É essa, meu. Rita. A mulher da facada, né? Né? Já. Embora, DJ Ricardo Leal, qual é a boa?
7: Bora, Robertão, se liga na ideia, meu irmão. É, porque o triste é que o papai tava com a pressão um pouquinho alta, foi na UPA, já foi atendido, tá lá tomando um sorinho pra poder ficar mais fortão do que é forte. E se liga na ideia, Bebeto. Galera, eu queria mandar um alô a vocês aí. É, esse evento que eu tô fazendo não é mesa. Não tô vendendo mesa, não, tá? É um evento pra quem vier conhecer o local, saber como chegar. Né, tem aquela disponibilidade de conhecer os cardápios, saber o que é que eu ofereço, ver um ambiente que você pode fazer seu aniversário, seu casamento, é um ambiente tranquilo, confortável, agora coberto, arejado, bem ventilado. Então se ligue na ideia, você que vem sábado, dia 16, venha com muita disposição de dançar, brincar, se divertir, tomar uma cervejinha gelada, um espetinho de qualidade, uma tripinha de porco, uma batatinha frita. Então fique à vontade, se eu não vou servir o caranguejo, por conta do corre-corre de atender a todos, tá certo? Então se liga na ideia, Bebeto. É dia 16 com Ray James e DJ Love. Se liga na ideia, Bebetão. Nada de mesa reservada.
1: Valeu Bebeto. DJ Júnior.
8: Hoje é sexta-feira e não tem nada que me pare.
1: Peraí.
8: Tudo pô. Nos conforme passei loucura de verdade. O direct tá bombando. Rapaz. O bonde quer saber o que tá tendo.
1: Que
8: o que vai ter mais tarde? Hoje que tá fervendo. Pronto, aqui no baile do PJ, que a noite vai ser nessa, que é noite de goleada, da. Aqui o pai vai a folha, aqui a banana de gola, vai a caco, bebê.
1: Rapaz, até incitem aqui, bicho.
9: Ô Bebeto, se liga aí, Bebeto. Olha a mensagem que eu botei pro homem, pro Viva Mal, o homem do Jack. Olha que mensagem linda eu botei pra ele. Lê essa mensagem pra eu ver.
1: Olha aí, rapaz. Tonho Fulô mandou uma mensagem aqui pro Rivamar Mesquita. Ele que tá aniversariando hoje. Palmas pro Rivamar. Aê! O homem do jegue, o homem do jumento, né? Rivamar Mesquita. Tonho Fulô disse o seguinte: hoje é seu dia, meu amigo. Eu queria te parabenizar pelo aniversário e desejar que nesse novo ciclo você tenha saúde, paz, amor, proteção e muitas conquistas na sua profissão de locutor, que exerce de uma forma brilhante. Um grande abraço, aproveita o seu dia, Tonho Fulô.
2: Ai!
1: Valeu, Rivamar, grande profissional, todos os dias aqui. Né? O homem acorda cedão, rapaz. 5 da manhã tá por aqui. No Rancho da Boa, comandando a festa, líder de audiência nas manhãs

0: Só podia ser coisa.
1: Aê!
0: 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E a gente vai ter tudo isso, o Esporte da Boa, hein? Alô, Anderson Almeida, motorista de aplicativo, se liga na ideia,
2: Bebeto. Se por um acaso eu pegar um navio e botar encher com esses políticos brasileiros tudo, principalmente os daqui de Itabuna,
0: certo,
2: e exportar para outro país, será que é considerado tráfico de droga? Fala comigo aí, pessoal, o que é que vocês acham? É tráfico de droga ou não? Se ligue na ideia, tá na boa, tá feliz.
0: Lá é, o Anderson lançou a enquete dele aí, né? Daqui a pouco a galera comenta, Ivan.
3: Boa tarde, Ney. Gostaria de ouvir a música.
0: Ah, aqui foi mais cedo, foi pro Ney. É esse aqui, Bebeto.
3: Boa tarde, Bebeto. Tem como não aí você passar aí a música de Nonato aí, não?
0: Nonato. No modão, 5 da tarde, beleza? Zâmbia.
4: Boa tarde, meu bronzeadinho, Bebetinho. Boa tarde, Bebetinho.
0: Boa tarde.
4: Tô ligado.
0: Cadê, rapaz? Zâmbia já sumiu daqui, bicho. Hein? Caramba, subiu o óleo da Zâmbia aqui. Foi o seguinte. Hein? Onde estás? Zâmbia Poala. Vamos ver se a gente consegue resgatar o áudio da Zâmbia aí. Deu um apagão aqui, na realidade. Sumiu tudo. Aí eu tô aqui me virando ao vivo. Ô, louco, meu! Quem sabe faz ao vivo. Tanto no pessoal quanto no profissional. Mais de não sei quantos anos na liderança. É, não tem como agora, né? Então a gente vai tentar resgatar aqui já já. Pra você que ligou e pediu, tá aí Rita Desgramada, a mulher da faca. Aí tem uma Rita que fala assim, não, a minha faca é só pra cortar bolo.

0: Rita. Volta, B.
1: Ah, volta desgramada. 991-799-601. Estamos apresentando...
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1: Se liga na ideia, alô, Zâmbia.
3: Boa tarde.
1: Boa tarde. Boa tarde.
3: Meu bronzeadinho. Ai. Bebetinho.
1: Sim.
3: Boa tarde, Bebetinho.
1: Buenas, buenas tardes.
3: Tô ligadinha, hein? Meu alô, você nunca manda. E eu queria mandar um recadinho pra John.
1: John?
3: Aqui na Mangabinha.
1: Foi que houve?
3: Que vai fazer a festa sábado na praça.
1: Ah, é, rapaz, tem a final, né?
3: Jogos. Que eu estarei lá.
1: Champions League.
3: E vai ser babado, John. Me aguarde.
1: Aguarde.
3: Apesar que eu não estou nada boa com você.
1: Olha aí, John. Olha aí, seu John.
3: Nada boa.
1: Nada boa. Graciene, Nova Ferrada, se ligue na ideia.
4: Boa tarde, Bebeto. É Graciene do Condomínio São José, Barra Ferrada. Toca a música pra nós aí. A música de Amado Batista, Folha Seca. Tá na boa, tá feliz. É assim que se diz.
1: Valeu, querida. Obrigado pela participação. 991-799-601. Cadê? Vamos subindo aqui a rampa. Osvaldo tá lá ouvindo a gente. Paulista do bairro Itajuípe. Bebeto aqui é paulista. Passa a música do Neto Brito. Beleza. No modão já já 5. Bebeto, Codolima. Sítio Sonho Meu, Roça do Povo. Manda alô pro meu primo Kober, eletricista de automóveis. Parabéns aí. Nosso grande Kober. Ao lado de Bacurau, uau, uau, retífica de motores no bairro Lomanto, todos ligados na Boa FM, valeu meu irmão, brigadaço pela imensa audiência, hein? Atenção, hein? O Elito prometeu soltar uma bomba, disse que tinha, até estelionatário.
5: Isso é mentira, rapaz, isso é fake news.
1: É o quê, rapaz? É o quê?
5: Isso é mentira, rapaz. Isso é fake news.
1: Será? Play na máquina.
6: Marcelo, mas você consegue as coisas, mas você é estelionatário, gigolô. Você tem que conseguir mesmo.
1: Peraí. É gigolô ou gin? Depende aí, né? Se for gin,
6: Marcelo,
1: é uma bebida. Né?
6: Marcelo, mas você consegue as coisas, mas você é estelionatário, gigolô. Você tem que conseguir mesmo, porra. Você é estelionatário.
1: Rapaz.
6: Eu provo que você é estelionatário. Que quem solta as fake em tabu não é você. Você é
5: isso
6: gigolô.
5: Isso é mentira, rapaz.
6: Como é que você
5: é
6: as coisas, Marcelo? Você nem motorista de aplicativo você é, porra. Você vem com negócio de história pra cá.
1: Pegou aí, hein?
6: Você é a porra do estelionatário que fica se escondendo atrás de aplicativo, caralho.
1: Rapaz.
5: Oxê. Isso é mentira, rapaz. Como é que isso é fake news.
1: Rapaz, pegou aí o cara, hein? É o quê, ué? A gente tá pegando aí, né? Alô, Tony!
6: Roberto, se liga. Amanhã eu vou botar Viva Mais debaixo do Jegue, só porque ele fez ano hoje. Vou botar debaixo do Jegue, se liga, Roberto!
1: Pode botar.
6: Ele vai ver o que é bom.
1: Pode.
6: É, o bolo dele vai ser mais debaixo do Jegue.
1: No aniversário, claro, ele agora é o aniversariante, né? Tem que estar lá no Jegue, debaixo do Jegue.
7: Boa tarde, Bebeto. Primeira participação minha no programa aí. Teria como você dar de pé de aniversário, botar a Iva mais mesquita debaixo do Jegue logo hoje. Você ia acordar feliz amanhã.
1: Rapaz, tá todo mundo pedindo pra botar o meu amigo Riva Mar Mesquita debaixo do Jegue. Porque aí ele já vai acordar feliz amanhã. Vai dormir hoje. Daquele jeito. Pronto. Meu amigo Rivamar Mesquita, durma em paz. Né? Vai receber. A lapada.
8: Fala, Bebeto. Aqui é Moab do São Caetano.
1: Fala, Moab.
8: Mandar um abraço aí pra Nego Gel do São Lourenço, liderança aí. E cabeção do lanche. Ali do São Lourenço, mandar um abraço pra esses camaradas. Não esqueci de vocês não, meus brothers.
1: A galera aí do SL, né? Forte abraço pra essa comunidade massa. Meu amigo Robinho, meu amigo Digo, Jacaribe, Silmarinha. É, forte abraço pra todo mundo aí, viu? Sempre ouvindo a gente, a Nubinha. Nossa Senhora das Graças, meu amigo Gil Leiser, Cristo e Nório.
9: Simbora. Bebeto, meu parceiro, das antigas, olha bem. Cadê Fonha? Já entrou em ação,
1: cadê
9: já
1: tá cantando ele?
9: Música já, Fonha? Eu cheguei agora em casa.
1: Estamos Bebeto. Aguardando.
9: Bebeto, no modão, você manda uma música de Tairone pra mim aí, na moral?
1: Tairone é show.
9: Tairone Cigano, uma música de Tairone.
1: Pronto.
9: Valeu, Bebeto, obrigado.
1: Valeu, querido.
10: O bicho pegou.
1: Que foi?
10: Ô, Bebeto, o bicho pegou, Bebeto.
1: Rapaz.
10: O homem pegou a... Ó, pegou a.
1: Rapaz.
10: Ó, pegou a.
1: O que houve, velho?
10: A piada pra você não entra não, Bebeto. O bambu gemeu.
1: Bambu gemeu, rapaz. Juninho.
11: Bebeto, boa tarde.
1: Boa tarde.
11: Eu quero mandar um alô todo especial pra Zâmbia. Esse pudim.
1: A Zâmbia é um pudim.
11: Com missas em Caldas.
1: Ai.
11: E não. Com a Soberto.
1: Eu atrapalhei aqui. A Zâmbia, o que? Um pudim de quê?
11: Pudim coberto com ameixas em Caldas.
1: Rapaz.
11: E coberto com de açúcar ameixas. Caramelizado, mascavo.
1: Rapaz.
11: Zâmbia, um beijo no seu core. Um beijo bem saboroso e bem adocicado. Forte abraço e fica com Deus.
1: Olha aí. Rapaz, tô achando que a Zâmbia agora se derreteu lá, hein? Foen, e aí? O que, é que você acha do áudio do Júnior aí? Chamando Zâmbia de...
11: Coberto com ameixas em Caldas. E pudim.
1: Pudim.
11: Coberto
1: com... Coberto com ameixas em Caldas.
11: Ameixas em Caldas.
1: E aí foi?
11: E com açúcar caramelizado, mascavo. Zâmbia, um beijo no seu core.
1: E aí, bicho? Será?
12: Rosa branca, pera no rim. Infecção urinária. Cura e rosa branca, infecção urinária, pera no rim.
1: Não. Não é possível.
13: Xiii.
1: É o que, mano?
12: Cure rosa branca, infecção urinária e pedra no rim.
1: Infecção urinária e pedra no rim.
12: Cure rosa branca, infecção urinária e pedra no rim.
1: Sim. Ai. Zâmbia.
3: Ah, Júnior, que delícia.
1: Olha
3: aí. Ai, eu tô nervosa.
13: Ai,
3: eu queria que alguém comesse esse pudim todinho.
1: Ufa, que susto.
3: Ai, o cheiro do seu core, príncipe. Ai, que delícia. Você é maravilhoso, meu amor. Você é mais do que mil. Te amo. O cheiro no seu core, meu bebê.
1: 4h51, se liga na ideia, manda teu áudio aí zoando tua galera, rapaz. Fica à vontade. Você canta, você conta piada, você imita alguém. Alô, Miriam Costa, simbora! Raça negra, cheia de manias. Alô, meu amigo! Tio Correia, alô, Angelita! Simbora!

tá proibido de entrar. Alô, porteiro, nosso querido Tairone, Taironaço. Tá proibido. Lembrando que daqui a pouquinho tem Modão da Boa e a tua participação pelo 991-799-601.

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1: É o nosso Se Liga na Ideia, o programa de humor, né? É, avisa pra galera aí. Espalhem por aí, como diria meu amigo aí da Rádio AM aí, né? Espalhem por aí. Tem humor agora todos os dias, 4:30 da tarde, pra tirar o estresse da sua tarde. Miriam Costa tá lá ligadinha. É o quê, Tony? É o quê, Tony?
2: Beto achou. Liga. Ô, Beto, se liga aí. Faça esse áudio aí do rapaz.
1: O áudio do rapaz.
3: Ô, Tony, eu quero que você mande um alô especial para a Fazenda Boa Harmonia.
1: Fazenda Boa Harmonia?
3: No município de Itajuípe.
1: Olha aí.
3: Na zona da Nova Vida. É, Oswaldo.
1: Nega.
3: Juninho.
1: Bruno.
3: É Tati. E Eloá. E todos os moradores da zona da Nova Vida.
2: Ô, Bebeto, se liga aí, ó, o rapaz mandando aí um áudio pra você passar aí, ó.
1: Valeu, né? Também mandou áudio pra caramba. Bebeto! Ah, o Márcio Cafives tá lá ouvindo a gente. Bebeto, manda um beijo pra Rafa. Ô, Rafa, beijo pra você, Rafinha. Obrigado pelo carinho da sintonia. O pessoal tá sempre ligadinho, né? A galera que faz transporte escolar, motorista de aplicativo, né? Representantes comerciais, taxistas, mototaxistas, você caminhoneiro, a galera do Tapete Preto, meu amigo Gilbertão, lá na Praça do Conceição, sempre ouvindo a gente, os taxistas aí. Forte abraço pra turminha toda aí. Olha, chegou um recado aqui dele. O aniversariante do dia. O homem do café Mesquita. Rivamar, fala meu irmão, parabéns.
4: Alô Bebeto, é. Boa tarde, tô aqui na escuta, viu Bebeto, tô na escuta. Tô ouvindo aqui um monte de barbanjo aqui,
1: uhum.
4: na programação aí, me desejando um feliz aniversário.
1: Isso.
4: E me desejando ficar debaixo do bicho. Tô fora. E ó, tô de cá só pegando o nome de cada um, viu Bebeto. Amanhã vai tudo amarrado, parecendo uma corda de caranguejo. E adivinha quem vai na frente?
1: Quem?
4: Quem vai na frente, Bebeto, vai ser você, viu?
1: Mas logo eu.
4: É, você que tá botando o jegue pra relinchar aí, rapaz. Tô de cá de olho, hein? Amanhã o bicho vai pegar, hein?
1: Olha aí, rapaz. O jegue, o jumento, o jegue.
4: O bicho vai pegar, hein?
1: Ele tá rindo.
4: Vai pegar, hein?
1: É, e ele ria no finalzinho, ó.
4: Amanhã o bicho vai pegar, hein? Amanhã o bicho vai pegar, hein?
1: Valeu, grande Riva, líder de audiência. Nas manhãs aqui da Rede Boa de Comunicação, tá na boa, tá feliz, quem acorda cedo sabe do que eu tô falando. Programa muito bacana, voltado aí pra toda a galera, mas especialmente pra turminha da zona rural, essa galera que mantém, né? Mantém vivo a esperança de dias melhores. É a turma da agricultura, a galera do cacau, né? Que seria de nós se não fosse essa galera massa aí, né? Roça, fazendas, pessoal da agricultura, né? Valeu. Alô, Rose, tá ligadinha lá em Ferradas também. Valeu, turminha boa, valeu. O Se Liga na Ideia de volta amanhã às 4:30.
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1: 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Fala com Marcos Oliveira. 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Fechou? Daqui a pouquinho tem modão.
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0: Fala, bota feliz, agora 5h12, um ótimo finalzinho de tarde para você que está acompanhando a gente a partir de agora. Tá valendo a tua participação pelo 991-799-601, pedindo sua música, mandando alô para sua galera. 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Alô, Letão! 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Tá bom, então? Vamos lá, participação da galera. Começou o Play na Máquina.
1: Bebetinho, no modão da boa. Vou pedir Zezé de Camargo e Luciano, vem ficar comigo. Ofereço para meu irmão, lá na Roça do Povo, e Pé de Pato, que diz que todos os dias fica ouvindo você.
0: Alô, Pé de Pato!
1: Minha mãe Dalva, Thaís Jair Bernardinho, Zé Robson, Itamalira, Gilvan Lima, Tom Ribeiro, e para todos que estão ouvindo a boa, tá na boa, tá feliz, é assim que se diz.
0: É assim que se diz. Maria de Buera.
2: Boa tarde, Bebeto. Hoje eu gostaria de pedir a música A Filha do Caminhoneiro,
0: a filha do Caminhoneiro.
2: Moreno.
0: Olha aí.
2: Ofereço.

0: Hoje eu gostaria de pedir a música A Filha do Caminhoneiro, com Flávio Moreno.
1: Olha aí.
0: Ofereço para todos os participantes que estão ouvindo aí a rádio, a boa, né? E ofereço para meu esposo José Carlos, para minha filha Heloísa, que está trabalhando agora lá no posto, no entrocamento de Itapé. Para meu neto Everton, que está lá na barraca, mãe e filha. Para minha sobrinha Leidiana, que se cruza também lá na barraca. Para meu filho Anderson. Para meu outro filho, Adresso, que está em Vitória e não perde seu programa. Ele ouve todos os dias. Ofereço também para a Marta, que foi o esposo dela, Marquinho, lá em Itapé. Obrigado, Bebeto.
1: Lino Batista da Sapucaíra, né?
2: Alô, Bebeto, aqui é Lino Batista, falando de Sapucaíra, distrito de Leos. Toca para mim aí, Teodoro Sampaio, o cachorro, o Giló. É o título da canção. Um abraço, meu garoto. Primeira vez que estou participando com você.
1: Valeu, Lino, lá da Sapucaíra, Ilhéus. Está lá ouvindo a gente também. Valeu, meu irmão. Obrigado pela imensa audiência aí. Vou play na máquina.
3: Boa tarde, Bebeto. Gostaria de escutar a música Menino da Porteira, Daniel. Eu fui isso para minha mãe, Maria, aí de lá da meta, meu padrasto, Zé Carlos, meu sobrinho, Everton, e minha irmã Heloísa, aí de Itapé. Obrigado, Bebetão.
1: Valeu, turminha boa nos quatro cantos da nossa grande região baiana. A galera não para, rapaz. 991-79-9601.
4: Boa tarde, Bebeto. Aqui quem fala é Gnado, aqui de Jorge Amado.
1: Jorge Amado.
4: Eu gostaria de ouvir no modão da boa, Lio e Léo, A Volta que o Mundo Dá.
1: A Volta que o Mundo Dá, Lio e Léo.
4: Vai pra Dona Jaciara aí e família no Reverão dos Cachorros. Vai pra minha filha Maria Silvia no Bastão Lourenço. Marcando o caminhão no Centro Comercial. Banzé e Rita aí no Reverão Seco. Vai para você e todos da boa firma, que é assim que se diz, tá na boa, tá feliz.
1: Valeu, Gevaldo Gomes, Itajuípe, Bebeto, gostaria de ouvir Tião Carreiro, Prato do Dia, valeu. Adeildo Camamu.

0: Bebeto, tá na boa, tá feliz, é assim que se diz, Bebeto.
1: É assim que se diz, Erivelto é irmão da Miriam, né, lá na Roça do Povo. Valeu, Miriam, forte abraço pra essa galera massa e tá na boa, tá feliz, simbora. É o modão da boa até às 6 da tarde. Agora tem Daniel, o menino da porteira. Lembrando que dia 18, depois do modão, tem Esporte da Boa, hein? Com Nino Black, Roberto Nunes e Marcelo Santos.

Tá na boa, tá feliz. Felipe Aladinha, manda menos. Israel Muniz, eu vou tirar você do cabaré com a participação especialíssima do Wesley Safadão. 96.1, a nova mania da cidade. Muita gente mudando. E você também. Avisa que o Bebeto tá na boa, hein? O prato do dia. Chão Carreira e Pardinho. 96.1, modão até às 6.

Tá na boa, tá feliz, a filha do caminhoneiro aqui na nossa programação, Rede Boa de Comunicação, que mais cresce na Bahia, valeu! Manda um abraço a Maria Cristina, no Jardim Grapiona, a Tia Jó, galera que tá sempre ouvindo a gente, Lorival Inels, Malhado, Zé Santana, Novo São Caetano, bebê, toca pra nós, Rumo à Goiânia, com Leandro e Leonardo. Agora 17h54, aqui na Rede Boa de Comunicação, que mais cresce da Bahia. Daqui a pouquinho tem um programa The Flash, para você matar saudades. E o Modão da Boa ficando por aqui. A gente volta amanhã às 14h no Super Tarde, do oferecimento Sedep Lubrificantes e Prostil 1000.

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0: 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Maravilha!
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Nossa, sério. Oh, meu Deus, parece que eu tô começando.

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1: Zé Vaqueiro, quem vê stories não vê coração.
2: A pura verdade, meu comandante.

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1: Olá, boa noite.
2: Boa noite para você que nos acompanha em todo o país.
1: Quarta-feira, 13 de maio de 2026.
2: E vamos ao destaque do dia: medida para conter a alta no preço do combustível.
1: O governo do Brasil anuncia subvenção a produtores e importadores de gasolina. Gabriela Noronha.
3: A expectativa é que essa subvenção reduza em até 62 centavos o preço do litro da gasolina ao consumidor após a mistura obrigatória de etanol.
2: E ainda, número de empregos formais no país cresceu 5% no ano passado.
1: São quase 60 milhões de vínculos ativos entre trabalhadores dos setores público e privado. Pablo Mundim.
4: Nos últimos três anos, foram mais de 7 milhões e 800 mil novos vínculos registrados. O resultado confirma a continuidade da expansão do emprego formal no país.
2: Você vai ouvir também: Brasil registra o menor número de homicídios da década para os três primeiros meses do ano.
1: Aumenta também a apreensão de armas e munições.
2: Para falar como o país alcançou esses resultados, vamos conversar ao vivo com o secretário nacional de Segurança Pública, Chico Lucas.
1: Hoje, na apresentação da Voz do Brasil, eu, Mariana Jungmann e Nazi Brum.
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1: O governo do Brasil anunciou hoje mais uma medida para conter os impactos da alta dos combustíveis em razão dos conflitos no Oriente Médio.
2: A nova medida foi publicada agora há pouco em edição extra do Diário Oficial da União e vai garantir subsídios para a gasolina produzida aqui ou importada de outros países.
1: O valor do auxílio será definido por meio de portaria.

0: após a mistura obrigatória de etanol. De acordo com Alexandre Silveira, ministro de Minas e Energia, o objetivo é tentar uma ação imediata sobre os preços dos combustíveis com resultados efetivos.
1: Nenhum outro país do mundo teve menor impacto do que o Brasil, exatamente porque nós fomos rápidos, proativos.
0: A nova subvenção começa pela gasolina, mas poderá ser estendida ao óleo diesel a partir de junho. Segundo o ministro do Planejamento, Bruno Moretti, a subvenção funcionará como um cashback do tributo fiscal. Isso significa que quando o importador ou produtor pagar o imposto, o valor será devolvido em forma de subvenção.
2: O que nós estamos colocando é que a gente devolve esse tributo como uma subvenção, e essa devolução é uma espécie de cashback desse tributo, capaz de amortecer eventuais choques de preço, eventuais aumentos de preço de combustível.
0: Segundo o governo, a medida atenta uma sinergia entre o setor público e o setor privado. Apesar do impacto da guerra no aumento do preço do petróleo, o Brasil ocupa a posição favorável em comparação com outros países. De acordo com o ministro do Planejamento, Bruno Moretti, a estratégia de mitigação reflete a preocupação do governo do Brasil com a situação financeira das famílias.
2: O que a gente pretende aqui fazer é converter parcela dessa arrecadação adicional em medidas de mitigação dos impactos de preço, sempre resguardada a premissa da neutralidade fiscal.
0: As medidas utilizarão recursos do Orçamento Geral da União. A despesa mensal estimada é de R$ 272 milhões de reais para cada 10 centavos de subvenção no litro de gasolina e de R$ 492 milhões para cada 10 centavos de subvenção no litro do diesel. O secretário executivo do Ministério da Fazenda, Rogério Seron, explica que a medida será neutra do ponto de vista fiscal, porque a arrecadação com a receita do petróleo subiu.
3: É impossível neutralizar 100%, mas é possível sim atuar de forma rápida, eficiente, com inteligência e ter um bom desempenho, reduzir o impacto para a população.
0: A nova subvenção faz parte de uma série de medidas que o governo do Brasil tem adotado para conter a alta dos combustíveis provocada pela guerra no Oriente Médio. Em março, o governo zerou a tributação de PIS e COFINS sobre óleo diesel, além de aumentar a tributação sobre as exportações do combustível. Reportagem Gabriela Noronha.
4: Brasil contra o crime organizado. Um dos objetivos do plano anunciado pelo governo federal é fechar as fontes de financiamento das organizações criminosas no país.
5: E também quer impedir que os presídios brasileiros continuem servindo como centros de comando e recrutamento para facções criminosas.
4: Em entrevista ao programa Bom Dia Ministro, transmitido pela empresa Brasil de Comunicação, o ministro da Justiça e Segurança Pública, Wellington Lima, afirmou que a ideia é atuar contra o planejamento das organizações criminosas.
6: Nós vamos tirar da cadeia esta característica de escritório do crime. Realmente instituir padrões de excelência, como acontece no sistema prisional federal. E esse padrão de excelência envolve treinamento do pessoal, equipamento de raio-x, drones, equipamentos tecnológicos que aumentarão o padrão de segurança.
5: O programa tem foco ainda no combate ao tráfico de armas e ampliação das taxas de esclarecimento de homicídios.
4: A estratégia prevê investimentos que ultrapassam os 11 bilhões de reais.
5: Pois é, mas antes mesmo do lançamento do plano, o Brasil registrou o menor número de homicídios da década no primeiro trimestre, com uma redução de 25% frente a 2022.
4: Os latrocínios também caíram 48% e os roubos de veículos 42,3% nos primeiros três meses de 2026.
5: Hoje a gente conversa com o secretário nacional de Segurança Pública, Chico Lucas, para saber mais sobre os dados de segurança e o que foi feito pelo governo para alcançar esses resultados. Boa noite, secretário.
7: Boa noite, Mariana. Boa noite, Nazi. Boa noite a todos os ouvintes do Brasil.
5: Secretário, vamos começar então falando sobre os dados de homicídios. Eles caíram 25% e essa queda ocorreu em todo o país ou ela foi concentrada mais em algumas regiões do que outras?
7: Todas as regiões apresentaram queda no número de homicídios, principalmente os estados do Nordeste, em razão também de números anteriores, nos períodos anteriores de avaliação, mais altos. Então a gente tem essa redução, fruto muito de uma política em que há um maior cumprimento dos mandados de prisão, maior investimento por parte do governo federal E, na nossa visão, uma das principais políticas, que é a restrição ao uso de armas. Quanto menos armas em circulação, há uma causalidade óbvia entre armas em circulação

0: e homicídios, principalmente esses homicídios de proximidade, onde você está num contexto de uma disputa ou de uma briga. Então, esse tipo de crime, ele é muito decorrente da facilidade das pessoas em ter acesso a armas. Então, todas essas combinações com outros fatores, como o próprio envelhecimento da população, tem feito com que os índices estejam reduzindo, e nós apresentamos nesse primeiro trimestre o menor número da série histórica da última década. Então, é um importante índice que reforça o papel de articulação do governo federal, mas também da atuação das forças de segurança estaduais.
1: Secretário, como a gente disse no começo, outros crimes como latrocínio e roubos de veículos também tiveram redução acentuada, né? A que se deve a essas reduções?
0: Olha, são vários fatores. O fenômeno da segurança pública, ele é multidimensional. Então, além do trabalho das polícias que têm sido cada vez mais atuantes, por exemplo, com o uso de ferramentas como o vídeo monitoramento, onde você tem a tecnologia do OCR, da leitura de placas, que fiscalizam cada vez mais em tempo real os veículos que são roubados, o compartilhamento de informações e de dados que tem sido a tônica, inclusive é essa a nossa intenção com a PEC da Segurança Pública, fazer com que essa integração seja efetiva, você tem o maior investimento por parte do governo federal com o Fundo Nacional de Segurança Pública. Isso tem combinado, trazido esses números. Então, menos ocorrências de roubo e furto de veículos, de celulares, em alguns estados, como a gente vinha falando aqui, sobre as políticas de recuperação de celular, somados, tem diminuído o latrocínio. E também outros aspectos são negativos que a gente também tem que colocar, que é a mudança do perfil do criminoso. Tem muito criminoso migrando para o mundo digital. Então, tudo isso combinado faz com que menos crimes sejam cometidos no ambiente real, né? Fora do mundo das redes sociais e da internet.
2: E a gente teve também um aumento do cumprimento dos mandados de prisão, apreensão de armas e de munições. Como que a integração maior das polícias, o senhor até já mencionou isso agora na sua última resposta, essa integração das polícias federais com as polícias estaduais, isso ajudou a melhorar esses índices?
0: Olha, esse é um dos fatores que são diretamente afetados pela integração dos dados que nós implementamos no Ministério da Justiça e Segurança Pública e nas gestões anteriores, porque nós temos um Banco Nacional de Mandados de Prisão, que são os mandados conferidos pela Justiça e que ficam num banco. Muitas vezes os foragidos, eles fogem dos estados da federação e cada estado cuida do seu banco. O que que o Ministério da Justiça fez? Ele cruzou esses dados com vários bancos de endereços para atualizar a localização dos foragidos. Fizemos isso tanto no Centro Integrado Mulher Segura para cumprir os mandados de prisão no mês de março, e a gente vai fazer isso continuamente das pessoas que cometeram crimes contra a vida das mulheres, como também nos crimes violentos. Esse aumento do cumprimento de mandados de prisão, combinado também com a RENARME, que é a Rede de Enfrentamento ao Tráfico de Armas, fez com que essas duas coisas, que é o cumprimento de mandado de prisão e a apreensão de armas, aumentasse. Ora, menos armas em circulação, menos pessoas violentas que cometeram crimes anteriores foragidas, fazem com que o número de crimes violentos, no caso os homicídios, tenham diminuído. Então, essa integração é fundamental para a gente chegar nesses bons números.
1: Secretário, o senhor citou que esses dados aí refletem o fortalecimento das forças de segurança com investimentos em equipamentos e inteligência. São estes que o governo também aposta no novo programa Brasil contra o Crime Organizado, que foi lançado ontem. O senhor pode falar mais para a gente sobre como será esse trabalho a partir de agora?
0: O Brasil contra o Crime Organizado é a executoriedade da lei antifacção, a lei que foi aprovada, encaminhada pelo presidente Lula, e que traz um tipo penal, que é o domínio social estruturado feito por organizações criminosas ultraviolentas. A gente vai combater essas organizações, primeiro pela asfixia financeira. Elas querem dinheiro. O dinheiro é o objetivo e é o fundamento de tudo. Nós vamos asfixiá-las, evitar o fluxo de armas, combatendo o tráfico de armas, elucidar os homicídios e, principalmente, estabelecer um padrão de segurança máxima nos presídios estaduais. Isso tudo para que a gente possa devolver os territórios às populações que são os seus verdadeiros donos.
2: A ideia é cercar essas organizações por todos os lados, né?
0: O objetivo é esse, com uma cooperação interfederativa entre estados, União, com recursos provenientes do orçamento e, principalmente, com integração. Nós temos várias instituições funcionando, mas nós precisamos agora trabalhar em conjunto para atacar esse crime organizado.
1: Bom, nós conversamos com o Chico Lucas, secretário nacional de Segurança Pública. Secretário, muito obrigado pela presença aqui na Voz do Brasil.
0: Eu que agradeço o espaço.
2: estoque de empregos formais no Brasil chegou a quase 60 milhões.
1: É o que mostrou a RAIS, a Relação Anual de Informações Sociais, divulgada hoje.
2: O resultado foi positivo em todos os grupos econômicos e em todos os estados do país, além do Distrito Federal.
3: O número de empregos formais no país alcançou 59.970.000 vínculos em 2025, um crescimento de 5% em relação ao ano anterior. É o que mostra os dados da RAIS, Relação Anual de Informações Sociais, divulgada nesta quarta-feira pelo Ministério do Trabalho e Emprego. O setor privado segue como o principal empregador, mas o setor público teve um crescimento mais intenso no período da pesquisa. Para o concursado Patrick Acker, foi a segurança de um salário fixo, os benefícios e a estabilidade que o fizeram optar pela carreira pública.
4: Ter a segurança de um plano de saúde, ter a segurança de uma previdência privada, um vale-refeição, um salário fixo ali todo mês, isso é um benefício que eu acho que assim, não tem preço, né?
3: Todos os grupos de atividades econômicas apresentaram variação positiva no ano passado. O destaque foi o setor de serviços, que cresceu 7,2%, seguido pelos setores do comércio, indústria, construção civil e agropecuária. Seu Damião Epaminondas de Souza é amador de ferragem de uma obra de Brasília. Com carteira assinada há mais de 17 anos, o operário sabe bem dos benefícios da conquista.
5: Em 2022, eu sofri um acidente. E nesse acidente eu fiz valer o apoio do INSS, né, ter tido o apoio da empresa. É um benefício assim incomparável, inenarrável a questão da gente ter um CLT.
3: O número de estabelecimentos com empregados também cresceu, passando de 4 milhões e 700 mil para 4 milhões e 800 mil, com variação de 2,1%. A RAIS consolida de forma automática as informações do E-Social, enviadas por empregadores. Por meio desse sistema, o processo tornou-se mais rápido, seguro e preciso, avalia o analista de recursos humanos Alain Rogério de Souza.
6: A mesma informação que eu passei para o Ministério do Trabalho, eu passei para a Caixa, eu passei para todos os órgãos, o INSS, todo mundo está sabendo dessa informação. Então é muito mais rápida, muito menos burocrática para a gente acaba diminuindo muito nossos problemas.
3: Nos últimos 3 anos, foram mais de 7 milhões e 800 mil novos vínculos registrados. O resultado confirma a continuidade da expansão do emprego formal no país, afirmou o ministro do Trabalho e Emprego, Luiz Marinho.
7: O país ele continua num processo de crescimento consistente, de forma sustentável, gerando emprego de qualidade. Nós estamos num momento de menor taxa de desemprego da nossa história, um momento muito bom, apesar dos juros altos, né?
3: Do ponto de vista regional, Norte e Nordeste apresentaram o maior crescimento no ano passado, com alta de 10%, o dobro da média nacional. Entre as unidades da federação, todas apresentaram variação absoluta positiva no estoque de vínculos formais. Reportagem Pablo Mundim.
2: E a redução da jornada de trabalho está sendo implantada para os servidores terceirizados do governo federal.
1: A medida deve alcançar 40 mil trabalhadores que passam a cumprir 40 horas semanais.
2: A ação vai ao encontro da proposta do governo de pôr fim à escala 6x1, ou seja, 6 dias de trabalho e 1 de descanso.
8: No Serviço Federal de Processamento de Dados, SERPRO, a rotina dos trabalhadores terceirizados está passando por mudanças. O órgão aprovou a redução gradual da jornada de trabalho de 44 horas para 40 horas semanais, sem mudança no salário. Cecília Beatriz trabalha como recepcionista no SERPRO e também está no 5º semestre da Faculdade de Enfermagem. Para ela, o tempo extra vai melhorar a qualidade de vida.
9: Eu saio daqui e vou para a faculdade. Nessa de sair daqui e vou para a faculdade, eu chego em casa tarde, acordo cedo para vir para o SERPRO. Para mim, é mais questão de descanso, eu tenho uma hora mais para estudar, eu tenho uma hora mais para descansar.
8: A superintendente de logística do SERPRO, Elaine Dalcol, defende que a mudança é benéfica e não afeta a produtividade.
10: A produtividade ela não se mede pela quantidade de horas, mas pela qualidade do trabalho, porque reduz a sobrecarga e eleva o engajamento.
8: Entre as medidas adotadas pelo governo federal para os terceirizados da administração pública estão a redução da jornada de trabalho de 44 horas para 40 horas semanais, sem prejuízo de salário. Mais de 40 mil terceirizados serão beneficiados. As ações fazem parte de um conjunto de medidas tomadas pelo governo do Brasil em defesa dos trabalhadores. Entre elas está o projeto de lei que propõe o fim da escala 6x1. O ministro da Secretaria-Geral da Presidência da República, Guilherme Boulos, destacou que a mudança da escala e da jornada deve beneficiar principalmente quem trabalha no comércio.
11: O comércio de varejo, de maneira geral, é onde você tem a maior incidência dos 14, 15 milhões de trabalhadores brasileiros que estão na escala 6x1. Uma regulamentação que proteja o trabalhador, as empresas têm condições de precificar e de se adaptar a isso.
8: O governo do Brasil enviou ao Congresso Nacional, em abril, o projeto de lei que propõe o fim da escala 6x1. O texto foi enviado com pedido de urgência constitucional e está sendo analisado na Câmara dos Deputados. O projeto propõe a redução da jornada para 40 horas semanais e a garantia de 2 dias de descanso remunerado por semana, sem redução de salário. Reportagem, Márcia Fernandes.
1: A venda no comércio está aumentando.
2: Uma pesquisa de

0: salário. Reportagem, Márcia Fernandes.
1: A venda no comércio está aumentando.
2: Uma pesquisa divulgada hoje pelo IBGE mostra que a venda no varejo cresceu 4% em março, quando comparado ao mesmo mês do ano passado.
1: E essa expansão tem sido contínua nos últimos 6 meses.
3: Ano de Copa do Mundo e muita gente quer garantir a melhor imagem para assistir aos jogos. O Luiz Salles, de São Luís, no Maranhão, comprou uma televisão novinha e maior.
4: Acredito que tenha sido uma boa compra, porque quanto maior a tela para ver o jogo e numa resolução de alta definição, tem uma sensação diferente.
3: E foi justamente a compra de novos televisores e celulares uma das responsáveis pelo aumento do volume de vendas do comércio varejista no mês de março. Quando comparado a fevereiro, o índice cresceu 0,5%. Esses aparelhos fazem parte do grupo de equipamentos e material para escritório, informática e comunicação, que teve um aumento na venda de 5,7% em relação ao mês anterior. Os dados da pesquisa mensal de comércio foram divulgados nesta quarta-feira pelo IBGE. De acordo com o gerente do estudo, Cristiano Santos, a valorização do real frente ao dólar foi um dos motivos de o setor atingir essa taxa.
5: Essa atividade de equipamentos para escritório, informática e comunicação oferta e vende produtos que são, da maioria, importados. Essa atividade, então, ela tem ali um componente com relação a custos muito ligado à variação do dólar.
3: O crescimento das vendas no varejo atinge o nível mais alto da série histórica pelo terceiro mês seguido. Além dos equipamentos e material para escritório, contribuíram para o aumento das vendas no mês de março os combustíveis e lubrificantes, artigos de uso pessoal e doméstico, livros, jornais, revistas e papelaria. Reportagem Raquel Mariano.
2: Menos impostos para quem faz compras online em sites internacionais.
1: O governo do Brasil zerou a chamada taxa das blusinhas em itens de menos de 50 dólares vendidos online.
2: A expectativa é beneficiar principalmente as famílias de menor renda.
6: As compras online em sites internacionais fazem parte do dia a dia da estudante universitária Lívia Barros, de Brasília, e vão além das chamadas blusinhas.
7: Calça, quadro, colcha de cama, até acessórios para pets, para gato, para cachorro.
6: Na hora de colocar as compras no carrinho virtual, era só alegria. Mas quando o valor final aparecia na tela, os impostos estavam pesando no bolso.
7: Eu ficava, tipo, muito cabisbaixa de comprar por conta da taxa, que os impostos eram terríveis.
6: Para quem faz compras online, como a Lívia, veio em boa hora o anúncio de que os impostos federais que incidiam sobre os produtos internacionais estão zerados. A iniciativa do governo do Brasil vale para itens abaixo de 50 dólares, ou seja, pouco menos de 250 reais. A medida provisória, que zera a chamada taxa das blusinhas, assinada pelo presidente Luiz Inácio Lula da Silva, vai beneficiar o segmento mais pobre da população, como explicou o ministro do Planejamento e Orçamento, Bruno Moretti.
8: São produtos de consumo popular. Os números mostram que a maior parte das compras é de pequeno valor. Então, é retirar impostos federais do consumo popular, do consumo das pessoas mais pobres, melhorando o perfil da nossa tributação.
6: O imposto federal cobrado sobre essas compras era de 20% do valor do produto e agora não será mais aplicado. Mas continua incidindo o ICMS, imposto estadual cuja alíquota varia entre os estados. A economia vai chegar de imediato ao bolso do consumidor. Um exemplo, um item que custa o equivalente a R$ 100 subiria para R$ 120 com o imposto federal. No caso de um estado com ICMS de 17%, esse preço final passaria para cerca de R$ 140. O economista Ademir Marchetti explica como fica o preço nessa situação com as novas regras.
9: Com a isenção do imposto federal, agora ficou somente o ICMS. O mesmo R$ 100 vai pagar um imposto de 17%, mais R$ 17. Um preço final, então, sai por R$ 117. A economia é de R$ 23 numa compra de 100, ou seja, redução bastante significativa para o consumidor final. Então, justamente, as famílias

0: que têm uma renda menor que vão acabar se beneficiando mais.
1: Segundo o governo federal, o fim da taxa das blusinhas foi possível devido ao combate efetivo ao contrabando e à regularização do setor desde 2024. Reportagem Graziela Mendonça.
2: E essas foram as notícias do Governo do Brasil.
3: Uma realização da Secretaria de Comunicação Social da Presidência da República.
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3: Fique agora com o Minuto do TCU e em seguida as notícias do Poder Judiciário e do Congresso Nacional. Boa noite.
2: Boa noite para você e até amanhã.
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8: Presidente do STF defende diálogo entre cortes constitucionais na abertura da 16ª Conferência Ibero-Americana.
9: Operação Faroeste. STJ recebe nova denúncia contra magistradas baianas.
8: Justiça do Trabalho levará serviços jurídicos gratuitos ao arquipélago do Marajó, no Pará.
9: Boa noite, eu sou Marcela Luiza.
8: E eu sou Walter Lima.
9: Começou hoje no Supremo Tribunal Federal a 16ª edição da Conferência Ibero-Americana de Justiça Constitucional.
8: Pela primeira vez, o Brasil sedia o evento, que reúne cortes de diversos países para debater o futuro do direito e da democracia. Judite Aragão.
10: Na abertura, o discurso do presidente do Supremo Tribunal Federal e do Conselho Nacional de Justiça, ministro Edson Fachin, foi um alerta sobre a defesa da independência judicial como pilar da cidadania.
11: Eleições continuam ocorrendo, parlamentos permanecem abertos, tribunais seguem decidindo até o dia em que tudo isso deixe de acontecer. E mesmo antes desse dia, a democracia já terá sido esvaziada de toda a sua substância constitucional. Nosso papel como jurisdição constitucional, quero crer, é precisamente identificar essa trajetória antes que ela se torne irreversível e valendo-nos dos mecanismos de proteção que as próprias constituições nos outorgam, defender o Estado de Direito e defender a ordem democrática.
10: O evento vai até amanhã e pode ser acompanhado pelo YouTube do STF.
9: STJ recebe nova denúncia contra 4 pessoas no âmbito da Operação Faroeste.
8: A operação investiga possível venda de decisões judiciais em esquema de grilagem e disputa de terras no oeste da Bahia. Fátima Uchoa.
12: Com a denúncia recebida, tornaram-se réus a desembargadora Maria do Socorro Barreto Santiago e a juíza Marivalda Almeida Moutinho, ambas do Tribunal de Justiça da Bahia, e os empresários Adailton Maturino dos Santos e Gessiane Souza Maturino dos Santos. E segundo o Ministério Público Federal, as práticas criminosas incluíram manobras no julgamento de recurso administrativo sobre a legalidade de portaria da Corregedoria do Tribunal Estadual, que determinava o bloqueio de matrículas imobiliárias, além de uma ação possessória hectares sobre imóvel rural de grande extensão. Os dois empresários teriam entregado às magistradas dinheiro e bens de alto valor em troca de favores nos processos. O relator na Corte Especial do STJ é o ministro Og Fernandes.
9: Nunes Marques é o novo presidente do Tribunal Superior Eleitoral.
8: A cerimônia foi conduzida pela ministra Carmen Lúcia, que deixou a presidência após quase 2 anos no cargo. Estevam Furtado.
13: No primeiro discurso como presidente do TSE, Nunes Marques destacou que a democracia brasileira continua sendo decidida pela vontade livre do povo nas urnas. Ele defendeu a segurança das urnas eletrônicas, falou da importância do voto livre e sem pressão política ou econômica, e alertou para os riscos do uso irresponsável da inteligência artificial nas eleições. Depois de assinar o termo de posse, Nunes Marques deu posse ao ministro André Mendonça como vice-presidente do TSE.
9: Justiça do Trabalho levará serviços jurídicos gratuitos ao arquipélago do Marajó, no Pará, entre os dias 18 e 22 de maio.
8: A ação é coordenada pelo Conselho Nacional de Justiça e envolve mais de 50 entidades parceiras do Judiciário, Executivo e Sociedade Civil. Larissa Batista.
14: A ação quer garantir serviços judiciais de cidadania e de saúde para os moradores dos municípios de Breves e Portel, no arquipélago do Marajó, no Pará. A população vizinha do município de Melgaço também será atendida. Diariamente, um barco da Prefeitura Municipal fará o deslocamento dos interessados até os pontos de atendimento. Para mais informações, acesse o site tst.jus.br ou as redes sociais do TST.
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9: Uma boa noite.
8: E até amanhã.
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16: Eu sou Paula Groba e estes são os destaques de hoje do Jornal do Senado, que começa agora. Senado aprova e segue para sanção projeto que torna crime exercício ilegal da medicina veterinária. Comissão estende prazo para denúncia de violência doméstica. Sugestão popular pode beneficiar trabalhador em casos de FGTS atrasado. Boa noite. Mulheres vítimas de violência doméstica e familiar poderão ter mais tempo para denunciar os agressores. A Comissão de Constituição e Justiça aprovou um projeto que amplia de 6 meses para até 1 ano o prazo para a apresentação das denúncias. O texto seguiu com pedido de urgência para votação em plenário. Repórter Bruno Lourenço.
17: O projeto de lei aprovado pelos senadores dá às vítimas de violência doméstica e familiar até 1 ano para tomar providências legais contra seus agressores. O prazo hoje é de 6 meses, contado do dia em que a mulher tem o conhecimento do autor do crime. O senador Isalci Lucas, do PL do Distrito Federal, defendeu a extensão do prazo.
18: Nos casos de violência doméstica e familiar contra a mulher, a ofendida mora com o agressor, tem laços afetivos com ele e muitas vezes depende economicamente dele. Assim, a vítima necessita de um prazo maior de reflexão para exercer o direito de queixa ou representação, a fim de vencer o medo, a vergonha, o trauma e até mesmo o eventual sentimento que ainda nutre sobre o agressor e reunir as condições para denunciar as agressões sofridas.
17: Em caso de falha do Ministério Público, esse prazo também vai a 1 ano e começaria a contar a partir do término do período reservado à promotoria para o oferecimento da denúncia à Justiça. A proposta, que já passou pela Câmara dos Deputados e nas Comissões de Direitos Humanos e Segurança Pública do Senado, seguiu com pedido de urgência para a votação no plenário. Se aprovada, vai à sanção presidencial.
16: E a Voz do Brasil deve ganhar um novo espaço de orientação e combate à violência contra a mulher. O Senado aprovou um projeto que reserva 1 minuto do programa para divulgar serviços de prevenção e enfrentamento, como o Ligue 180. O texto seguiu para a sanção. Repórter Pedro Pince.
19: O Senado aprovou o projeto da deputada Lídice da Mata, do PSB da Bahia, que obriga a divulgação de serviços de enfrentamento à violência contra a mulher no programa A Voz do Brasil. Pela proposta, o programa deverá reservar um minuto para divulgar serviços destinados à prevenção e ao enfrentamento desse tipo de violência, como o Ligue 180, Central de Atendimento à Mulher, que recebe denúncias e fornece orientações sobre leis, direitos das mulheres e serviços da rede de atendimento. A Voz do Brasil é o programa oficial de informações dos três poderes, transmitido de segunda a sexta-feira pelas emissoras de rádio entre 7 e 10 da noite. O projeto altera o Código Brasileiro de Telecomunicações, que obriga a retransmissão do programa. A relatora, senadora Damares Alves, do Republicanos do Distrito Federal, destacou a popularidade da Voz do Brasil.
20: Trazer para esse programa, que o Brasil inteiro ama, a canais de atendimento sobre violência contra a mulher, é um passo tão importante, presidente, na proteção e na defesa da mulher. E que agora a gente possa falar com todos, nos lugares mais longe do Brasil, onde às vezes a gente não consegue ir, a Voz do Brasil chega.
19: O minuto destinado à divulgação será incluído no tempo reservado à Câmara dos Deputados. O texto segue agora para a sanção presidencial.
16: Quem maltratar animais poderá enfrentar penas mais duras. A Comissão de Meio Ambiente aprovou um projeto que aumenta a punição para maus tratos, com previsão de 2 a 5 anos de reclusão, além de multa. Hoje a pena varia de 3 meses a 1 ano de detenção. As informações com Márcio Maturana.
21: A pena para quem maltratar qualquer animal pode aumentar dos atuais 3 meses a 1 ano de detenção, mais multa, para de 2 a 5 anos de reclusão, mais multa. Igual a pena já prevista para maus tratos de cães e gatos. Esse projeto avançou da Comissão de Meio Ambiente para a Comissão de Constituição e Justiça. O texto do senador Confúcio Moura, do MDB de Rondônia, foi aprovado na forma de um substitutivo, incorporando outras 9 proposições sobre o mesmo tema, apresentado pela relatora, Leila Barros, do PDT do Distrito Federal.
22: Em agosto de 2025, no município de Bananal, em São Paulo, um indivíduo forçou um cavalo a marchar por longa distância até exaustão, o que teria causado sua morte.
21: Ainda segundo o projeto, a pena pode ser aumentada em casos que envolvam tortura, abuso sexual ou transmissão das agressões em redes sociais.
16: Além do aumento das penas para crimes de maus tratos, o Senado aprovou uma proposta que torna crime o exercício ilegal da medicina veterinária. A medida busca garantir mais segurança no atendimento aos animais e evitar riscos à saúde pública. Pelo texto, quem atuar como veterinário sem autorização poderá pegar de 6 meses a 2 anos de detenção, além de multa. A proposta segue para a sanção presidencial. O relator, senador Sérgio Moro, do PL do Paraná, afirmou que a punição será direcionada à prática clandestina, sem prejudicar profissionais como agrônomos e zootecnistas.
23: O PL, na verdade, mira o verdadeiro criminoso, o fraudador, o leigo e o clandestino que ameaçam a saúde única.
16: O senador Efraim Filho, do PL da Paraíba, disse que o projeto aprovado representa um pleito dos Conselhos Regionais de Medicina Veterinária.
24: Uma demanda pela aprovação desse projeto é um tema que impacta no dia a dia do segmento, da categoria. Hoje, a relação com os animais é uma relação cada vez vínculos mais estreitos. A medicina veterinária está presente em muitas atividades do setor produtivo. Então, o exercício ilegal dessa profissão mereceu essa tipificação.
16: Quando o empregador atrasa o depósito do FGTS, o trabalhador pode sair no prejuízo. Uma sugestão popular transformada pelo Senado em projeto de lei quer garantir que as multas por esse atraso sejam repassadas ao próprio empregado. A proposta surgiu no programa E-Cidadania do Senado. A reportagem é de Rodrigo Rezende.
25: O Senado irá discutir como projeto de lei uma ideia apresentada no programa E-Cidadania, que determina que o valor total das multas e encargos arrecadados em razão do atraso ou falta de recolhimento do Fundo de Garantia do Tempo de Serviço, o FGTS, sejam repassados diretamente ao trabalhador prejudicado. O senador Paulo Paim, do PT do Rio Grande do Sul, que foi relator da sugestão legislativa na Comissão de Direitos Humanos e Legislação Participativa, afirmou que a proposta traz justiça.
26: Razoável, portanto, que eventuais multas incidentes sobre o recolhimento em atraso sejam destinados à conta vinculada do trabalhador. De igual maneira, o empregador que não recolher ou recolher intensamente respectivamente as contribuições para o FGTS, deve arcar com eventuais prejuízos sofridos pelo trabalhador.
25: A sugestão legislativa foi apresentada pelo Instituto Fundo de Garantia do Trabalhador. Qualquer cidadão pode apresentar ideias de novas leis ao Senado. Para isso, basta acessar senado.leg.br/e-cidadania.

0: ao Senado. Para isso, basta acessar senado.leg.br/e-cidadania.
1: O senador Espiridião Amin, do PP de Santa Catarina, criticou a decisão do governo federal de zerar a cobrança de tributos sobre as compras internacionais de até 50 dólares, conhecidas popularmente como a taxa das blusinhas. A medida provisória já está em vigor, mas precisa ser analisada pelo Congresso Nacional em até 120 dias para não perder a validade. Amin afirmou que, em 2024, a taxação havia sido aprovada em acordo com o próprio governo para proteger empregos e a cadeia produtiva da indústria têxtil brasileira. Na avaliação do parlamentar, a mudança representa oportunismo político e provoca instabilidade tributária, o que pode prejudicar setores produtivos.
2: O governo concordou e agora toma uma decisão, no mínimo com cheiro de politicagem. Criar solavancos tributários é uma forma de sabotar a economia.
1: Já o senador Paulo Paim, do PT do Rio Grande do Sul, lembrou os 138 anos da assinatura da Lei Áurea. Ao mencionar a data, o parlamentar destacou iniciativas legislativas aprovadas ao longo dos anos, como o Estatuto da Igualdade Racial e a Lei de Cotas, mas defendeu novos avanços na ampliação de políticas públicas de inclusão social e de ações afirmativas. Paim também citou dados sobre desigualdade racial no país. Segundo o senador, a maioria das vítimas de homicídio no Brasil ainda são pessoas pretas e pardas. E as mulheres negras ainda enfrentam taxas de desemprego mais altas.
3: Segundo a RAIS, no segundo trimestre de 2024, havia 7,5 milhões de desocupados e a taxa média de desemprego para os homens não negros era de 4,6%. Para as mulheres negras, 10,1%.
1: Com trabalhos técnicos de João Lira, o Jornal do Senado fica por aqui. Acompanhe agora as notícias da Câmara dos Deputados. Boa noite e até amanhã.
4: Jornal Câmara dos Deputados. Plenário aprova restrições a condenados por crimes sexuais contra menores.
5: Deputados e governo encaminham acordo para diminuir escala de trabalho.
4: Câmara aumenta a punição para estupro de vulneráveis no ambiente militar.
5: Boa noite. A Câmara aprovou uma punição mais rigorosa para estupro de vulnerável no meio militar. O repórter Marcelo Larcher explica por que a mudança está sendo discutida.
6: A Câmara dos Deputados aprovou o projeto que altera as regras do Código Penal Militar para o crime de estupro de vulnerável, ou seja, quando a vítima tem menos de 14 anos de idade ou é uma pessoa com deficiência. O texto aumenta as penas previstas pela legislação militar, que é geralmente aplicada para punir militares em serviço. Dessa maneira, a punição iguala às previstas no Código Penal Comum. Atualmente, o Código Penal Militar prevê pena de 8 a 15 anos de prisão para o crime de estupro de menores de 14 anos, pessoas com deficiência ou sem discernimento para consentir. Já a legislação penal comum estabelece pena de 10 a 18 anos, sendo que a pena aumenta para 12 a 24 anos quando há lesão corporal grave e quando o estupro causar a morte da vítima, a pena é de 20 a 40 anos. O texto aprovado adota essas mesmas penas para os crimes ocorridos no âmbito militar. A proposta apresentada pela deputada Laura Carneiro, do PSD do Rio de Janeiro, também inclui regras que já existem no Código Penal. As penas se aplicam independentemente do consentimento da vítima, da experiência sexual anterior ou até da ocorrência de gravidez decorrente do crime. Relatora da proposta, a deputada Camila Jara, do PT do Mato Grosso do Sul, afirmou que o projeto corrige uma diferença entre o Código Penal Militar e a legislação penal comum, garantindo maior proteção a crianças e adolescentes e pessoas vulneráveis. Segundo a relatora, a proposta evita que militares recebam punições mais brandas do que civis em crimes da mesma gravidade. No plenário, o parecer foi lido pela deputada Érica Cocai, do PT do Distrito Federal.
7: O projeto e o parecer, eles equivalem ao Código Penal Militar ao que é previsto no Código Penal Comum, ou seja, a recrudescimento penal no Código Militar. E, para além disso, ele exclui os atenuantes em casos de violência sexual. E aí, qualquer violência, qualquer que seja a vítima de violência sexual.
6: O projeto que aumenta penas para estupro de vulnerável no âmbito militar seguiu para análise do Senado. Da Rádio Câmara de Brasília, com informações de Daniele Lessa e Antônio Vital, Marcelo Larcher.
4: Homenagem.
8: Roberto Monteiro, pai do PL, celebra os 217 anos da Polícia Militar do Rio.

0: Janeiro comemorados em 13 de maio. O congressista destaca o trabalho da Secretaria de Estado da Corporação e cumprimenta os quase 47 mil policiais, aos quais chama de heróis anônimos.
1: Roberto Monteiro Paes se sente orgulhoso por ter enviado mais de 35 milhões de reais em emendas de sua autoria para as diversas forças de segurança fluminenses e acrescenta que a proteção da população é a prioridade do seu mandato.
0: Sargento Portugal, do Podemos, lista nominalmente os 46 agentes de segurança do Rio de Janeiro envolvidos em operações históricas contra o crime organizado, com apreensão de drogas e de armas, e dois policiais mortos durante assalto, para solicitar a promoção de todos por bravura.
1: Sargento Portugal presta sua homenagem aos 217 anos da Polícia Militar Fluminense e critica políticos que usam a corporação para fazer propaganda, mas ignoram as dificuldades da tropa. O parlamentar cita sua linhagem familiar de militares para reafirmar seu orgulho em ser policial.
2: Segurança Pública.
0: Na avaliação de Carlos Jordi, do PL do Rio de Janeiro, o programa Brasil contra o Crime Organizado tem caráter eleitoreiro. O parlamentar afirma que os investimentos anunciados são insuficientes e que as medidas não enfrentam as facções criminosas de forma efetiva.
1: Carlos Jordi critica ainda o veto do governo a trechos de um projeto que endurecia regras para condenados pelo assassinato de policiais. Segundo o deputado, a retirada de dispositivos sobre progressão de pena e regime disciplinar diferenciado beneficia criminosos.
0: Alberto Fraga, do PL do Distrito Federal, classifica o novo plano do governo para a segurança pública como uma proposta sem inovação. Ele argumenta que medidas como o fortalecimento do sistema prisional, combate ao tráfico de armas e ampliação da perícia já existem há anos.
1: Alberto Fraga também alerta que o financiamento do programa, via BNDES, pode aumentar as dívidas dos estados. O deputado defende mais investimentos na fiscalização das fronteiras e na reformulação da Força Nacional.
0: Raimundo, PT do Rio de Janeiro, critica a proposta aprovada na Comissão de Segurança Pública que permite o saque do FGTS para a compra de arma de fogo. O deputado afirma que o objetivo do Fundo de Garantia é proteger o trabalhador em áreas como habitação e aposentadoria.
1: Raimond se diz preocupado com políticas de segurança pública baseadas na ampliação do acesso a armas. Ele avalia que o Congresso deve rejeitar esse caminho para preservar ações voltadas ao amparo social e ao fortalecimento da democracia.
0: Coronel Crisóstomo, do PL de Rondônia, defende a redução da maioridade para 16 anos nos casos de crimes graves. Ele afirma que a discussão na Comissão de Constituição e Justiça busca responsabilizar adolescentes que cometem crimes hediondos conforme as regras aplicadas aos adultos.
1: Coronel Crisóstomo avalia que a mudança é necessária para enfrentar a participação de adolescentes em crimes violentos. Ele avalia que a legislação atual não garante punição adequada para esse tipo de ocorrência, aumentando a sensação de impunidade.
0: General Girão, do PL do Rio Grande do Norte, critica a condução das políticas de segurança pública, afirmando que o aumento da violência exige mais do que os investimentos financeiros anunciados pelo governo federal.
1: O deputado também defende o fortalecimento das forças policiais, com mais garantias aos agentes de segurança. General Girão ainda critica o sistema de justiça do país e defende a redução da maioridade penal como resposta ao avanço da criminalidade.
2: Justiça.
0: A Câmara aprovou restrições para condenados por crimes sexuais contra crianças e adolescentes. A repórter Daniela Lessa acompanhou a votação.
3: O plenário da Câmara dos Deputados aprovou o texto principal do projeto que cria restrições para pessoas condenadas por crimes sexuais contra crianças e adolescentes, como estupro de vulnerável, exploração sexual infantil e produção ou divulgação de pornografia infantil. A proposta altera a Lei de Execução Penal. Pelo texto aprovado, a Justiça poderá determinar o uso de tornozeleira eletrônica e estabelecer limites de circulação quando o condenado deixar o presídio ou estiver cumprindo pena em regime aberto. Essas restrições poderão impedir a aproximação da vítima e de sua família, escolas, creches, parques, praças e outros locais frequentados por crianças. O condenado também poderá ser proibido de trabalhar em atividades voltadas ao público infantil, pedir guarda ou adoção de menores, morar em locais com crianças que não sejam seus filhos ou enteados e manter contato com menores de 14 anos por meios digitais sem autorização judicial. O relator do projeto, o deputado Kim Kataguiri, do Missão de São Paulo, defendeu que o objetivo é reduzir o risco de reincidência e criar mecanismos permanentes de proteção a crianças e adolescentes.
4: A gente impõe medidas, penas restritivas de direito para pedófilos, a gente impede que o pedófilo tenha uma creche, tenha um parquinho, seja dono de qualquer estabelecimento.